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1: Olá, boa noite.
2: Boa noite para você que nos acompanha em todo o país.
1: Quarta-feira, 12 de agosto de 2026.
2: Vamos ao destaque do dia.
1: Decreto regulamenta a escolha do fornecedor de energia elétrica por consumidores de baixa tensão.
2: Isso significa que escolas, hospitais, pequenos comércios e indústrias de menor porte vão poder decidir quem vai prestar o serviço.
1: Consumidores residenciais também terão essa opção a partir de 2028. Graziele Bezerra.
3: Também foi regulamentado o mercado de hidrogênio de baixa emissão de carbono no país. O decreto prevê a estruturação do Sistema Brasileiro de Certificação de Hidrogênio.
2: Plano Nacional de Logística orienta o planejamento da infraestrutura de transportes para as próximas décadas.
1: O documento destaca a integração como um dos principais desafios. Pablo Mundim.
4: O plano reúne 31 eixos prioritários para os próximos 24 anos. São 12 rodoviários, 8 ferroviários, 4 aquaviários e 7 intermodais, que combinam diferentes formas de transporte.
2: E ainda, a Agência Nacional de Proteção de Dados suspende por 3 dias a funcionalidade de transmissão ao vivo do Discord.
1: A ação faz parte do processo que apura falhas na proteção de crianças e adolescentes no ambiente digital. Thaís de Araújo.
5: A suspensão será mantida até que a empresa comprove a adoção de medidas técnicas de segurança e de governança que sejam adequadas para proteger os menores de 18 anos.
2: Hoje, na apresentação da Voz do Brasil, Mariana Jungmann e Luciano Seixas.
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2: Foram regulamentados 4 decretos na área de energia e transição energética.
1: Entre as medidas está a regulamentação das atividades de captura e armazenamento de carbono e também a abertura do mercado livre de energia.
2: Os detalhes você vai ouvir agora na reportagem de Graziele Bezerra.
3: Um dos decretos assinados nesta quarta-feira regulamenta o uso de tecnologias de captura e armazenamento de carbono. A medida contribui para a redução das emissões de gases de efeito estufa e para tornar o Brasil um país carbono negativo, como explica o ministro de Minas e Energia, Alexandre Silveira.
6: Capturar o carbono, colocá-lo onde é possível colocá-lo de forma segura, nas rochas, e tornar a produção de petróleo e a produção de outros biocombustíveis com captura e estocagem negativa de carbono.
3: Outro decreto estimula a produção e consumo de combustível sustentável de aviação no país. O ministro Silveira também anunciou a regulamentação da abertura do mercado de energia, permitindo que consumidores de baixa tensão escolham seu próprio fornecedor de energia elétrica, o que alcança consumidores residenciais, pequenas indústrias e comércios.
6: Até dezembro de 27, todo comércio e toda indústria poderá escolher de quem comprar energia. E até novembro de 28, todos os consumidores brasileiros.
3: Também foi regulamentado o mercado de hidrogênio de baixa emissão de carbono no país. O decreto prevê a estruturação do Sistema Brasileiro de Certificação de Hidrogênio, que tem como objetivo comprovar o desempenho ambiental do hidrogênio em comparação com outros combustíveis. Reportagem Graziele Bezerra.
1: Estradas, portos, aeroportos e hidrovias. Um documento aponta os principais desafios no modal de transportes do Brasil.
2: O Plano Nacional de Logística mapeia problemas atuais, prevê demandas que devem crescer e aponta onde a infraestrutura de transportes precisa avançar em até 2025.
4: O plano reúne 31 eixos prioritários de transporte para os próximos 24 anos. São 12 rodoviários, 8 ferroviários, 4 aquaviários e 7 intermodais, que combinam diferentes formas de transporte. Outros 11 eixos integram um banco de projetos para estudos futuros. Com 112 objetivos prioritários, o Plano Nacional de Logística identifica problemas que precisam ser enfrentados hoje, demandas que podem crescer até 2050 e oportunidades de desenvolvimento regional. O plano também identifica a necessidade de ampliar o uso de ferrovias, hidrovias e cabotagem, e de melhorar a integração entre diferentes modos de transporte. Entre os desafios estão os gargalos para o transporte de produtos importantes para a economia brasileira, como soja, milho e carnes. O ministro de Portos e Aeroportos, Tomé Franca, defende novos modais para ampliar o escoamento.
7: O grande gargalo do setor portuário hoje não é mais a sua capacidade, mas o acesso aos portos para que a gente possa ter maior eficiência. A gente precisa integrar esses modos de transporte. Portanto, eu acho que o PNL ele aponta para esse futuro da infraestrutura brasileira.
4: Hoje, as rodovias respondem por mais da metade do transporte de cargas e o setor emite cerca de 217 milhões de toneladas de CO2 por ano. O ministro dos Transportes, Jorge Santoro, explica que o PNL vai ser o principal instrumento de transformação do setor para a próxima geração.
8: Então isso é um investimento que tem um efeito multiplicativo na economia muito relevante, muito importante. E a gente com esse PNL está procurando propor um olhar diferente para o país para os próximos anos.
4: O documento foi elaborado pelos Ministérios dos Transportes e de Portos e Aeroportos, com participação dos estados, do setor produtivo, da sociedade civil e de especialistas. Reportagem Pablo Mundim.
2: Como a gente ouviu na reportagem de Pablo Mundim, o Plano Nacional de Logística prevê ações até o ano de 2050. Cerca de 5.300 empresas brasileiras foram diretamente afetadas pelas novas tarifas de importação anunciadas pelos Estados Unidos contra o Brasil.
1: Para ajudá-las a enfrentar as dificuldades causadas pela perda do mercado norte-americano, a Agência Brasileira de Promoção de Exportações, Apex Brasil, anunciou uma série de ações.
2: Elas envolvem atendimento individualizado para encontrar outros países compradores e auxílio para adaptação a novos mercados.
1: Mais cedo eu conversei com o presidente da Apex Brasil, Laudemir Miller, sobre essa atuação. Acompanhe.
9: Presidente Laudemir Miller, um prazer ter o senhor com a gente aqui na Voz do Brasil, seja bem-vindo. Então vamos falar pra gente, explica pra gente, por favor, sobre esse plano de diversificação de exportações. O que que é essa nova estratégia criada pela Apex para ajudar as empresas que foram afetadas pelas novas tarifas dos Estados Unidos?
10: Oi Mariana, um prazer estar aqui. É um plano de socorro, de atendimento às empresas que estão sendo impactadas pelo aumento de tarifas pelo governo americano. Nós temos hoje vários setores, mais de 2 mil produtos estão com tarifas elevadas. Você imagina que de uma hora para outra o empresário brasileiro está enfrentando um imposto a mais, uma tarifa a mais de 40%. Então nós vamos apoiar diretamente as empresas brasileiras, vamos trabalhar com 5.300 empresas para que essas empresas, o empresário, possa encontrar, ficar frente a frente com o comprador internacional do mercado dele, né, do produto dele, em mercados alternativos. Então é isso que a gente vai fazer. Nós vamos fazer isso por meio de feiras internacionais, rodadas de negócios, trazer compradores ao Brasil, e o nosso objetivo é realmente fazer com que apoiar esses empresários para que eles diversifiquem, encontrem um novo caminho, encontrem um novo mercado.
9: Pois é, o senhor mencionou aí 5.300 empresas, né, afetadas, que podem ser ajudadas por esse novo plano. São 35 setores econômicos. Quais são esses setores, presidente? Onde é que o problema é mais grave? E o plano, ele tem mecanismos aí para priorizar alguns setores onde, entre esses 35, onde o problema seja ainda pior?
10: Nós vamos atender a todas as empresas impactadas, né? 5.300 empresas, todas as empresas impactadas pelo tarifaço. Claro que a gente tem algumas prioridades, são setores que estão sofrendo mais, né? Porque a gente tem muitas empresas, por exemplo, do setor de rochas, que pega muito, né, aí a região do Espírito Santo, que os Estados Unidos é o mercado principal. A gente tem o setor de madeira, que pega a região sul, que os Estados Unidos é o mercado principal. Móveis, a gente tem calçados, têxteis, enfim, de várias regiões do Brasil. Nós vamos priorizar estes setores numa estratégia também setorial. A Apex Brasil, que é a Agência Brasileira de Promoção de Exportação, nós temos uma parceria com 29 entidades setoriais e empresariais que estão conosco nesse grande movimento, né, de apoiar essas empresas. Então a gente tem prioridade, mas nós vamos atender todas as empresas, cada uma delas individualmente. E aí, Mariana, até para as empresas, né, as pessoas que estão ouvindo a Voz do Brasil e acompanhando a gente, o Brasil, neste mês de julho, nós exportamos 35 bilhões de dólares. E de janeiro a julho, a balança comercial brasileira já registra 220 bilhões de dólares de exportação. Ano passado, nesse período, a gente estava em 200 bilhões. E o que está acontecendo, né? Nós temos, portanto, 20 bilhões a mais em relação ao ano passado. Nós caímos a exportação para os Estados Unidos em 3 bilhões de dólares, mas nós tivemos um aumento para a Europa de 3,1 bilhões de dólares. Para a Índia, que é um mercado que agora a gente está tracionando mais as nossas exportações, nós crescemos 2 bilhões e 700 milhões, nós crescemos 11 bilhões e 300 milhões para a China. Então, a exportação brasileira está num caminho muito importante. A gente já tem um superávit da balança comercial no Brasil deste ano, nessa metade do ano, de 50 bilhões de dólares, mas tem setores que estão sofrendo com o mercado americano. Então, nós estamos num movimento geral para trabalhar a diversificação das exportações brasileiras, com um foco específico nas empresas que estão sendo afetadas. E a gente vai trabalhar com vários mercados. Vamos trabalhar com o Canadá, com o México, a gente vai trabalhar a África, vamos trabalhar com a Europa, que a gente tem esse acordo tão importante, com a Alemanha, vamos trabalhar com a Ásia, principalmente, né? Não só China, mas Filipinas, Indonésia, Malásia, Singapura, que a gente acabou, que o Brasil acabou de assinar um acordo. Então, é um grande movimento de ampliação das exportações do Brasil, de diversificação das exportações brasileiras, mas principalmente, sabe, Mariana, para pegar na mão, para atender aquele empresário que de uma hora para outra está enfrentando um imposto de 40%. É para esse empresário que é esse plano. E o que que a gente vai fazer? Nós vamos colocar compradores internacionais do produto dessa empresa frente a frente para que ele possa negociar. E a gente vai fazer isso, inclusive, com isenção de taxa. Nós não vamos cobrar os serviços que geralmente a Apex Brasil cobra, né? A gente tem algum subsídio, mas dessa vez a gente vai fazer com uma isenção total de taxa para esses setores, porque realmente as empresas estão precisando. E ainda mais, muitos empresários nos falam assim, mas eu estava preparado para os Estados Unidos.
9: Sim, inclusive, uma alegação, né? Ah, é um mercado específico, eu tinha que vender para a demanda da forma como eles apresentam. É possível adaptar isso para outros mercados?
10: Muitos, por exemplo, falam assim, ah, mas a minha máquina, ela está certificada para o mercado americano, né? O meu produto tem uma certificação específica, eu fiz uma adaptação, eu mudei minha embalagem, seja específico para os Estados Unidos. Nós vamos poder atender também essas empresas, inclusive com apoio financeiro para certificação, para mudança de embalagem, no valor de até R$40 mil. Então, as empresas que trabalharem com a Apex Brasil, que se inscreverem, que entrarem nesse nosso plano de diversificação, vão ter uma série de medidas de estar frente a frente com um comprador internacional, mas também de se preparar. E o empresário vai poder, ele buscar uma certificação, vai poder ele, por exemplo, fazer uma adaptação no produto, e aí a gente vai ter uma metodologia, inclusive, de fazer um ressarcimento de até R$40 mil para realmente a gente trabalhar nos próximos 12 meses para que essas empresas encontrem um novo mercado. Nós não queremos e não vamos, Mariana, abandonar os Estados Unidos. Estados Unidos é um mercado muito importante, nós vamos continuar trabalhando nos Estados Unidos junto com as empresas brasileiras, inclusive junto com as empresas americanos. Nós temos um escritório, a Apex Brasil tem um escritório em Washington, onde nós vamos trabalhar para que o setor privado estimule, negocie um aumento das isenções. Nós queremos que mais produtos brasileiros fiquem isentos, os produtos já isentos, nós queremos aumentar a nossa participação no mercado americano, mas o nosso ponto principal agora é diversificar as exportações brasileiras e pegar na mão, apoiar esses empresários que estão sofrendo com esse aumento de tarifa repentina, né? O que muda os negócios, muda toda a estratégia, e a Apex Brasil, a Agência Brasileira de Promoção de Exportações, junto com 29 entidades entidades do setor privado brasileiro vão trabalhar a partir de hoje já, junto com as empresas, para que elas possam encontrar um novo mercado e seguir as exportações.
9: Presidente, o senhor mencionou até um atendimento individualizado que vai ser feito com as empresas, né? Ou seja, cada uma sendo atendida na sua especificidade. Exato. Os empresários, então, que estiverem, né, esses 5.300 empresários que estiverem interessados em receber esse apoio da Apex Brasil, como é que eles devem proceder? Onde eles podem procurar informação? Como é que eles podem acessar a Apex?
10: Eles podem procurar diretamente a Apex Brasil, que é apex.com.br. Então a gente já está preparado para atender essas empresas, e o atendimento é individualizado, Mariana. Sabe por quê? Porque cada empresa tem a sua realidade, tem o seu produto, tem a sua estratégia, tem a sua maturidade. Então nós vamos atender uma por uma, montar uma estratégia para o seu produto, para um mercado alternativo. A gente tem uma base de inteligência muito importante de oportunidades dos mercados internacionais, para cada um desses produtos, mas também toda uma estratégia com 29 entidades do setor. Então a empresa também pode procurar a sua entidade, empresa de calçado, de móveis, de plástico, enfim, de 29 setores que a gente está, que nós estamos trabalhando nessa parceria, nesse grande movimento, nesse esforço extraordinário. Toda a nossa equipe tá mobilizada. É a hora de a gente se unir para diversificar as exportações brasileiras, para apoiar os nossos empresários que tanto trabalham, que têm orgulho do seu produto. A exportação muitas vezes é um sonho para o empresário, né? E esse sonho, em alguns casos, está interrompido. Então a gente quer voltar a sonhar com outro mercado, para que esse produto, que é tão bom, que é resultado do trabalho de muitas pessoas, de homens, mulheres, empresários, empresárias, possam encontrar um novo caminho, possam encontrar um novo mercado. E é esse o trabalho que a gente começa a fazer a partir de hoje.
9: Muito bem, nós conversamos com o Aldemir Miller, presidente da Apex Brasil. Presidente, muito obrigada pela sua entrevista à Voz do Brasil.
10: Obrigado, Mariana, e obrigado aí a todos os ouvintes que acompanham a Voz do Brasil.
9: E uma pequena correção, o endereço da página da Apex é apexbrasil.com.br.
2: A Agência Nacional de Proteção de Dados determinou que o Discord suspenda as transmissões ao vivo na plataforma no Brasil.
9: A medida preventiva foi tomada após a identificação de falhas na proteção de crianças e adolescentes.
2: A decisão faz parte de uma fiscalização iniciada na semana passada após episódio que resultou na morte de uma adolescente de 13 anos.
11: As transmissões ao vivo, as famosas lives, realizadas dentro da plataforma Discord, serão suspensas após determinação da Agência Nacional de Proteção de Dados, a ANPD. O bloqueio deve começar em até 3 dias úteis e vale também para outros recursos de compartilhamento de vídeo. Segundo a agência, foram identificados riscos graves relacionados ao uso das lives para violência, assédio, automutilação e incentivo ao suicídio envolvendo crianças e adolescentes. O Discord é uma plataforma que permite a troca de mensagens por texto, voz e vídeo. O serviço também reúne comunidades em que os usuários podem conversar e interagir em tempo real, sobretudo por meio das lives em jogos online. De acordo com a ANPD, pela forma como o serviço funciona, o Discord não consegue analisar o conteúdo das transmissões em tempo real. A plataforma depende de sistemas automatizados e de denúncias dos próprios usuários para identificar possíveis violações, como explica o superintendente de fiscalização da ANPD, Fabrício Lopes.
12: Se o Discord não consegue ter acesso ao contexto de eventos, ele não consegue, de maneira espontânea e automatizada, agir em tempo para evitar essas violações que acontecem ali dentro, como exposição de crianças e adolescentes a conteúdo violento, a incitação à automutilação, a maus tratos e até tortura de animais, entre outros conteúdos proibidos pelo artigo 6º do ECA Digital.
11: A agência ainda apura outras possíveis falhas, como problemas na verificação de idade e na remoção de conteúdos que violem os direitos de crianças e adolescentes. O superintendente de fiscalização da ANPD, Fabrício Lopes, explica ainda que a suspensão será mantida até que a empresa comprove a adoção de medidas técnicas, de segurança e de governança que sejam adequadas para proteger os menores de 18 anos.
12: Essa suspensão ela vai ser por prazo indeterminado, porque o motivo que justificou essa suspensão precisa ser vencido antes de que a plataforma possa restaurar essas funcionalidades. Enquanto permanecerem as razões técnicas que justificaram essa suspensão, não há, a gente não entende como possível a restauração dessas funcionalidades.
11: O Discord tem 3 dias úteis para comprovar o cumprimento da determinação e 10 dias úteis para apresentar recurso. Caso sejam confirmadas as irregularidades, a empresa também poderá sofrer sanções previstas no Estatuto Digital da Criança e do Adolescente, o ECA Digital, incluindo multa de até R$50 milhões por infração. A decisão faz parte de uma fiscalização iniciada na semana passada, que investiga um grupo criminoso suspeito de incentivo ao suicídio por meio do Discord, resultando na morte de uma adolescente de 13 anos no último dia 22 de julho. Segundo a plataforma Discord, uma investigação interna identificou evidências de que a atividade criminosa foi coordenada em outras plataformas e afirma contar com equipes especializadas que trabalham no combate a indivíduos envolvidos em atividades violentas. Reportagem Thaís de Araújo.
1: Hoje é Dia Nacional dos Direitos Humanos.
2: E nesta data vamos falar sobre o Clique Cidadania, um aplicativo móvel gratuito desenvolvido que funciona como um guia digital de direitos, serviços e políticas públicas.
13: Encontrar o serviço público certo nem sempre é uma tarefa simples. Para ajudar nessa busca, o aplicativo Clique Cidadania reúne informações sobre direitos e orienta como acessar serviços de assistência social, saúde, educação, trabalho e renda. Além das orientações, o aplicativo também reúne canais de atendimento para situações de violação de direitos, como o Disque 100 e o Ligue 180, como detalha Fernanda Becker, coordenadora geral de promoção dos direitos das pessoas migrantes, refugiadas e apátridas.
14: É um lugar de acessar direitos. Você tem informação sobre o direito e sobre o órgão, a instituição que você pode buscar, né? E aí tem a geolocalização, você consegue georreferenciamento de achar onde está aquele espaço no seu território. É na palma da mão.
13: Além de explicar a função de cada serviço público, o aplicativo conta com um mapa integrado que mostra onde ficam as unidades, como CRAS, CREAS, unidades básicas de saúde, conselhos tutelares e outros equipamentos públicos mais próximos da localização do usuário. Como é integrado ao sistema de navegação do celular, também permite traçar rotas até os locais de atendimento. O aplicativo também pode atender a demandas específicas e disponibilizar novos temas, como explica Fernanda Becker.
14: Ele é um aplicativo dinâmico, né? A mais nova guia dele é de brasileiros retornados, né? Repatriados. Para quando as pessoas que chegam aqui, a maioria deportadas, assim como os migrantes, que às vezes estão muito tempo fora do país, já passam a entender os seus direitos, quais órgãos e quais instituições buscar.
13: O Clique Cidadania está disponível de graça para celulares Android e oferece conteúdos em português, espanhol e inglês. Reportagem Luciana Colares de Holanda.
1: Instituições federais de ensino superior terão 154 mil vagas em cursos de formação continuada para professores da educação infantil em 2027.
2: A partir de 17 de agosto, as instituições interessadas em oferecer os cursos poderão se inscrever na chamada pública no Sistema Integrado de Monitoramento, Execução e Controle, o SIMEC.
1: As inscrições devem ser feitas até o dia 9 de setembro e os resultados serão divulgados em 9 de outubro.
2: O endereço para inscrição é cimec.mec.gov.br.
1: Foram reabertas as inscrições para instituições de ensino criarem novos programas de residência médica.
2: Também é possível solicitar ampliação de vagas nos programas já existentes.
1: Novos pedidos podem ser feitos até 31 de agosto.
2: Podem participar instituições federais ligadas ao Ministério da Saúde ou da Educação, órgãos públicos e instituições privadas sem fins lucrativos.
1: A inscrição pode ser feita no site sigresidencias.saude.gov.br.
2: E essas foram as notícias do Governo Federal.
1: Uma realização da Secretaria de Comunicação Social da Presidência da República.
2: Com produção da empresa Brasil de Comunicação.
1: Fique agora com o Minuto do TCU e em seguida as notícias do Poder Judiciário e do Congresso Nacional. Boa noite.
2: Boa noite para você, até amanhã.
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17: Presidente do STF se reúne com representações diplomáticas do grupo de países da América Latina e do Caribe.
18: Urna eletrônica ganha nova interface para as eleições 2026.
17: Para o STJ, poderes para atuação extrajudicial de advogado não limitam procuração geral em processos judiciais.
18: Boa noite, eu sou Marcela Luiz.
17: E eu sou Walter Lima.
18: O presidente do Supremo Tribunal Federal, ministro Edson Fachin, se reuniu hoje com representações diplomáticas do grupo de países da América Latina e do Caribe.
17: Na ocasião, ele destacou duas prioridades da agenda externa do STF. A primeira prioridade é a defesa da democracia constitucional que, segundo Fachin, se encontra sob pressão em diferentes partes do mundo. Na ocasião, ele falou sobre a importância da independência judicial. Vamos ouvir um trecho da fala do ministro.
19: Em particular, tenho buscado, seja multilateralmente, seja bilateralmente, contribuir para a articulação de uma rede de cortes supremas e tribunais constitucionais atentos para a autonomia dos juízes como pressuposto da democracia constitucional. Afinal, são os juízes, sobretudo os juízes constitucionais, os guardiões últimos dos direitos fundamentais.
18: A segunda prioridade da agenda externa do Supremo, apontada por Fachin, é a ênfase na América Latina e no Caribe, com a consolidação de uma região de encontro, de entendimento e cooperação.
17: O presidente do STF também destacou que o Supremo vai sediar, em novembro deste ano, o 11º encontro do Fórum de Cortes Supremas do Mercosul.
18: Plenário do STF reconhece validade da moratória da soja e decide sobre leis de Rondônia e Mato Grosso que restringem benefícios fiscais.
17: A moratória da soja é um acordo privado e voluntário firmado entre empresas que impede a aquisição de produtos de fazendas localizadas em áreas desmatadas após julho de 2008 na Amazônia. Marta Ferreira.
20: O julgamento começou em março, mas foi suspenso após o Supremo decidir encaminhar o caso ao Núcleo de Solução Consensual de Conflitos. A ideia era buscar um acordo entre as partes. No entanto, em junho, houve um recuo que impossibilitou um consenso sobre o tema. Na retomada do julgamento, o plenário reconheceu a validade das leis estaduais e a licitude da moratória da soja. Também decidiu pela consequente extinção das ações e procedimentos relacionados à sua suposta ilegalidade.
18: Urna eletrônica ganha nova interface para as eleições 2026.
17: Com as novidades, votação será mais acessível e intuitiva. Fábio Ruas.
5: Na interface, uma nova fonte torna a urna mais acessível para pessoas com deficiência visual, porque o desenho das letras privilegia contraste, espaçamento e definição dos caracteres, facilitando a leitura. Também foi inserida uma barra de progresso que permite ao eleitor acompanhar em tempo real o andamento da votação. Além dessas novidades, também foi ampliado o uso de Libras, a língua brasileira de sinais, em diferentes etapas da votação.
18: Procuração dada a advogado para atuar em processos continua válida, mesmo se conceder poderes para atuação fora da justiça, perante órgãos administrativos.
17: Essa conclusão é do STJ, Fátima Uchoa.
21: Ainda na fase de conhecimento em ação de indenização por danos morais, uma operadora de plano de saúde substituiu advogados e apresentou procuração que dava às novas representantes amplos poderes para o foro em geral e as autorizava a representá-la perante especialmente duas autarquias federais. A terceira turma do STJ reconheceu a regularidade da representação processual da empresa e afastou a necessidade da intimação pessoal no cumprimento de sentença. Segundo a relatora, ministra Nancy Andrighi, nesse caso, quando a procuração prevê expressamente poderes gerais para o foro, a inclusão de atribuições extrajudiciais, ainda que qualificadas como especiais, não restringe a representação judicial.
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18: Uma boa noite.
17: E até amanhã.
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1: Eu sou Paula Groba.
2: E eu sou Humberto Pinheiro.
1: E estes são os destaques de hoje do Jornal do Senado, que começa agora.
2: Senado aprova protocolos de atendimento a doenças cardiovasculares no SUS.
1: Vagas ociosas em ônibus escolares rurais poderão atender professores e universitários.
2: Segurança pública pode ter prioridade na restituição do imposto de renda.
1: Boa noite.
2: Boa noite.
1: Doenças cardiovasculares são a principal causa de morte no Brasil, mas em muitos casos o desfecho pode ser diferente quando o atendimento é rápido e o tratamento começa nos primeiros minutos.
2: É justamente para agilizar esse socorro que o Senado aprovou um projeto que prevê protocolos específicos para o atendimento desses casos no SUS. Os detalhes com o repórter Douglas Castilho.
3: O maior gargalo combatido pela proposta é a falta de previsão específica para que as unidades de pronto atendimento, UPAs, utilizem terapias trombolíticas, que consistem basicamente na utilização de remédios capazes de dissolver coágulos sanguíneos. Esse tipo de procedimento médico desempenha papel crucial na resposta imediata a casos como o de infarto do miocárdio, sobretudo em localidades onde não seja possível realizar práticas mais complexas como cirurgias. A relatora substituta, a senadora Damaris Alves, do Republicanos do Distrito Federal, falou da necessidade de aprovação da medida.
4: No infarto agudo do miocárdio, a rapidez no reconhecimento do quadro clínico e na instituição do tratamento adequado é fator decisivo para a sobrevida e o prognóstico do paciente.
3: Na prática, já existem normas do Ministério da Saúde que possibilitam a padronização do atendimento no SUS. Porém, os parlamentares optaram por dar força de lei ao protocolo. O projeto vai à sanção presidencial.
1: E seguiu para a sanção presidencial, o projeto que amplia as possibilidades de estoques de insumos pelo governo para alimentação animal. A proposta altera o programa de venda em balcão da Conab, que facilita o acesso de pequenos criadores ao milho em grão.
2: O texto inclui produtos como sorgo, caroço de algodão e farelos de soja e milho. A medida também permite à Conab comprar estoques em leilões públicos para dar mais segurança ao abastecimento em períodos de quebra de safra e instabilidade climática. O projeto vai à sanção presidencial. A relatora do projeto, senadora Tereza Leitão, do PT de Pernambuco, explicou a urgência da aprovação do texto.
5: É muito importante para o momento atual que nós vivemos com a ameaça dos impactos climáticos provocados pelo El Niño.
1: O Senado também aprovou a medida provisória que abriu crédito extraordinário para garantir o pagamento de ajuda de custo às famílias da zona da Mata Mineira que tiveram perdas materiais provocadas pelas fortes chuvas na região.
2: A medida provisória seguiu para promulgação. Repórter Alexandre Campos.
6: O Senado confirmou a medida provisória que abriu crédito extraordinário no valor de R$75 milhões ao orçamento do Ministério da Integração e do Desenvolvimento Regional. Esse valor garantiu o pagamento de apoio financeiro às famílias residentes na zona da Mata Mineira que tiveram prejuízos materiais e perderam bens por causa de fortes chuvas no início deste ano. O governo transferiu uma parcela única de R$ 7.300 a cerca de 10 mil famílias atingidas. No entanto, parte dos recursos liberados pela MP ainda não teve destinação. Se a medida provisória não fosse aprovada antes do fim do seu prazo de vigência, esse montante não poderia mais ser usado, como explicou o presidente do Senado, Davi Alcolumbre.
7: O governo federal ainda tem um saldo, e se nós perdermos esse saldo do crédito extraordinário, algumas propostas em relação a desastres naturais vão perder o objeto no Ministério, para que essas famílias que foram atingidas por esse desastre não percam esse apoio do governo federal.
6: Como não sofreu alterações durante sua análise no Congresso Nacional, a medida provisória segue para promulgação.
1: Professores e estudantes do ensino superior poderão utilizar vagas ociosas nos veículos do transporte escolar das áreas rurais.
2: Foi o que aprovou a Comissão de Educação. O projeto segue agora para análise do plenário. Repórter Rodrigo Rezende.
8: O projeto garante que as vagas ociosas no transporte escolar rural possam ser utilizadas pelos professores e por universitários. O senador Camilo Santana, do PT do Ceará, que apresentou o relatório favorável ao projeto feito pela senadora Jussara Lima, do PSD do Piauí, ressaltou que a possibilidade de uso do transporte se dará apenas após o atendimento de todos os alunos da zona rural da educação básica. Camilo apresentou uma emenda que permite que os estudantes de institutos federais também possam usar do benefício.
9: Mas muitas vezes o transporte ele vai ocioso, com assentos ociosos, então esses assentos vão permitir que professores, que muitas vezes precisam se deslocar, que às vezes não tem um transporte próprio, não tem incentivo, eles vão poder utilizar. E a gente incluiu, que não estava previsto, também os alunos dos institutos federais, que também muitas vezes sofrem com essa questão do transporte, deslocamento da sua casa aos campos.
8: Para possibilitar a utilização dos assentos vagos, o projeto modifica uma lei de 2004 que criou o Programa Nacional de Apoio ao Transporte Escolar.
1: Segurança pública e agilidade no atendimento a pacientes com câncer serão as principais prioridades do senador Sargento Reginauro, do PSDB do Ceará. Ele assumiu temporariamente a cadeira do senador Eduardo Girão do Novo, também do Ceará, que se licenciou do mandato para disputar as eleições de 2026 como candidato a vice-presidente.
2: Ao tomar posse, Reginauro afirmou que vai trabalhar pela efetivação da chamada Lei dos 60 Dias, que estabelece prazo máximo para o início do tratamento de pacientes com câncer após o diagnóstico. O senador lamentou que, em muitos casos, a demora do atendimento pelo SUS

0: O senador Carlos Fávaro, do PSD de Mato Grosso, defendeu o projeto de sua autoria que proíbe as apostas online, as chamadas bets. O parlamentar relatou casos de famílias que enfrentam dívidas, conflitos e perda de renda associados a apostas.
1: Segundo Fávaro, o problema vai além da atuação de plataformas irregulares e está relacionado ao próprio modelo de negócio das bets. O senador avalia que a regulamentação não é suficiente para eliminar os riscos e defende o fim das autorizações existentes, com um período de transição de até 5 anos.
2: Ouvi mães que não dormem mais porque os filhos apostam o salário inteiro, não tem como pagar o aluguel. Ouvi pais que descobriram que o cartão de crédito estava estourado porque o filho jovem entrou numa espiral de apostas que ele não consegue parar. Ouvi esposas que perderam o casamento porque o marido esconde dívidas de apostas.
0: Profissionais de segurança pública poderão ter prioridade no recebimento da restituição do imposto de renda.
1: O projeto foi aprovado pela Comissão de Assuntos Econômicos do Senado e, se não houver recurso para o plenário, segue para a Câmara dos Deputados. A reportagem é de Marcela Cunha.
3: Se virar lei, os profissionais de segurança pública terão preferência na restituição do imposto de renda, depois dos idosos e dos contribuintes, cuja principal fonte de renda é o magistério. A medida alcança os profissionais de segurança pública previstos na Constituição e no Sistema Único de Segurança Pública, além dos agentes do sistema socioeducativo. Autor da proposta, o senador Jaime Campos, do União de Mato Grosso, afirmou que a prioridade é uma forma de reconhecer o trabalho de categorias que enfrentam riscos diariamente.
4: São policiais, bombeiros, guardas municipais, agentes penais que deixam suas casas para enfrentar a criminalidade. Não estamos falando de privilégio. Estamos falando de reconhecimento.
3: A mudança não altera o valor das restituições, nem cria uma nova despesa para o governo, como explicou o presidente da Comissão de Assuntos Econômicos, o senador Renan Calheiros, do MDB de Alagoas.
5: Não tem repercussão fiscal, inverte apenas a ordem das prioridades e atende com essa prioridade os profissionais da segurança pública que cuidam da proteção de vida das pessoas.
3: Se não houver recurso para análise pelo plenário do Senado, o texto segue para a Câmara dos Deputados.
0: Com edição de Paula Groba e trabalhos técnicos de Eliseu Caires, o Jornal do Senado fica por aqui. Acompanhe agora as notícias da Câmara dos Deputados. Boa noite.
1: Boa noite e até amanhã.
6: Jornal Câmara dos Deputados. Deputados criam um programa que promove a inclusão digital de idosos.
7: Câmara analisa a participação de sindicalistas em conselhos estatais.
6: Projeto reconhece o trabalho das mulheres no setor da pesca artesanal.
7: Parlamentares pedem votação do fim da escala 6x1 no Senado Federal.
6: Boa noite. Benedita da Silva, do PT do Rio de Janeiro, cobra do Senado a votação da proposta que reduz a jornada de trabalho e acaba com a escala 6x1. A congressista argumenta que a mudança amplia o tempo de descanso e de convivência familiar dos trabalhadores.
7: Benedita da Silva considera que a redução da jornada também pode favorecer a saúde e a produtividade dos cidadãos. Para ela, os avanços tecnológicos permitem rever o tempo de trabalho sem retirar direitos ou comprometer a atividade econômica.
6: Carlos Aratini, do PT de São Paulo, defende o fim da escala 6x1 e a redução da jornada de trabalho semanal para 40 horas, sem diminuição dos salários. O deputado pede que a presidência do Senado dê andamento à proposta aprovada pela Câmara.
7: Carlos Aratini argumenta que a medida vai permitir mais convivência entre os trabalhadores e suas famílias. Segundo o deputado, a redução da jornada também é viável diante dos ganhos de produtividade proporcionados pelas novas tecnologias.
6: Trabalho. Projeto que permite a participação de sindicalistas em conselhos de estatais avança na Câmara. A repórter Maria Neves traz mais informações sobre a proposta.
8: A Comissão de Trabalho da Câmara aprovou o projeto do deputado Raimundo, PT do Rio de Janeiro, que autoriza a participação de dirigentes sindicais nos conselhos de administração de empresas públicas ou de economia mista. Atualmente, a legislação proíbe a presença de sindicalistas nesses conselhos. Para Raimon, essa vedação não se justifica e é inconstitucional.

0: constitucional. Na opinião do deputado, impedir que um cidadão ocupe o cargo de representante eleito dos empregados em um conselho de administração de empresa estatal por ser dirigente sindical se choca com a liberdade associativa prevista na Constituição. Relator do texto, o deputado Bongás, do PT do Rio Grande do Sul, acrescenta que ninguém melhor que o dirigente sindical para defender os interesses dos trabalhadores nos conselhos das empresas públicas.
1: Quando a categoria precisa indicar alguém, o dirigente sindical pode também ser indicado. E eu quero dizer, até como ex-dirigente sindical responsável de estudar com mais profundidade, dedicação de tempo, conhecimento das legislações, que ele pode exercer melhor esta representação da categoria nos interesses da estatal.
0: Como forma de evitar um possível conflito de interesses, o projeto prevê situações em que o dirigente sindical não deve participar das decisões do Conselho de Administração. A proposta veda a participação nas deliberações sobre assuntos que envolvam relações sindicais, remuneração, benefícios e vantagens, inclusive em matérias de previdência complementar e assistenciais. O projeto, que autoriza a participação de dirigentes sindicais nos conselhos de administração de empresas públicas, ainda será analisado pelas comissões de administração e de Constituição e Justiça. Da Rádio Câmara de Brasília, Maria Neves.
2: Silvia Cristina, do PP de Rondônia, cobra a votação da proposta de emenda à Constituição que garante a transposição de servidores dos ex-territórios para os quadros da União. A deputada critica o fato de a proposta estar parada na Câmara há mais de 2 anos.
3: Por isso, Silvia Cristina pede o apoio dos colegas para reunir as 22 assinaturas necessárias à inclusão da PEC na pauta da Comissão de Constituição e Justiça. Para a deputada, a medida representa justiça e reconhecimento aos trabalhadores dos ex-territórios.
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5: Economia.
2: Luiz Lima, do Novo do Rio de Janeiro, avalia que o poder de compra do salário mínimo diminuiu nos últimos anos. O deputado compara os preços entre o governo anterior e a atual gestão federal, afirmando que a quantidade de sacos de cimento comprados com um salário mínimo caiu de 69 para 45.
3: Luiz Lima lamenta o que classifica como empobrecimento das famílias brasileiras, devido também à alta no preço dos alimentos. O parlamentar acrescenta que o salário mínimo do Brasil está entre os mais baixos da América do Sul.
2: Jandira Fegali, do PCdoB do Rio de Janeiro, ressalta a necessidade de um projeto nacional de desenvolvimento focado na soberania econômica, tecnológica e ambiental, em contraposição a propostas de privatização e alinhamento geopolítico externo.
3: Jandira Fegali argumenta que o país deve usar suas riquezas estratégicas para gerar empregos e fortalecer a indústria. Ela defende um Brasil competitivo e sofisticado, alinhado a parceiros comerciais importantes.
5: Agricultura.
2: Afonso Ram, do PP, cobra uma solução para o endividamento dos agricultores atingidos pelas secas e enchentes no Rio Grande do Sul. Ele critica a medida provisória que cria linhas de crédito para renegociar dívidas rurais e afirma que nenhum produtor conseguiu acessar o benefício.
3: Afonso Ram defende mudanças na medida para garantir o refinanciamento aos produtores que atendam aos critérios estabelecidos. O deputado observa que mais de 180 mil agricultores gaúchos dependem da renegociação para retomar a produção.
5: Meio ambiente.
2: Célia Jacriabá, do PSOL de Minas Gerais, alerta que julgamentos de ações previstos no STF podem enfraquecer o licenciamento ambiental e facilitar a exploração mineral em territórios indígenas e quilombolas. Ela chama a atenção para os riscos à saúde das comunidades e para a biodiversidade.
3: Célia Jacriabá também cobra a votação na Câmara do projeto que criminaliza a misoginia. Para a deputada, adiar a análise da proposta significa deixar as mulheres mais vulneráveis à violência.
5: Previdência.
2: O projeto que reconhece o trabalho das mulheres no setor de pesca artesanal já está pronto para sua última votação na Câmara. A repórter Silvia Munhato conta quais as medidas propostas.
6: A Comissão de Defesa dos Direitos da Mulher da Câmara aprovou o projeto que reconhece formalmente as mulheres que atuam em todas as etapas da cadeia produtiva da pesca artesanal, como trabalhadoras do setor. Na prática, o texto assegura a elas acesso a direitos sociais e previdenciários, como auxílio-doença, seguro-defeso e salário-maternidade. O projeto define como trabalhadoras da pesca as mulheres que exercem atividades de preparo de redes e embarcações, captura, cultivo e manejo de organismos aquáticos. Também estão incluídas as fases de beneficiamento, transporte, comercialização e até a gestão e produção de conhecimento ligadas à cultura pesqueira. A deputada Laura Carneiro, do PSD do Rio de Janeiro, autora do projeto, afirma que a proposta deixa de ver o trabalho dessas mulheres como um complemento do realizado por seus companheiros.
7: E, ao mesmo tempo, ela tem que estar disponibilizado a ela as linhas de crédito que são disponibilizadas aos pescadores artesanais e também, e muito importante, quando do defeso ela não recebe nada. Então imagina, ela é uma marisqueira, trabalha no marisco, mas ela não é considerada pescadora artesanal e ela não recebe nada.
6: A deputada Rogéria Santos, do Republicanos da Bahia, relatora do texto, diz que a cadeia produtiva da pesca depende diretamente do trabalho feminino, especialmente no beneficiamento do pescado, para agregar valor ao produto. A proposta que reconhece o trabalho das mulheres na cadeia produtiva da pesca ainda será analisada pela Comissão de Constituição e Justiça. Da Rádio Câmara de Brasília, Silvia Munhato.
3: Giovânia de Sá, do Republicanos de Santa Catarina, defende a revisão das regras de aposentadoria especial para trabalhadores expostos a agentes nocivos. A proposta reduz exigências de idade criadas pela reforma da Previdência e prevê benefício de 100% da média das contribuições.
2: Relatora da matéria, Giovânia de Sá, pede urgência para a votação no plenário. A deputada avalia que as regras da reforma da Previdência prejudicaram categorias submetidas a atividades insalubres, como mineiros, metalúrgicos e trabalhadores expostos a agentes químicos, físicos ou biológicos.
5: Desenvolvimento regional.
3: Padre João, do PT de Minas Gerais, reclama do fechamento de agências do Banco Itaú em pequenos municípios da Zona da Mata. Ele defende que a instituição financeira, sindicatos, Ministério do Trabalho e órgãos de defesa do consumidor promovam debates sobre os impactos da medida.
2: Para exemplificar a insensibilidade do fechamento, Padre João cita Urucânia, cidade onde a maioria dos 4.500 clientes do banco tem dificuldades para usar serviços digitais. Ele destaca que servidores estaduais vão ter que buscar atendimento presencial em outros municípios.
5: Educação.
3: Na avaliação do IDEB, Índice de Desenvolvimento da Educação Básica, o município de Parnarama, no Maranhão, alcançou o primeiro lugar do estado na categoria Anos Finais da Rede Pública Municipal. Para Rubens Pereira Júnior, do PT, o resultado é fruto do esforço conjunto da Secretaria Municipal de Educação, do Corpo Docente e das famílias.
2: Segundo Rubens Pereira Júnior, a conquista reflete a convicção de que o desenvolvimento social e a construção de um futuro melhor só ocorrem quando a educação é entendida como pilar de transformação. Ele reforça o compromisso de apoiar o avanço dos indicadores da região.
5: Justiça.
3: Jorge Sola, do PT da Bahia, cobra investigações e a responsabilização de políticos da oposição sobre denúncias de um desvio bilionário de recursos do INSS e de contratos irregulares envolvendo o Banco Master e a gestora Reag Investimentos.
2: Para Jorge Sola, decisões de ministros do STF indicados na gestão anterior e a condução da CPI do INSS são exemplos de proteção a alguns investigados. Por outro lado, o parlamentar destaca a recuperação de mais de 2 bilhões de reais para os aposentados, promovida pelo atual governo.
3: Júnior Amaral, do PL de Minas Gerais, cita o escândalo envolvendo fraudes no INSS para reiterar críticas ao governo federal. O deputado questiona supostas relações entre pessoas ligadas à atual gestão e integrantes apontados como envolvidos no esquema.
2: Júnior Amaral também acusa parlamentares governistas de tentarem distorcer os fatos, afirmando que o eleitorado deve dar uma resposta nas urnas. O parlamentar afirma que é preciso responsabilizar os envolvidos nas fraudes e combater a corrupção no país.
5: Segurança Pública.
3: Luiz Couto, do PT da Paraíba, defende a aprovação do projeto que criminaliza a misoginia. Na visão do deputado, manifestações de ódio e discriminação contra as mulheres não podem ser confundidas com opinião ou liberdade de expressão.
2: Luiz Couto lembra que o projeto já foi aprovado pelo Senado e teve o regime de urgência aprovado na Câmara. O parlamentar acredita que a votação da proposta é um passo importante para reforçar a proteção às mulheres.
3: Para Fernanda Pessoa, do PSD do Ceará, a Lei Maria da Penha representa uma das principais conquistas brasileiras no enfrentamento à violência contra a mulher. Mas a deputada cobra mais avanços no que diz respeito à prevenção, proteção e punição a agressores e autores de feminicídios.
2: Fernanda Pessoa ressalta a trajetória de Maria da Penha, que transformou sua dor em luta em defesa das brasileiras. Ela também defende urgência na aprovação da lei que tipifica a misoginia, sustentando que o ódio e o desprezo contra as mulheres precisam ser enfrentados pelo Estado e pela sociedade.
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5: Política.
3: Tadeu Venere, do PT do Paraná, critica a tentativa de registro de candidaturas de agentes políticos declarados inelegíveis pela Justiça Eleitoral. O deputado cita ainda a ausência de candidatos em debates para cargos majoritários.
2: De acordo com Tadeu Venere, a Operação Lava Jato teria causado prejuízos ao Paraná e ao Brasil, com impacto sobre o mercado de trabalho. Para ele, envolvidos na ação buscam novos cargos públicos, apesar das restrições impostas pela Justiça.
3: João Carlos, do Republicanos, do Amazonas, anuncia seu retorno à Câmara de Vereadores de Manaus depois de ter atuado por 4 meses como deputado federal. Em sua avaliação, o conhecimento acumulado em Brasília servirá para conectar melhor as demandas locais ao debate nacional.
2: João Carlos observa que a atuação federal serviu para reafirmar a importância do Estado e da região amazônica para o restante do país, não apenas como paisagem distante. Ele ressalta ainda a relevância da atuação de vereadores no cotidiano das famílias e nas comunidades locais.
5: Ciência e tecnologia.
3: A Câmara aprovou a criação de um programa para promover a inclusão digital de idosos. A repórter Paula Bittar acompanhou a votação.
9: A Comissão de Constituição e Justiça da Câmara aprovou um projeto que cria o 60 Digital, o Programa Nacional de Oficinas Digitais para a Terceira Idade. O objetivo é promover a inclusão digital por meio de capacitação tecnológica gratuita. A proposta prevê parcerias com escolas, universidades, centros de convivência e outras instituições para as oficinas, que deverão abordar temas como usos de smartphones e aplicativos de comunicação, acesso a serviços bancários e públicos digitais, navegação segura na internet e prevenção a golpes digitais e uso das redes sociais de forma segura e produtiva. O relator na CCJ, deputado Júlio César Ribeiro, do Republicanos do Distrito Federal, ressaltou a importância da inclusão dessa faixa etária.
10: A tecnologia faz parte da nossa vida e precisa estar ao alcance de todos, inclusive da população idosa. A proposta, ela é simples. É ajudar os idosos a terem mais autonomia e segurança para o celular, acessar serviços, se comunicar e utilizar as ferramentas digitais no seu dia a dia. É inclusão, independência e mais qualidade de vida para quem tanto já contribuiu com o nosso país.
9: O projeto que cria o Programa Nacional de Oficinas Digitais para a Terceira Idade já pode seguir ao Senado. Da Rádio Câmara, de Brasília, Paula Bittar.
2: Merlong Solano, do PT do Piauí, pede que o Congresso regulamente as plataformas digitais para combater crimes praticados na internet. Para o deputado, as redes são usadas para disseminar discursos de ódio, desinformação, golpes financeiros e conteúdos prejudiciais às crianças.
3: Merlong Solano defende a suspensão da Discord no Brasil por considerar que a plataforma não oferece proteção adequada ao público infantil. O parlamentar também pede a votação de projetos que regulamentam as Big Techs e combatem a disseminação de notícias falsas.
5: Comissões.
2: Glauber Braga, do PSOL do Rio de Janeiro, critica a abertura de processo contra a deputada Érica Hilton, do PSOL de São Paulo, no Conselho de Ética. O parlamentar acusa o órgão da Câmara de agir de forma seletiva.
11: O Conselho sem ética tem que acabar. Tá virando praxe. Atacam, agridem e aí depois, quando a pessoa se defende, tocam o Conselho de Ética para cima para tentar calar vozes divergentes. Eu quero saber quando que o Conselho sem ética vai avaliar algum caso de parlamentares envolvidos com orçamento secreto. Quando é que isso vai acontecer?
3: Glauber Braga também critica as chamadas emendas PIX, que permitem a transferência direta de recursos indicados por parlamentares para estados e municípios. Ele defende mais transparência na destinação do dinheiro público e afirma que a concentração de recursos pelo Congresso prejudica investimentos essenciais para o país.
2: Termina agora o jornal Câmara dos Deputados, produzido pela Rádio Câmara, com trabalhos técnicos de Everson Urani e apresentação de José Carlos Andrade e Luciana Vieira. Uma boa noite para você.
3: Ótima noite. A Voz do Brasil volta amanhã.
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5: Olá, tô chegando e começa agora aqui pela sua melhor rádio mais um programa Revirando o Baú. Hoje, quarta-feira, e você vai conferir aqui juntinho comigo, Bia Ipsen, o melhor do flashback, anos 80, 90 e 2000 no segmento pop e pop rock. E a primeira de hoje, aumenta o volume, que é essa daqui.
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4: Já voltamos com o nosso segundo bloco de hoje aqui do Revirando o Baú. Como eu sempre digo, aqui a gente revira muito o baú pra trazer pra você aquelas músicas aí que fizeram muito sucesso no passado e que fazem até hoje. Vamos então com mais uma.
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1: Fechando o nosso segundo bloco de hoje,
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1: Já voltamos com o nosso último bloco do Revirando o Baú aqui na sua melhor rádio. Muito obrigada pela sua companhia, pela sua audiência. Você que não perde um programa, né? Que fica pensando aí, e aí, qual será a próxima música que eu vou relembrar por aqui? Então, bora com a primeira do nosso último bloco.

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1: Fechando o Revirando o Baú de hoje, quarta-feira, trazendo só as melhores pra você. Agora o BYC vão indo nessa. Muito obrigada pela sua companhia, pela sua audiência. Lembrando que amanhã tem mais e não desligue o rádio não, que a programação continua por aqui, tá bom? Um beijo, fica com Deus, aquele abraço, tchau, tchau.
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1: Edson Hudson, Júlio Torres. 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

siga tranquilamente, entre a inquietude e a pressa, lembrando-se de que há sempre paz no silêncio. Tanto quanto possível, sem humilhar-se, viva em harmonia com todos os que o cercam. Fale a sua verdade mansa e claramente, e ouça dos outros, mesmo a dos insensatos e ignorantes. Eles também têm sua própria história. Evite as pessoas agressivas e transtornadas. Elas afligem o nosso espírito. Se você se comparar com os outros, você se tornará presunçoso e magoado, pois haverá sempre alguém inferior e alguém superior a você.

viva intensamente o que já pôde realizar. Mantenha-se interessado em seu trabalho, ainda que humilde. Ele é o que de real existe ao longo de todo o tempo. Seja cauteloso nos negócios, porque o mundo está cheio de astúcias. Mas não caia na descrença. A virtude existirá sempre. Muita gente luta por altos ideais. E em toda parte, a vida está cheia de heroísmo. Seja você mesmo. Principalmente, não simule afeição, nem seja descrente do amor. Porque mesmo diante de tanta aridez e desencanto, ele é tão perene quanto a relva. Aceite com carinho o conselho dos mais velhos, mas também seja compreensivo aos impulsos inovadores da juventude. Alimente a força do espírito, que o protegerá no infortúnio inesperado. Mas não se desespere com perigos imaginários. Muitos temores nascem do cansaço e da solidão. E a despeito de uma disciplina rigorosa, seja gentil para consigo mesmo.

Portanto, esteja em paz com Deus, como quer que você o conceba. E quaisquer que sejam seus trabalhos e aspirações na fatigante jornada pela vida, mantenha-se em paz com sua própria alma. Acima da falsidade, dos desencantos e agruras, o mundo ainda é bonito. Seja prudente. Faça tudo para ser feliz.

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1: 5:13.
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1: Amanhã de quinta-feira, 13 de agosto de 2026, já estamos chegando por cá. Sertanejo bom demais. Bom dia do gaúcho, velho, pra Taquaritinga e toda a nossa região. Maestro Oscar organiza.
2: E é mesmo, né?
1: Bom dia, Marilinha, bom dia.
3: Bom dia, tio Gaúcho.
1: Bom dia.
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1: Sertanejo bom demais até às 7 da manhã, mãe. Só chegar, bom dia.
2: Bom dia.
1: Olha que beleza.
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1: Mais 5:13, Maestro Oscar, hoje nós estamos sem o WhatsApp aí, tio Oscar organiza pra nós aqui. Vai de cartinha, né, seu Oscar? Vamos de cartinha aí, tá certo? Vamos fazer um café então primeiro? Vamos fazer um café primeiro.
2: E é mesmo, né?
1: Vamos já. Abre essa cartinha do seu João Batista, seu Oscar, aí lá do Jardim São Sebastião. Isso, ajeita aí, deixa ele lá. Vamos ver que modo que ele pediu aí. Um abraço pros leiteiros da madrugada também, que tá tirando leite, seu Toninho Gilbertoni. Um abraço, bom dia lá pro Zanibone, o Seratão Larabariri também antenado com a gente, o Nain Taguaritinga, a galera do leite da madrugada aí, sempre de rádio ligado, curtindo a programação. 5:14, manda Curitiba pra ele, Curitibana, maestro. Ah, pro seu João Batista, ele gosta demais, o Jardim São Sebastião e a galera que vai indo pro Pega.
2: E é mesmo, né?
1: Vambora, vambora de mora. Isso, o Wilson da Santa Cristina, dona Marli também, tá antenado com a gente por lá. Vambora, ajeita.

0: Bom demais, minha gente, é o Galo Índio Canda. O Abiserrado ruminando aí. Ô Zani Boni, fecha a porteira lá embaixo, velho. Pelo amor de Deus, aí. Ah, tio Oscar, ajeita o teado aí. Faz barulho, Marilinha. Hora certa, viajante, 5:20.
1: Lá na casa da
0: fazenda. Manda um abração lá pro tio Mortar, lá em Matão também, por lá de rádio ligado, lá pro Fio. Um abração também lá pra Valquíria, galera do supermercado Mortar e Matão, lá pro velho Lazinho também já tá acordando por lá. Ei, Matão, maestro Oscar aí, um forte abraço, um bom dia pra todos os amigos das estradas também aí, meus amigos caminhoneiros, andeirado com a gente aí, joelho dobrado. Abração, bom dia também, vou lá pro Marquinho do Coqueiro lá no Horizonte. Acordando cedo, Marquinho, vai tirando leite também já, vai.

0: veio.
1: Bom dia mais, um abraço, um bom dia também. Amanhã só se vai lá pro Carlão do Guincho, Araraquara. Um abraço, bom dia, Carlão do Guincho, Dona Leonice, já vai ajeitando aquele cafezão forte por lá. Chique no Goiás, seu Benício, Dona Josefina lá em Havaí, o Jair Castanhari em Itaguaritinga, Dona Cida lá do Posto Tropical, já tá por lá também, Jardim, obrigado, os frentistas, um abraço, obrigado de coração, bom dia.

0: Velho Bentivi já antenado com a gente. Amanhã só os caras, um forte abraço. Bom dia pra toda a galera. Taquaritinga tá indo pro trabalho também. O seu Expedito e a Dona Diva lá na Boa Sorte, já preparando aquele cafezão já nessa manhã. Seu Expedito já desceu lá lá pro terreiro lá, seu Expedito. O organismo tá tirando leite, rapaz. Dá até dó do seu Expedito, rapaz. Tanto leite que tira lá, rapaz do céu. E tá igual o Benzão, né? O Benzão ali e o dos balotas lá, seu Oscar. É 8.500, rapaz, os balotas. Você imagina esse povo tudo tirando leite de uma hora dessa.
1: Sim, é mesmo, né?
0: Uma barulhada no bar, que dá medo, rapaz.
1: Gente do céu.
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0: 5:22, minha gente, 5:22. Manda esse modão lá pro velho Bentivi, tá por lá acordado, já entrado com a gente, amanhã só os carguinhos. Tem cartinha aí, seus caras? Tem cartinha aí? Rapaz, esse, olha que tamanho de carta, velho. Deus me defenda, lá do velho Guaxumba. Velho Guaxumba lá de Agulha, meu senhor amado, organiza.
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0: que moda ele pede aí, tal coisa, coisa e tal, hein? Nossa, precisa escrever tanto, tá empoeirada, rapaz, do estradão de terra, rapaz.
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0: Pega lá pra ele lá, tio Oscar, pega, põe na tua aí, 5:22, vai só, Oscar, ajeita, já coração, né? Vai de cartinha até às 7 da manhã, só, Oscar, tem bastante carta, hein? Nossa, rapaz.
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0: Lá do bairro do Quadro também tem cartinha, lá do Cassim do Benato, da curva da igrejinha. Deve ser a oração que eles mandaram pra nós.
1: Ia mesmo, né?
0: Com certeza.
1: Gente do céu.
0: Dá um tapinha na vitrola, tio Oscar. Vambora, Gaiteiro. Cerno de Aruíra, Tião Carreiro. Preparando aquele café. Um abraço. Bom dia.

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1: Bom demais, Magenta aí, 5:29. Bom dia lá pro Lucão, lá em Cândido Rodrigues também, que tá por lá antenado com a gente, Lucão, velho, um abraço, bom dia. A galera de Jurupema também, um abração lá pro Lemonzinho. O Lemonzinho tá sempre antenado com a gente lá, o Lemonzinho, seus caras aí, Jurupema lá. Jeito teado aí, seus caras aí, organiza pra nós aí, põe lá. Vambora, Gaitinho.
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1: Demais, baixa daí, 5:31, tio Oscar.
5: Gente do céu.
1: Ah, muita karma nessa hora, tio, muita karma. 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Demais, mas só os caras ajeitando o teado aí. Um abraço lá pra toda a galera em Santa Cristina também, lá pro Falcai Família. Bom dia, bom dia. Raja coração.
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1: Um abraço lá pro Luquinha também, lá na Monte Azul Paulista, lá pro Julião, antenado com a gente por lá também. Um forte abraço, ajeitando o teado aí. O Marcão Funileiro lá na minha querida Novo Horizonte. O Daniel também, alô Daniel, tirando leite, parceiro, velho. Um abraço lá pro seu Paulo, dona Vilma, lá no sítio Santa Mônica, também antenado com a gente. O Tim já tá de joelho dobrado, já tá pra estrada, Tim. Um abraço pra você, viu, velho. Para abrir seu destino, vambora ver a gente ajeitando o teado aí pra nós, maestro.

abração e bom dia. Amanhã só quer lá pro velho Twin, lá pro velho Leve também, lá na minha querida Guariroba. Um abraço lá pro velho Bid também, já tá acordado por lá preparando o café. Um abraço, bom dia. Bom dia lá pro seu Vanderlei Família também, toda a galera por lá de Guariroba, no bairro de Guariroba. De rádio ligado, maestro, ajeitando a terra daí, o careca lá do Viveiro de Muda, São Sebastião. Um abraço lá pro seu Micali das Botinas também, firme na traia por lá, maestro. Os caras ajeitando a terra daí pra nós, aí, velho. Chama, velho, raja o coração. Neizinho Espada lá na Americana, não tem nada com a gente. Neizinho, vai acordando por lá também já. Um abraço pro meu amigo Trinca também, Araraquara. Alô, Trinca, lá na América Brasilense. Um abraço, bom dia, ajeitando o cafezão também. Chique no Goiás aí, seus caras. Bora, bora de moda, velho. Vamos acelerar, vamos trotear. Dá esse modão aqui pra toda a galera antenada com a gente aí, seus caras aí, chique. Dá pro Lemonzinho lá em Jurupema lá também. O Chapéu Preto, gosta demais também. Ih, Chapéu Preto, um abraço, velho.

5:35, maestro. Haja coração. Bom dia você que tá acordando agora. Tá indo pra Apanha do Limão aí? Um abraço lá pro PD da Costa. Bom dia, toca gaiteiro. Aquela parede, mocoque para aí. Sertanejo bom demais, bora.

0: Bom demais, vai agendar aí, Esteio de Aroeira, 5h46, é o sertanejo Bom Demais, e bem com a vida no seu rádio. Um abração também lá pra Martelada, lá em Itápolis, seus caras, anterado com a gente por lá, o Zé Martelli, Fabiás, tá tirando leite também. Só por Deus, um abraço pra toda a galera lá de Itápolis também, seus caras, ajeita aí, vambora. Ai, tio Oscar, lá de cá, tem cartinha aí, seus caras, tem? Do Angélico, Angélico, anterado com a gente também, pega o modão lá com o Angélico, gosta lá, seus caras, ajeita o dedo aí, meu senhor amado, quem não tem canoa. Ó, oh, nossa, rapaz, isso, essa carta grande, né? Angélica, mandando aí um abraço pra todos os amigos de perto e de longe, pra toda a galera que tá sempre andando com a gente aí. 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

0: demais. Deixa eu mandar um abração lá pra Dona Alzira Pereira, também lá do bairro Checap, tá por lá preparando aquele cafezão já, Dona Alzira Pereira, bom dia. Bom dia também lá pro Leandrinho, lá na Ibitinga, entrado com a gente, o Uridão da farmácia também, o Uridão lá no Jardim São Sebastião, já por lá também aí de errado ligado. Um abraço também lá pro Marquinho, Marquinho lá em Mirassol do Oeste, tá acordando agora, hein, Marquinho? Abraço pra você, vira, trai, olha que legal aí, ele aprontou lá. Tô bom, hein, velho? Um abraço a você aí, show de bola. Ah, já coração. Tio Oscar agradece. Um abraço, Marquinhos. Vambora, velho. Chique. Aqui, maestro Oscar aqui. O Zé Eduardo Feitosa também atirado com a gente. Bom dia aos caminhoneiros pela Estrada da Vida, galera de joelho dobrado aí. Um forte abraço. O velho Lazinho também já preparando o um cafezão lá, velho Lazinho. Já enrolou o paeiro, tio? Ah, já coração, hein? 5h49, maestro. Tem cardinha também lá do velho Burrão, também lá de Barrinha. O baixinho lá em Barrinha também, antenado com a gente, um forte abraço. A dona Helena também, Helena, lá da Santa Adélia, de Arrado Ligado, um abração a toda a galera por lá, antenado com a gente, um abraço, cara, na medida e possível, vai lembrando todo mundo aí. Chapéu Preto de Arrado Ligado, deixa eu ver. Como é que tá o teatro aí, Chapéu Preto? Ajeita a tuia pra nós. Tia.
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0: 10 minutos faltando para 6 da manhã. Pega o modão lá do Angélico lá, seus caras. Ajeita o teatro. Ih, Angélico, velho, já tá acordado também por lá. Pega esse modão que ele gosta também demais. Os modão aí, tio, os caras. Ajeita, velho. Um abraço, nosso amigo Zé do Bolo também, da Borracharia Zé do Bolo. Taquaritinga, São Lourenço Turvo. Um abraço pra você, já acordado por lá também. Vamos acelerar, vamos trotear, maestro. 10 minutos faltando para daqui a pouquinho, minha gente. Vambora, do lado de cá. Tem muita cartinha chegando, seus caras, muita cartinha. Pega um café lá, tio Oscar, pra nós aí. Faz alguma coisa também, pelo amor de Deus. Ajeita o teado aí já, pai do céu. Oi, seu Oscar. Cachoeira de Pranto é o Mato Grosso.

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1: 6 horas, minha gente, manhã de quinta-feira, 13 de agosto de 2026, 6:01, hora santa, hora sagrada, da gente pararmos um instante para a gente agradecer ao nosso chefe da nação, o nosso capataz, Senhor Jesus Cristo, por esse maravilhoso dia que se inicia, sabe? E ao abrir os olhos e acordarem mais um dia, com muita saúde, com muito amor, que Deus te abençoe, que Deus te guarde e te proteja, proteção divina para essa manhã de quinta-feira, para você e toda a sua família. Aonde quer que você esteja, para-brisa é o nosso destino, joelho dobrado. É mais um dia que Deus nos entrega para viver essa vida gostosa. Eu volto daqui a pouquinho no seu rádio, de bem com a vida.

É muito bom começar o dia falando com Deus na oração que fortalece a nossa fé. Maria, em nome do Pai que me ama, em nome do Filho que sofreu comigo e do Espírito Santo que me ilumina. Obrigado, Senhor, por mais um dia que me concedeis a graça de abrir os olhos e viver. Acompanhai-me com vossa luz, com vosso amor. Dai-me força e resignação para suportar minhas dores e minhas dificuldades. Que eu saiba ser, acima de tudo, bom e compreensivo com as pessoas que vivem comigo. Livrai-me do desânimo, da impaciência e de todo mal, e que eu chegue ao fim deste dia fortalecido na fé, com o coração agradecido e cheio de paz.

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0: Bom demais, minha gente, aí 6:16 é o sertanejo Bom Demais, amanhã de quinta-feira é 13 de agosto, já amanhã são os caras. Pega o café lá pra nós, Marilinha. Veja aí que o tio Oscar tá meio lento hoje. O que tá acontecendo com ele? O Luquinha tá mandando abraço pro senhor, viu, Oscar? Abraço, o quê?
1: Gente boa, rapaz.
0: Para, seu Oscar, organiza, velho. Sabe quem perguntou do senhor, seu Oscar, aí?
1: Sei não.
0: O Gagini. Gagini da curva da igrejinha.
1: Ih, é mesmo, né?
0: Rapaz, disse que tá acordando cedo lá, seu Oscar. Ele, o Cassinho, o Benato, lá estão numa plantação lá de canelinha, seu Oscar.
1: Ih, é mesmo, né?
0: Rapaz, Deus do céu, o que é aquilo? Vai dar bom dia lá pro pessoal lá, seus caras. Organiza aí. Ih, tio, tá lento mesmo, velho.
1: Bom dia.
0: Então tá bom, vambora.
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0: 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Um abraço a toda a galera por lá. O Evandro Sala na Monte Arte também antenado com a gente do Comercial Sala. Um abraço lá pro tio Faria também, lá pro Reginaldo Fini, tá por lá também tirando leite e cuidando da criação. Um abraço lá pro tio Faria, lá pro nosso amigo aqui, seu Oscar. Um abraço também, seu Oscar, lá pro João Fernandes e família. É lá pro Unicão Fernandes também, um abraço lá pro Unicão, toda a galera aí que vai acordando aí. Família Fernandes aí da Guaritinga, um abraço. Família dos Balota também, que é 8.500, seu Oscar. Santo Deus, que é isso, velho? É a balotada tirando leite que dá medo, velho. Natural. 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Seis horas e 22 minutos, maestro, tem cardinha aí, maestro Oscar, tem cardinha aí, rapaz, seu. Opa, essa é grande, hein, Oscar, ó. Nossa, rapaz do céu, pelo amor de Deus. 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
0: 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Um abraço, um zumber forte, maestro, por aqui. Neizinho Espada lá na Americana também, antenado com a gente, Neizinho. Um abraço pra você, firme na traia. Ah, já começa. Vamos pegar, parceiro, vai. Para abrir seu destino, joelho dobrado, vambora, vai. Contagio no 3000, não para não, que dá largado, não é igual na idade que nós tá, vem. Carlão do Guincho, Araraquara também, tá, Carlão, já vai preparando aquele café forte por lá também, tá, dona Leonice, dona Nordestina, vambora, quero ver. Mandar um abração lá pro Bento também, tá, lá pro Ilha, funileiro em Taquaritinga. Alô, Bento, abraço pra você lá pro Ilha, toda a galera aí que tá sempre de rádio ligado, antenado com a gente. O Marquinho tá lá em Bira, só do Oeste, curtindo a programação por lá, já tá saindo pega também lá. O maior vendedor de ovos lá, mas é só os carros, já coração ajeita. Demais, um zumber forte. Pega o um modão do zoom aí lá pro Neizinho Espada lá, seus caras.
1: Ia mesmo, né?
0: Ajeita um café pra nós aí, ô Marilinha. Pega lá um café lá pra nós, lá pro tio.
3: Peraí que eu vou ver. Peraí, tio.
0: Pega lá na tua. Vai desse modelão, desse tipão aqui, seus caras aí, ó. Ai, tocando um modão pra essa galera de bem com a vida aí. Um zumber forte a todos vocês. Bora, maestro.

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2: Bom demais, minha gente aí, minha vida, modão de primeiríssima qualidade, é os avanços da boa moda sertaneja, maestro Oscar, ajeita aí, põe na tela pra mim aí, eu trago o recado da Prolar Móveis, é o mega lojão aqui da Guaratinga, sempre com novidades para você que quer transformar a sua casa no lar dos seus sonhos. 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
0: Um abraço pra galera que tá curtindo a programação, Luciano lá de Marília, manda um adão pra nós aqui, Gaúcho é firme na traia, lá pra minha esposa Tatiana também, lá pro meu filho João Felipe e lá pro meu irmão Lucas também. Um abraço pra você, parceiro, vai firme na traia. A galera lá em Marília, curtindo a programação. Um abraço, Luciano. A galera também lá, seus caras lá do posto lá. Aqui, tio Oscar, lá do posto Monte Cristo, lá em Marília. Os frentistas por lá antenado com a gente. Um abraço pra todos eles lá, velho. Aí curtindo pelo aplicativo lá na Marília. Barbaridade demais, só os caras, ajeita o teatro, velho. 6h38, maestro Oscar. Vou ajeitar esse madão aí pra toda a galera. O Pedro da Costa antenado com a gente. Um abraço, Perninha, também lá em Paraíso. Manda um abração também, seus caras ajeitando o teado aí lá pro Nirto, o Cavalinho também. Alô, Nirto, abraço você aí pra toda a galera. Fernando Ramão também, um abraço pra galera do bairro de Vila Negre. Dona Aparecida, um abração também lá pra aqui, seus caras aqui. A Dona Cida do Posto Tropical, um abraço lá pro Bernardo, Miguelzinho também. Os frentistas por lá também, sempre de rádio ligado, antenado com a gente. Vambora aqui, tio, ajeita.
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0: Saudade de alguém. Ô, Gadeira, velho, vou tomar um café. Você vai dando uma proseada com o povão aí, que tá todo mundo de rádio ligado, velho. Vambora, quero ver.
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0: cidade.
1: Aí, modão, minha gente, Ganga do Tempo, 6h44, é a 93,7, é o sertarejo, bom demais.
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1: Chama Márcio, 6h44, você que tá acordando agora de rádio ligado, tá Guaritinga e toda a região, um zumbi forte. Um abração lá pro Lilia, lá em Marapuama, ou lá pro Bentão, Marapuama. Um abraço também lá pro seu Expedita, dona Diva, lá da Boa Sorte também. Um abraço pra toda a galera lá do restaurante Acauã, seu Nereu. Um abraço lá pro Eduardo, pra toda a galera por lá também, lá pro Xixa, lá Itajubi, doutor Fábio Betarello também. Um abraço, 6h45.
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6h46, eu vou ficando por aqui com o Sertanejo Bom Demais, aos baluartes, aos patrocinadores dessa programação. Meu muito obrigado, um abraço, um zumbi forte. Às 7 da noite a gente volta no seu rádio de bem com a vida. Para-brisa é o nosso destino, minha gente. Para-brisa é o nosso destino, joelho dobrado, e você que vive pelas estradas da vida, tá no seu trabalho, tá voltando no seu trabalho, que Deus te abençoe, que Deus te guarde. E não se esqueça, aquele que te guarda não dorme. Um zumbi forte a cada um de vocês, até às 7 da noite, meu povão.

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1: Agora 6:57, hora de informação.
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1: Muito bom dia, Taquaritinga, bom dia, grande região, bom dia para você em mais de 180 cidades, onde chega o som forte da Canal. Manhã de quinta-feira, hoje dia 13 de agosto, dia do economista. Hoje também dia do psiquiatra, no nome do Dr. Vitor Leite. Então, abraçando aí todos os profissionais da área. Hoje os católicos celebram a festa da Irmã Dulce. Hora de você conferir os destaques dessa edição. Ruas da Taquaritinga, repórter José Lucente, bom dia.
3: Edson, um abraço a você, muito bom dia e bom dia a todos que estão acompanhando o jornalismo aqui na Casa da Canal. Adolescente é levado à Fundação Casa após ser flagrado com drogas no Jardim Micali. Homem é ferido com golpe de faca em Tabatinga. Procurado pela justiça, é capturado em Matão. Acusado de estupro, detido na cidade de Araraquara. Guarda Civil Municipal de Monte Alto localiza droga no Jardim Califórnia. PTEC está com inscrições abertas para vagas remanescentes no segundo semestre. Núcleo do Rotary promove mais uma edição do sorvete solidário. Esses são os destaques. O noticiário completo eu trago em seguida. Bom dia, Edson.
1: Bom dia, Zé. São 6:58. Precisou a Câmara mandar dinheiro aí para o IPRENT pagar os aposentados e pensionistas. Salário saiu ontem, né? Com a ajuda da Câmara, mais uma vez por causa da incapacidade administrativa. Alessandra Cazon, Central de Relação, pois não?
4: Bom dia, Edson. Bom dia a todos os ouvintes do Canal É Notícia. Na manhã desta quinta-feira, um acidente deixou um motociclista ferido aqui na nossa região. E uma mulher acabou sendo agredida por seu companheiro, que foi preso em Matão.
1: O Palmeiras fica no empate com o Cerro Porteño, falha do goleiro Carlos Miguel aí nos minutos finais, ou no minuto final da partida, já nos acréscimos, e agora a decisão da vaga na Liberta ficou para o Paraguai. Esses são os destaques, o complemento com a sua participação no Canal 1 é Notícia, que está só começando.
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1: Agora às 7 da manhã, de acordo com o Instituto Climatempo, a quinta-feira será de sol, muitas nuvens durante o dia, períodos de céu nublado, noite com muitas nuvens e calor, né? A máxima vai chegar a 33 graus. A mínima bateu nos 19 graus durante a madrugada. Ainda de acordo com o Instituto Climatempo, o sol que surgiu agora há pouquinho, 6:39, vai se pôr às 17:58.
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1: Zé Lucente, a primeira informação, pois não?
3: Um adolescente, ele acabou apreendido aqui em Taquaritinga pela Polícia Militar. Esse fato aconteceu na tarde da última quarta-feira. Esse menor foi apreendido por ato infracional ao tráfico de drogas no Jardim Micali. Segundo informações da ocorrência, durante o patrulhamento da Força Tática, os policiais receberam uma denúncia anônima de que um adolescente estaria comercializando drogas nas proximidades da rua Professor Paulo Lázaro Mendes Ferreira. A equipe foi até o endereço indicado e encontrou o adolescente próximo a um veículo. Durante a abordagem, foram localizados com ele um aparelho celular e R$140 em dinheiro. Já na vistoria do veículo mencionado na denúncia, os policiais encontraram escondido no para-choque traseiro um invólucro contendo 11 porções de cocaína embaladas individualmente com um peso total de aproximadamente 5 gramas. O adolescente permaneceu em silêncio durante toda a abordagem. Então ele foi encaminhado para avaliação médica no UPA 24 horas e posteriormente apresentado na delegacia de polícia. A autoridade policial determinou o registro de ato infracional de tráfico de drogas e a apreensão do adolescente, que foi encaminhado para uma unidade de atendimento socioeducativo em Ribeirão Preto, onde ele está agora à disposição da justiça. A droga foi encontrada, ficou apreendida. É você, Edson.
1: 7 da manhã, 2 minutos, Alessandra, central de relação, pois não?
4: Já uma jovem de 19 anos foi vítima de violência doméstica na noite de ontem, na cidade de Matão. Segundo a Polícia Militar, ela teria sido agredida pelo companheiro de 27 anos com socos, chutes e uma pisada na cabeça após uma discussão envolvendo dinheiro. A equipe da polícia foi acionada para atender essa ocorrência. E no local, os policiais encontraram a vítima com ferimento no rosto, abaixo do olho esquerdo e sangramento ativo. Segundo o relato da jovem, o companheiro chegou do trabalho transtornado após consumir bebida alcoólica e drogas e passou a questioná-la sobre um dinheiro que ela desconhecia. O homem confessou as agressões e afirmou que procurava uma quantia obtida com a venda de materiais recicláveis. O casal foi encaminhado para o pronto-socorro para atendimento e exame de corpo de delito e posteriormente apresentado ao delegado de plantão. A autoridade policial determinou a prisão em flagrante do agressor, que foi encaminhado para a cadeia de Santa Ernestina, além da expedição de medida protetiva para a vítima.
1: Agora são 7 horas e 3 minutos. Ontem, em São Paulo, uma operação, inclusive com o GAECO, mirava integrantes do PCC acusados de torturar advogado. O repórter Eduardo Amaral tem mais informações.
8: Deflagrada na manhã desta quarta-feira, uma operação mira integrantes do primeiro comando da capital, o PCC, envolvidos em sequestro, extorsão e tortura de um advogado na Baixada Santista. São cumpridos mandados de prisão temporária, além de busca e apreensão contra 7 investigados. A ação é comandada pela Polícia Militar e o Ministério Público de São Paulo. O Grupo de Atuação Especial de Combate ao Crime Organizado, o GAECO, do Ministério Público, e a PM também cumpriram outros 19 mandados apenas de busca e apreensão nas cidades de Guarujá, São Vicente, Praia Grande e Cubatão, isso em São Paulo, e também na cidade de Florianópolis, em Santa Catarina. As ações foram realizadas nas residências dos investigados, estabelecimentos comerciais vinculados ao grupo e o imóvel apontado pelas investigações como local onde o advogado teria sido mantido em cativeiro. Através da prisão cautelar dos investigados, a operação busca desarticular importantes lideranças do PCC com atuação na Baixada Santista.
1: 7 da manhã, mais 5 minutinhos, abraçando aqui com muito carinho o João Batista dos Santos, nosso ouvinte de todos os dias, papai do Sidão, né? Do Claudinei aí, João Batista dos Santos, a esposa também, todos ligados aqui na Casa da Canal, um abraço, é a nossa audiência qualificada de todos os dias. 7:05, vamos retornar às ruas de Itacoaritinga, porque o repórter José Lucente tem outras informações, pois não, Zé?
3: Uma ocorrência, inicialmente registrada como auxílio a uma gestante, terminou com os policiais militares participando diretamente do nascimento de uma criança em plena via pública no centro de Ibitinga. O parto aconteceu durante a madrugada da última sexta-feira, após a equipe constatar que não havia tempo suficiente para que a mulher chegasse a uma unidade hospitalar. Os policiais foram acionados para comparecer ao local e já encontraram a gestante em trabalho de parto avançado. O marido da mulher, bastante apreensivo diante da situação, informou à equipe que o nascimento estava próximo e que não seria possível aguardar o deslocamento até o hospital. Diante da urgência, os policiais militares iniciaram então os procedimentos de primeiros socorros e prestaram assistência à gestante, ainda na rua. Pouco tempo depois, a criança nasceu com o auxílio da equipe policial. Após o parto, mãe e recém-nascido foram encaminhados à UPA de Ibitinga, onde os profissionais de saúde deram continuidade aos atendimentos necessários. Belo trabalho aí da Polícia Militar, como sempre, Nelson, ajudando a população. É você, Edson.
1: Abraços aos policiais aí de Bitinga, né? Muito legal essa ação. Falando em gestante, nós estamos no mês da gestante, inclusive dia 15 agora, neste sábado, é comemorado o dia da gestante. E as mulheres, muitas mulheres gestantes sentem vergonha de escapes de urina, que é algo perfeitamente normal. Repórter Carolina Cassola tem mais informações.
9: Agosto é o mês da gestante e o dia é celebrado neste sábado, dia 15. Segundo a Sociedade Brasileira de Urologia, cerca de 40% das gestantes convivem com incontinência urinária, mas o tema ainda é pouco discutido. A pesquisa Atena, o impacto das perdas de urina na gravidez e no puerpério, mostra que 82% das entrevistadas relataram sentimentos negativos no primeiro escape, como vergonha, medo de que fosse um problema de saúde e até preocupação com o bebê. A enfermeira Maria Alice Leles, consultora da marca Atena e doutora em Ciências da Saúde pela Unifesp, explica por que ocorrem as perdas de urina durante a gestação.
10: Durante a gestação, o crescimento do bebê aumenta a pressão sobre a bexiga e sobrecarrega o assoalho pélvico, o que, somado às alterações hormonais dessa fase, pode favorecer os escapes de urina. Além do desconforto físico, muitas mulheres passam a mudar hábitos, como reduzir a ingestão de líquidos, planejar atividades fora do domicílio, considerando a localização dos banheiros e até sentir vergonha ou insegurança.
9: Além do impacto emocional, o estudo mostra que 95% das entrevistadas afirmam que os escapes alteraram sua rotina. Segundo a especialista, é muito importante conversar com um profissional que acompanha o pré-natal para receber uma avaliação adequada e orientação individualizada.
10: Dependendo da avaliação, podem ser indicados exercícios para fortalecer o assoalho pélvico e mudanças de hábito. Além disso, existem produtos específicos para incontinência urinária, que absorvem rapidamente a urina e têm controle de odor, como os da linha Atena Pentes Mulher, desenvolvida para oferecer mais proteção, conforto e segurança durante a gestação e no período pós-parto.
9: Diante dessa realidade, é preciso ampliar o acesso à informação durante o pré-natal para que mulheres reconheçam os sintomas, busquem orientação e conheçam as diferentes formas de manejo da condição.
1: A Lotofácil teve uma aposta premiada e a Quina acumulou na noite de ontem. Hoje, a Mega Sena promete um sorteio de 3,5 milhões de reais. 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São 7:10. Aqui não acumulou, ninguém acertou ontem as dezenas sorteadas. 5, 46, 62, 72 e 78. Prêmio está acumulado para hoje em 4,6 milhões. Ontem, 39 apostadores fizeram uma quadra, 8.600 para cada um. A Lotofácil teve uma aposta contemplada. Os números sorteados ontem: 2, 4, 5, 8, 9, 10, 11, 13, 14, 16, 19, 21, 22, 24 e 25. Apenas uma aposta lá de Uberaba, Minas Gerais, levou o prêmio principal da Lotofácil, 6,6 milhões. Hoje nós temos a Mega Sena acumulada em 3,5 milhões de reais. Hoje tem também a Quina R$4.600.000. 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
4: Um problema na bomba do poço que abastece grande parte do campus da Unesp de Jaboticabal, aqui na nossa região, deixou a unidade sem fornecimento adequado de água e levou à suspensão das aulas presenciais para mais de 2.500 alunos. Essa medida atinge a Faculdade de Ciências Agrárias e Veterinárias, os programas de pós-graduação e o Colégio Técnico Agrícola. As atividades presenciais estão suspensas até o dia 16 de agosto ou até que o abastecimento seja restabelecido. Com a interrupção, o início do segundo semestre letivo da graduação, previsto para o dia 10 de agosto, foi adiado para o dia 17. A retomada também depende da normalização do fornecimento de água em todo o campus.
1: Moradores do Laranjeiras, especialmente ali no Laranjeiras 3, ali, Laranjeiras 2, também tiveram ontem transtornos desde o final da tarde, sem energia. Houve estouro, fiação caída ali na região, no mesmo local, né? No mesmo local de domingo passado, né? Que também ficaram bom tempo sem energia. E o transtorno foi muito grande, né? Muita gente aí, pessoal lá da rua Antônio Abude, da Ernesto Salvan, enfim, todas as ruas do bairro ali, uns mais rápidos, outros mais demorados, outros no início da noite já foi restabelecido, outros lá para 10 horas da noite ainda sem energia. E muitas críticas ao serviço prestado pela CPFL aqui em Taquaritinga. Lamentável. 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
4: 7:17 e ontem finalmente os aposentados e pensionistas da prefeitura de Taquaritinga receberam os seus salários. Receberam porque a Câmara enviou um aporte de mais de R$380 mil para que o IPRENT pudesse, né, repassar os salários aos servidores aposentados e pensionistas, né? Mais um mês de angústia, mais um mês de vergonha administrativa, né? Impressionante. Todo mês é isso. Só que a gente que antecipa, né? Não reclame, porque esse mês está bem melhor que o mês que vem. Eu já quero chamar a atenção aí dos servidores municipais, tanto da ativa quanto aposentados e pensionistas, porque todo final de ano há devolução, né? Daquilo que sobra do duodécimo da Câmara para a prefeitura, para ajudar no pagamento do 13º salário. Mas como a Câmara já está tendo de ajudar durante, né, durante todo o período, foi 100 mil passado aí para não parar o transporte de pacientes, mandou 100 mil. Agora mandou mais 380 mil para pagamento dos salários dos aposentados e pensionistas, então não vai ter aquele recurso para ajudar no 13º salário. Se você não está recebendo ou está recebendo com atraso o salário, imagina o 13º. É uma vergonha administrativa aqui em Taquaritinga. 7:19, vamos falar de coisa boa? 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
1: Agora 7:24, o Zé Lucente está na linha, ele está ao vivo para trazer informações direto da delegacia de polícia aqui em Taquaritinga. Qual que é a informação de momento, Zé?
2: Edson, um abraço para você mais uma vez, né? Muito bom dia a todos que estão acompanhando o nosso jornalismo aqui na Casa da Canal. Para informar, Edson, que ontem à noite, duas pessoas, né? Dois indivíduos aí, um menor de idade, eles estavam tentando furtar uma motocicleta na região central de Taquaritinga. E o mais engraçado, Edson, que a Polícia Militar foi acionada, né? Porque dois elementos encapuzados estavam andando no centro da cidade. Quer dizer, perderam a vergonha mesmo, né? Perderam medo aí das autoridades. Estavam encapuzados andando tranquilamente aí no centro da cidade. Aí a Polícia Militar foi ao local, acabou localizando um dos envolvidos, o outro acabou fugindo. Mas um acabou sendo identificado como menor de idade, 17 anos. Ele teria tentado furtar uma moto, né? Segundo a vítima, que tem 20 anos, estacionou a moto para jogar futebol e quando voltou, percebeu que ela estava destravada. Ele disse, olha, eu travei a moto na hora que eu jogar meu futebol. E o miolo da chave também estava mexido, Edson. Né? Alguém teria mexido ali, né, tentado alguma coisa. Bom, aí esse menor de idade foi abordado pelos policiais, ele acabou tentando se esquivar de algumas informações, mas tinha uma chave mixa no seu bolso, quer dizer, comprovado aí que ele estava tentando furtar então esse veículo aqui no centro de Taquaritinga. Ele foi levado inicialmente para a UPA 24 horas, passou por exames, veio para a delegacia, aí o doutor Fábio Abib Calazans entendeu que ele tentou, né, furtar essa moto. Então encaminhou ele ao Centro de Atendimento Integrado, que é o CAI, na cidade de Ribeirão Preto, na Fundação Casa Cândido Portinari. Ele está agora à disposição da Justiça. Uma outra informação, Edson, é que esse menor também tem aí já passagens pela polícia, o que vem contra agora, né, essa atitude que ele tomou. Mas ele vai passar por essa audiência de custódia e a gente vai saber se ele fica ou não detido por conta dessa tentativa de furto ali no centro de Taquaritinga, ontem à noite. Tentou levar uma moto que estava estacionada, estava encapuzada, foi fácil encontrá-lo, e aí ele está agora recolhido, Edson.
1: 7:26, audácia, né? Audácia da bandidagem aí. Fátima Sandrinha, Lucida Rômbola, tá aqui o José Arlindo Firmino Maza. Ô Zé Maza, um abraço para você, a Maria Ivonice também, Dé Silva, a Lidiane Gomide, Gilberto Paris, um abraço a todos aí da empresa, Giane Aranda também tá ligadinha, Marlene Santos, a Mauri Macedo, o Renan Inácio, tá todo mundo ligado aqui na Casa da Canal. E a Alessandra tem informação, põe na tela.
3: Uma criança de 10 anos acabou morrendo no início da noite da última terça-feira após cair de uma moto elétrica. Esse acidente aconteceu nas dependências de um condomínio na cidade de Ribeirão Preto. De acordo com o boletim de ocorrência, o menino conduzia uma moto elétrica quando, por motivos ainda a serem esclarecidos, sofreu uma queda. O acidente ocorreu dentro do condomínio. Após a queda, ele foi levado para um posto de pronto atendimento de um convênio médico. O médico informou que a criança chegou ao atendimento com abaixamento do nível de consciência e confusão mental. Ele foi diagnosticado com traumatismo crânioencefálico grave. Esse acidente ocorreu por volta da 1:30 da tarde de terça-feira e o menino foi levado imediatamente ao hospital. Apesar dos esforços da equipe médica, ele morreu no início da noite. Essa ocorrência foi registrada como morte suspeita e o traumatismo craniano consta como a possível causa da morte. O corpo do menino foi levado para o Instituto Médico Legal de Ribeirão Preto. Como o local do acidente não foi preservado, não foi possível realizar perícia através do Instituto de Criminalística.
1: 7:28. Onde foi isso aí, Alessandra?
3: No condomínio de Ribeirão Preto.
1: Condomínio, Edson, de Ribeirão Preto. Ontem, não, anteontem, eu estava levando minha filha, né, conduzindo na garupa, né, minha filha tem 17 anos de idade, né, e ela não tem habilitação ainda, né, e quer habilitação, obviamente já está se preparando para isso aí. Aí nisso passa uma moto, né, a gente está andando na velocidade compatível com a via, e passa uma moto em altíssima velocidade, e eu falei para ela: tá vendo o risco aí de pessoas que não têm a devida a habilitação, e principalmente essas motos elétricas aí que são concedidas a crianças. Crianças, você vê nas ruas aí da cidade, né? É muito legal e até importante, né? Até minha esposa fala: poxa, uma moto elétrica para ela ir na escola, para voltar. E hoje, com esse número crescente de veículos, né? Porque é muito veículo, né? Hoje todo mundo, basicamente, quase tem um porvinho ou coisa, tem um veículo. E moto. Motos por aplicativo, em que o cidadão, para entregar o alimento, para entregar não sei, tem que andar 500 por hora. Eu não entendo isso aí. Por que que tem que ser essa velocidade absurda? E o cara, às vezes, na mão dele, mas em altíssima velocidade, uma criança que não tem, às vezes vai cruzar com uma moto elétrica. Eu falei: já vai acontecer uma tragédia. Mesmo porque nessas motos elétricas a gente vê a grande maioria sem capacete. Sem capacete, né? E com capacete já é um risco. Com o capacete, você sabe, você que conduz a moto, eu adoro andar de moto. Tem carro, mas eu prefiro a moto. É mais ágil, né? Econômica, mais ágil, mais devagarzinho, na minha. E mesmo assim, nos cruzamentos, é minha preferencial, mas eu já reduzo. É minha preferencial, mas se o outro cruze, e aí? Ah, eu tô certo, mas tomo uma cacetada, e aí? Não é verdade? Procuro fazer a direção defensiva. Mesmo assim, já fui acidentado, já caí, né? E toda vez que você cai com a moto, às vezes um raladinho, às vezes é um raladão, e às vezes uma tragédia como essa aí. Menino tá num condomínio, quer dizer, um local mais tranquilo, com menos veículos, está lá num condomínio em Ribeirão Preto. O pai, obviamente, deve ter condições, a mãe, porque a criança vê, porque meu vizinho tem, porque que eu não posso ter, porque que tem, ele tem, e porque eu não tenho. E crianças usando as motos elétricas aí, sem segurança nenhuma, sem capacete. E o que aconteceu aí? O menino caiu, ele não foi atropelado. Ele estava com a moto elétrica, caiu da moto. Traumatismo craniano. Quantos anos tem o menino?
3: 10
1: anos de idade. Morreu. Agora você imagina o trauma para esses pais, né? Por ter dado uma arma para o filho. 10 anos de idade a criança com uma moto elétrica. Eu sei. Tem muitas crianças que fazem até aulas de moto, aqueles kart, começa cedinho, as crianças começam no kart, começam às vezes com 8, 9 anos, 10 anos, né? Mas com acompanhamento numa pista específica, numa pista com toda a segurança, mesmo de moto, fazem lá. Eu acompanho isso aí, tem muito. Agora, você indiscriminadamente conceder uma moto, um veículo, né, que alcança uma certa velocidade, não é bicicleta. Bicicleta, você já caía, já era um problema, né? Imagina isso aí. Isso tem que ser repensado, viu? Por que que eu, para andar na moto, tenho que ter habilitação e tenho que andar de capacete? Às vezes não pode andar. E o cidadão, e a criança vai lá, pega um veículo também, que faz a mesma coisa. A legislação permite isso aí, e creio eu, perdoe-me, mas é meu modo de ver, de forma irresponsável, alguns pais estão permitindo isso. Mas meu filho é diferenciado, meu filho é esperto. Não sei até quando. Eu acho que a experiência, logicamente, a velhice tem os seus problemas, mas a experiência é fundamental, às vezes, em determinadas decisões. Eu não estou falando que não vá acontecer acidente comigo, nem com você. Lógico, todos somos passíveis de acidentes aí. Mas do jeito que está, os pais permitindo isso, concedendo isso para o filho, para a filha, é algo que tem que ser repensado. Você vê? Olha aí a tragédia em Ribeirão Preto, dentro de um condomínio, onde você imagina com segurança, né? Acontece uma tragédia dessa aí. 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

0: 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Edição Cândido.
1: Abraçando aqui a Leca Nantes e as irmãs Rosali, Ruth e Gilda, todas ligadinhas, né? Maria Marta tá aqui também. Alô, Gislaine Maqui, um abraço para você, a Rosa Falavinha, o João Carlos passou por aqui também, Rita Aparecida Alves, Leonice Rosa de Souza, Zezé Colombo, a Nair Faravelli Ângelo, a Maria Barcelos, bom dia, bom dia. Quem tá aqui? A Regislaine, Linei Pozzetti, Silas Oliveira, o nosso repórter das chuvas, tá meio de folga, né, Silas? Não tá chovendo, coisa e tal, né? 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Zé Lucente, 7:42.
2: Edson, eu tenho uma nota de falecimento. Faleceu aos 84 anos de idade a senhora Odila da Cruz Martinez. Ela era viúva de Urbano Batista Martinez e deixa os filhos Rosana, José Luiz, Irene, Roseli e Renata em memória. O seu corpo está sendo velado no velório municipal e será sepultado hoje, 11 horas da manhã, no cemitério local. Eu trouxe a Edson falecimento, aos 84 anos de idade, da senhora Odila da Cruz Martinez. É você, Edson.
1: São 7:42, né? Eu quero aproveitar essa nota de falecimento para fazer o seguinte registro, né? Infelizmente, eu não estou me lembrando, não conheço a dona Odila da Cruz Martinez. E às vezes falece um amigo da gente ou uma pessoa que a gente conhece e a gente faz alguma referência aqui, né? Porque aquela pessoa fez parte da nossa vida, a gente conheceu, foi uma pessoa que foi importante para o desenvolvimento da cidade, foi empreendedor, ou pessoa que a gente conhece, né? Que é pessoa amiga, e a gente faz aqui. E aí acontece o falecimento como da dona Odila da Cruz Martinez, que eu não tenho nenhuma informação. Fique à vontade, você, familiar. Manda um zap aqui para mim, manda uma mensagem de texto ou de voz falando: olha, a dona Odila, uma pessoa maravilhosa, trabalhava lá não sei aonde, é pai de tantos, é mãe disso, aquilo. Pode mandar aqui, né? Pode fazer a referência, né? Porque às vezes eu não conheço, mas você conhece, e com certeza a pessoa mais importante na sua vida, né? Às vezes é seu filho, às vezes é seu pai, sua mãe, não é? Pode ficar à vontade, pode mandar aqui, tá? Pessoas que conheceram, né? Não hoje, todo dia, pode mandar aqui na Casa do Canal, nós teremos o maior prazer em divulgar para conhecer melhor a história, né? O legado deixado aí pelas pessoas. E neste momento aqui, aos familiares da dona Odila da Cruz Martinez, 84 anos, nossos sentimentos também da Funerária Cristo Rei, que é uma empresa em que todos confiam.
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1: Olha, hoje é um dia importante lá no Antônio Stott, vai ter a iluminação, né? Vai voltar a iluminação lá. Alô, Nelsinho, né? Nelsinho Souza, aí um abraço, parabéns aí pelo empenho, né? Porque hoje vai acontecer a final ou as finais da Série Prata da Copa Benja. Vai ser hoje à noite no Antônio Stott, que legal, né? Eu lembro quando foi iluminado pela primeira vez o Antônio Stott. Estivemos lá naquela noite memorável, né? E aí, furto de fiação ou descaso, né? Ao longo dos anos, aí faz muito tempo que estava sem iluminação, né? E vai retornar lá um empenho pessoal aí do Nelsinho, né? O Arnaldo também, né? Um abraço a eles aí, né? Pelo empenho. Enfim, e hoje, né? É à noite, no Antônio Stott, vai ser a partir das 7 horas da noite, né? Nós vamos ter aí a abertura do projeto futebol feminino, que fará a preliminar, e as finais da Série Prata, né? O Sub-11, olha, crianças, né? De 11 anos, Sub-11, do Penta Academy e o projeto Jabuca, e o Sub-13, a escolinha do tio Arnaldo, enfrentando a Arena Bola na Rede. Depois tem um show do cantor Daniel. A festa continua no sábado, mas aí pela manhã, né? Pela manhã, logo a partir das 8 da manhã, a série Ouro das finais da Copa Benja de Futebol de Base. A escolinha do tio Arnaldo enfrenta o Flamengo de Itápolis, o Sub-13 e o Flamengo de Itápolis pega o Futepro, e o Sub-15, o Atlético lá de Fernando Prestes, enfrentando a escolinha do tio Arnaldo. E depois tem aí o show com o cantor Daniel Ordine. Hoje e sábado tem pipoca e algodão doce gratuitos aí pra criançada, né? E a gente que é criança também vai comer pipoca lá, não é verdade? Então, porque vai sobrar pra nós também, né? Nós também somos filhos de Deus, né? Então, beleza. Finais da Copa, primeira Copa Benja de Futebol de Base, hoje finais da Série Prata, hoje à noite, e no sábado pela manhã, muito legal. Que é outra coisa muito legal também, eu gosto, pode ser que você não goste, mas eu gosto muito, né? Do esporte amador, e desde quando em criança, acompanhei bastante o futebol amador aqui em Itacoaritinga, época em que nós tínhamos aí, acho que mais de 50 equipes, hoje tem uma equipe ou outra, e difícil de manter essa uma ou outra aí, não é? Difícil de manter. E na sexta-feira, a partir das 6 da tarde, e no sábado, né? Não, sexta-feira, a abertura vai ser sexta, às 6 da tarde. E no sábado, das 8 da manhã até o meio-dia, vai ter exposição de mantos sagrados lá no Espaço Cultural Ricardo de Luca, embaixo da Câmara Municipal de Taquaritinga. Vou estar lá com certeza, né? Para rever essas camisas. Eu te mandei algumas camisas aí, maestro. Coloca aí pra gente, né? Pra gente identificar. Pode ir aleatoriamente aí qualquer camisa, né? Qualquer camisa dos clubes amadores aqui de Taquaritinga. Então, ontem lá, eu tava com o Dinho, né? O Dinho foi levar algumas camisas lá pro Beto para serem expostas, né? Camisas do Capitane, da Fazenda Capitane, Santa

0: Quem mais? Vamos lá. Quem que é isso aí? Casa das Ações? O que que é? Não? É, do Ostraíra. Lostraíra. Bom, e tem camisas de times mais recentes e camisas bem antigas, né? Bem antigas. Essa aí qual que é? Julupema. Olha lá, camisa oficial do Julupema. Camisas que foram de atletas profissionais, né? Essa aí, ó. Vila Alice. Olha lá, camisa da Vila Alice. Quem mais aí? Vai falando pra mim que eu não consigo enxergar daqui. Hã? União Rodriguense, do União Rodriguense, né? Camisas oficiais das equipes aí. Essa, qual que é? O Grêmio Micali. Quem que é o fundador do Grêmio Micali? Wellington Brito. Vai falando aí, vai falando pra gente. Essa é uma camisa do Cátio, né? Que o Candanguinho vai colocar lá para algumas camisas tradicionais do Cátio usadas, né? Oficialmente em anos anteriores aí. Qual que é a outra? Vamos lá. O que está escrito lá, maestro? É o Turvo, São Lourenço do Turvo. Fundado pelo Le Batista. Ah, o Turvo é essa aí do Náutico, né? Os campeonatos do Náutico. Então, camisas mais recentes, camisas antigas, os filhos aí, né? Estejam presentes. Aqueles que ainda estão vivos, né? Tanta gente, né? Tanta gente que passou pelo esporte amador aqui de Itaquaritinga. Então eu quero aqui enaltecer esse trabalho. É muito legal. O Marcos Leite disse que tem cerca de 1000 camisas de. Você acredita nisso? Cerca de 1000 camisas de clubes amadores aqui da cidade, da região. O Marcos Leite tem. E vai fornecer. O Valber Napoleão, o Dinho, né? E tanta gente que tem a camisa do seu time do coração, aí do Esporte Amador de Itaquaritinga, e estarão expostas. A abertura é amanhã, às 6 da tarde, abertura amanhã, 6 da tarde, e no sábado, pela manhã, na Câmara Municipal, embaixo, o Espaço Cultural Ricardo de Luca, das 8 ao meio-dia, tá todo mundo convidado, né? Quero ver lá a camisa do Santo Anastácio, o azulão do Jardim Buscardi, do Noroeste, né? Tantas equipes, né? Tem do Botafogo era lá da Vila Sarge, né? Genaro Ordem, não é Botafogo, como é que chamava? Timaço, né? Timaço aí do Esporte Amador de Itaquaritinga. Então, é essa exposição de mantos sagrados. Quem gosta, como eu, com certeza vai estar lá, né? Deixa eu mandar aqui, Mara Miarelli, um abraço para você, querida, a Maria Nascimento, Zezé Liseu, Solange Maria da Silva, a Nilza Alves também está aqui, ligadinha na Casa da Canal. E Alessandra Cazon, 7h52, tem mais informações? Põe na tela.
1: A Caravana do Amor aqui de Itaquaritinga está realizando uma rifa para a realização da Festa das Crianças, que acontece anualmente no dia 12 de outubro. Será sorteada uma linda cesta de chocolate. Os organizadores, os voluntários, estão pedindo o apoio de toda a população por R$ 30 o número desta rifa feita pela Caravana do Amor. O sorteio é o dia 5 de setembro e o primeiro prêmio pela Loteria Federal. Para adquirir um número, basta entrar em contato com os organizadores e os voluntários da Caravana do Amor aqui de Itaquaritinga.
0: 7h53, nessa exposição de mantos sagrados, vai ter lá a camisa do Grêmio Micali, né? Que o Wellington Brito, o Nenê, fundou. Vai ter a União Rodriguense, do saudoso Picolé, que fundou, da Vila Alice, do Aston Villa, do Gordinho, né? Vai ter lá também a camisa do Lambari, a camisa do São Bento de Vila Negre, a camisa, deixa eu ver aqui, do a camisa que o Junai usava quando jogava profissional, né? O Junai jogava lá pela Matonense, o Junai, do Jurupema, a camisa que o Arnaldo usou quando jogava pelo Catanduva, Bom Sucesso lá da Fazenda Capitani, a camisa do São João, os Presença, a Escolinha do Zetinho, os Bartira, quem mais aqui, o Deportivo Itaquaritinga, o Everton que doou, a camisa do Guariroba que o Canelinha doou, os Traíra, a Sociedade Esportiva lá de Santa Ernestina, a Quebrada do Cidrone, o Futsal Feminino do Zetinho, o Atlético, né? O 7 de setembro da

0: Cachoeirinha, eita, não era mole, né? 7 de setembro da Cachoeirinha, o Bangu, veteranos do Flamenguinho, a escolinha do tio Arnaldo, o Criciúma, quem mais? Feijão Irano, doada pelo Vanei. Vanei não jogava nada, né? Impressionante. O Bangu, que o Sandro fundou, os Quarta-feira, quem mais aqui? O Flamenguinho do Ditinho, a família do Morro, vai ter lá. Beira Rio, que o Paulinho doou, o Bragantino da família Mena, o Deportivo Lara, fundador Beto, o Juventude, o Nel, que fundou, o Noroeste do Grisa. E eu queria pedir aqui para Maria Clara de Assis Barana Ruivo. Dona Maria Clara. Alô, Cezinha Ruivo, né? Eu quero vê-la uma camisa do Flamenguinho. Quero ver uma do Flamengo, do Wilson Ruivo, né? Que eu tive a honra de acompanhar um bom tempo, né? O time do Wilson Ruivo, e que a Maria Clara de Assis Barana Ruivo, a esposa, né? Sempre fazia ali um lanche para a moçada, né? E a gente ficava horas e horas lá com o Wilson Ruivo, com o time de futebol, né? Tomara que esteja lá também, né? 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
0: 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Olha, gente, neste domingo nós teremos Ronaldo Viola Filho com um churrascão à vontade no Clube Náutico Taquaritinga e caipirinha à vontade, mas os convites serão vendidos até amanhã à tarde, para que o Náutico possa aí se preparar para o churrasco, né? Para não comprar carne de menos, nem carne de mais, né? Para que todo mundo saia satisfeito. Então, até amanhã você pode adquirir o seu convite para o Ronaldo Viola e churrasco no Náutico. Alô, Ronaldo Viola, conta pra gente como é que vai ser aí, ó.
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0: 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É o nosso Clube Náutico comemorando 56 anos de idade. 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
0: 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Falou que ouviu aqui na Casa da Canal, com Edson Cândido, ainda vai ganhar presente. 4.379 candidatos fazem neste domingo o provas do processo seletivo simplificado para professores do ensino fundamental médio aqui na região central do estado. Os aprovados vão atuar a partir de 2027 nas unidades de tempo parcial e integral da Secretaria de Educação do Estado de São Paulo. Os locais das provas estão disponíveis para consulta no site Fundação Getúlio Vargas, instituição responsável pelo concurso à oportunidade em 3 unidades regionais de ensino: Araraquara, São Carlos e aqui também em Taquaritinga. Os profissionais selecionados no processo irão compor o cadastro de reserva de docentes contratados por tempo determinado. 8500, tem mais informação para gente?
6: 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É você, Edson.
0: Abraçando aqui a Solange Maria da Silva, Nilza Alves, Alô Maria Vazinski, a Jumara Belucci, tá todo mundo ligado aqui na Casa da Canal. Tá aqui também o Benja e a Renata para falar das finais da Série Prata hoje e Série Ouro no sábado no Antônio Storti. É hoje mesmo, vai ter a iluminação, né? Vai ser a inauguração aí da o retorno da iluminação no estádio Antônio Storti. Ontem estava lá com o Esquerda Gurtler estava falando, amanhã vai fumegar um negocinho lá, vai funcionar. É isso, Benja, bom dia.
7: Bom dia, Edson, bom dia aos ouvintes da canal, obrigado pelo espaço mais uma vez. Isso mesmo, Edson. Hoje nós teremos no Antônio Storti a final da Série Prata, com 2 jogos, tá bem legal, a partir das 19 horas, com música ao vivo.
0: Daniel Ordine
7: banda.
0: Vai estar
7: bem legal, a gente vai ter pipoca, algodão doce para as crianças. Então a gente veio aqui aproveitar a sua grande audiência para estar convidando toda a Taquaritinga, tá? Para as famílias levarem seus filhos, seus netos. Vai ser um momento de festa, de entretenimento, né? Até para a gente estar chegando aí no aniversário de 134 anos de Taquaritinga. É um presente do Benji aí para a nossa cidade. E sábado, final da Série Ouro, com 3 jogos a partir das 7:30 da manhã. Também com música ao vivo no sábado, com pipoca, com algodão doce. Então é um campeonato aí que durou aproximadamente 5 meses. Movimentamos praticamente 1.000 crianças nesse campeonato. Todos os jogos transmitidos via YouTube através do FutePro. Então arrecadamos aí 6 mil quilos de alimento na abertura, onde 3 entidades foram beneficiadas. E a gente está chegando ao fim aí bem, com a sensação, né, do dever cumprido, bem satisfeito, bem feliz.
0: E com muita organização, organização fantástica. Aliás, alegria dos pais, né? E alegria das mães também, né? Mãe do Benja, a mãe do Benja, a Renata tá aqui, obviamente que você imagina a alegria, né? A alegria dessas crianças de participar de um campeonato oficial, com juiz, com auxiliar, né? Com segurança, com toda aquela organização, não é isso, Renata?
8: Bom dia, Edson, bom dia, Matheus, Leia, todos da Casa da Canal. Isso mesmo, Edson, eu falo assim que as mães ficam satisfeitas por um evento tão organizado, tão bem feito, né, e os filhos estarem participando. As crianças também, né, se sentem importantes, né, e como nós estávamos conversando também, a gente tem toda uma estrutura, toda uma organização, né, pro 5 meses de evento é bastante coisa, então teve que ter uma estrutura muito boa. Então eu acho que o pessoal Taquaritinga viu isso se concretizando, né? Viu uma boa, um bom evento, né?
0: E eu que acompanho futebol amador, criança, há muito tempo, eu sei o quanto é difícil, né? Porque o pai, o melhor é o filho dele, né? E não teve nenhum senão. Passa pro meu pai, meu filho lá, por que não passou? E não teve nenhum senão, né?
7: Não, assim, graças a Deus.
0: Graças a Deus.
7: A gente fez um regulamento muito...
0: rígido.
7: Muito rígido. Teve toda uma preparação antes do campeonato, Edson. Fizemos reuniões com todas as comissões técnicas, mas mesmo assim, nós tivemos 3 atletas suspensos do campeonato.
0: Então, faz parte, né?
7: Faz parte.
0: Temos o jogo oficial, quantos e quantos jogos?
7: Exatamente,
0: aí, né?
7: Ou seja, cumprindo o regulamento, né? Sem ver a quem. Ou seja, isso foi muito bom, Edson, porque as semifinais nós tivemos muita tranquilidade, tanto dos pais quanto dos atletas, e a gente acredita que a final vai ser do mesmo jeito, com muito respeito, com muita lealdade entre as comissões técnicas, entre os atletas. Então, é bem legal, bem legal. Eu vi o senhor lá em alguns jogos.
0: Eu gosto de acompanhar.
7: E as crianças, por exemplo.
0: Principalmente os catataus.
7: Por exemplo, o Benjamin faz uma semana que ele acorda falando do campeonato, vai dormir falando do campeonato. E é legal trazer isso, né, Lê? Né,
8: senso de responsabilidade,
7: isso,
8: né, senso da equipe.
7: E para as crianças, movimentar o esporte na cidade é legal.
0: Muito legal, né? Tomara que isso faça voltar. Eu estava falando aqui dos times amadores, aqui tinha 60, 50, 60. Hoje tem 1, 2, é difícil de você. Então hoje, o sub-11. Então crianças de 11 anos, até 11 anos, do Penta Academy Taquaritinga com o projeto Jabuca. E depois, sub-13 da Arena Bola na Rede, enfrentando a escolinha do tio Arnaldo. Vai ter show com Daniel Oli, aquela história toda, no sábado, né? A partir das 8 da manhã, vai ter a abertura oficial, presidente das autoridades, 6 equipes finalistas. No sábado vai ter a escolinha do tio Arnaldo e o Flamengo de Itápolis no sub-11, sub-13, o Flamengo de Itápolis e o Futepro, e o sub-15, escolinha do tio Arnaldo, enfrentando aí o Atlético de Fernando Prestes. Foram as equipes, né? Que chegaram aí para as finais da Série Prata e Série Ouro.
7: Isso, e a gente teve vários times da região, né, Edson? Participando. Isso que foi bem legal.
0: Cerca de 1000 atletas, viu? 1000 crianças.
7: 1000 crianças totalmente gratuito.
0: Então é muito legal isso aí. Parabéns, né, pela iniciativa, né?
7: Obrigado.
0: E tomara que outras venham, e com certeza virão, né, Renata?
8: virão, é, se Deus quiser. E também eu gostaria de aproveitar a oportunidade de agradecer o André Vieira, né, o Arnaldo, né, que estão aí conosco na organização.
7: Bem lembrado.
0: O Zé Sérgio lá no Futepro, tanta gente aí, né?
7: É bastante gente envolvida.
0: Tanta gente, né, que...
7: A equipe é boa, Edson.
0: Boa, equipe boa.
7: Engajada.
0: Transmissão ao vivo, repórter, aquela história toda. Parece, né? Mas que a gente está acompanhando é um grande. E é um grande campeonato, porque é nosso, né? E quem gosta de nós é nós mesmo, não é verdade?
7: Exatamente, isso é boa. Quem gosta de nós é nós mesmo.
0: Obrigado, viu, querido?
7: Obrigado pelo espaço.
0: Eu falo que vocês vêm mais cedo, né? É duro acordar também. Obrigado, Renata.
7: É que a Renata acorda tarde.
8: Eu acordo tarde.
0: É a produção que demora. A produção, né? Tem que. Não é fácil, não. O menino é mais fácil. Já.
8: Não tem cabelo.
7: O que mais demora, no meu caso, é o cabelo, Edson Gel.
0: Falando em cabelo, ontem lá no Antônio Stott, diz que Babosa faz bem, né, pro cabelo. Babosa. E tão bem que faz a Babosa, né? Que o Delay Damiani, deixa eu ver aqui. O Delay Damiani Joãozinho Longuitano e o Dico Estrose perderam o cabelo com a babosa. É tão importante, Delei Damiani, o Dico Estrose e mais aqui, o Joãozinho Longuitano perderam o cabelo com a babosa também. Obrigado, querido.
7: Obrigado,
0: viu? Um abraço para vocês. Um abraço, então esteja querido. Hoje, 19h, com iluminação na inauguração. Alô, Nelson, o Correia, eu um abraço e toda a equipe do Antônio Storti preparando o mineiro, vai estar lá limpando tudo, deixar tudo prontinho para que esse evento possa acontecer com muita muito brilho, com
7: amém,
0: certeza.
7: Amém.
0: Um abraço para vocês, obrigado pela visita, um viu? O Zé Lucente tem informação pra gente? Põe na tela, maestro.
9: Edson, a gente aguardava aí para entrar ao vivo com a informação, porque o Corpo de Bombeiros confirmou agora um pedido de ajuda do distrito de Guariroba, né? Parece que uma senhora não passou bem e é claro que o SAMU e os Corpos de Bombeiros estão seguindo para Guariroba para entender o que é que está acontecendo, né? E a gente pede então para você que mora aí em Guariroba nos confirmar essa informação, né? Nos trazer mais detalhes aí do que realmente aconteceu, né? Há pouco o Corpo de Bombeiros recebeu a informação, repassou também para o SAMU, né, que estão seguindo aí para Guariroba para ver o que aconteceu. Me parece que é uma senhora, né, que não passou bem. Então, você de Guariroba, entre em contato conosco, traga mais detalhes para a gente poder informar aqui na Casa da Canal. Edson, é você.
0: Obrigado, Zé, pela informação. Então, Guariroba, aí, nossos repórteres de Guariroba, nos auxiliem aí na informação, no complemento da informação. 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Ontem lá no Antônio Storti a gente estava acompanhando via celular, né? O Parmeira. A gente estava torcendo muito pro Parmeira. Torcemos demais, viu, dona? Mas no finalzinho, Candango ficou bravo, Cajá ficou bravo, doutor Michelone ficou bravo, Joãozinho Longuitano, todos os Parmeira ficaram bravos, porque o goleirão frangou, né? Conta pra gente como é que foi aí o Gaião, conta pra gente.
10: Alô, amigos da Casa da Canal, muito bom dia. Eu, José Roberto Gaião, chegando com as últimas informações dos 4 grandes clubes de São Paulo. Palmeiras empatou com o Cerro Porteño numa falha de Carlos Miguel. O Corinthians joga hoje contra o Rosário Central. Pela Sul-Americana, o Santos joga contra o Macará. E o São Paulo agora começa a pensar na sequência, teoricamente fácil, de jogos que o clube terá. Eu já começo falando do São Paulo. 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O São Paulo voltou ao Brasil e inicia sua preparação para encarar o Coritiba no sábado, 21 horas. Para esse duelo, o técnico Dorival Júnior deve mandar uma equipe forte, já que a partida de volta da Sul-Americana terça-feira contra o Bolívar também será em casa. Uma das preocupações do São Paulo tem sido os gols sofridos na segunda etapa. Já falamos aqui o que tem ocorrido. São Paulo joga, às vezes razoavelmente bem, marca um gol e sofre um empate. Talvez falte um pouco de concentração, embora algum desses gols tenha sido por bola parada, no qual a gente sempre falou, a bola parada define se o time é bem treinado ou não. Ainda sobre o confronto contra o Coritiba, os jogadores têm tratado a partida como uma final, pois já são 8 jogos sem vencer no Brasileirão. Com isso, a zona do rebaixamento fica cada vez mais próxima. Na Sul-Americana, o time conquistou um bom empate na Bolívia. O jogo teve as estreias de Domingo Duarte, Newton e Iago, além de Buta, que entrou na segunda etapa. Todos os reforços fizeram uma boa partida. Além do mais, a altitude, algo que sempre preocupa quem joga em La Paz, foi um fator a mais para o São Paulo comemorar o bom resultado. A sequência de jogos agora contra Coritiba e Bolívar em casa, e depois a Chapecoense, última colocada e praticamente já rebaixada no Brasileirão, faz ao menos, nas contas, a possibilidade do tricolor ter 3 bons resultados. Sempre existe a dúvida se jogar em La Paz é algo que deve ocorrer ou não, por conta da altitude. Caleri, por sua vez, fez duras críticas no pós-jogo e mostrou que jogar acima do nível do mar, sim, faz total diferença, principalmente na parte física. E hoje tem o Peixe, informações do Santos sempre para Melk Motores. 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Seguindo falando de Copa Sul-Americana, o Peixe enfrenta hoje o Macará do Equador na Vila Belmiro, 19 horas. Essa partida mostrará o dilema vivido pela equipe da Baixada Santista. Na zona do rebaixamento, e já dito pelo técnico Cuca que com elenco curto fica difícil jogar as 3 competições na qual a equipe está, será que o Peixe vai realmente priorizar o Brasileirão? Domingo tem um jogo muito difícil no Rio de Janeiro contra o Vasco. Para a partida de logo mais, ao menos entre os relacionados, 4 são as baixas. Lucas Veríssimo se recupera de uma lesão na panturrilha e Igor Vinícius segue fora com uma lombalgia. Esses 2 são peças consideradas titulares. Moisés, com problema no tornozelo, e Gustavinho, mais uma vez lesão na coxa, seguem fora. A ideia é fazer um bom resultado nesta noite, tendo em vista que na próxima semana a viagem ao Equador é algo considerado uma logística ruim. Portanto, o pensamento do Santos é vencer ou vencer. Quem está na lista dos relacionados é Neymar, que ficou de fora da partida contra o Atlético Paranaense na última rodada do Brasileirão. É aquela velha história. Nesse time, com Neymar, a equipe não vai. Sem ele, pior ainda mais. Como nós já falamos, o atleta tem uma possibilidade de jogar nos Estados Unidos ao fim do seu contrato. Cincinnati e Inter Miami já demonstraram interesse em contar com Neymar. O Macará é o 2º colocado do campeonato equatoriano. Neste ano perdeu apenas 7 jogos, está invicto na Copa Sul-Americana e olho em franco posse, centroavante goleador uruguaio. O Santos é o favorito, mas sempre bom ficar de olho nesse duelo. Quem joga hoje também é o Corinthians. 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Alô, nação corintiana, o Timão encara o Rosário nessa noite fora de casa. O time do técnico Fernando Diniz fez o último trabalho no centro de treinamento do Nils, o maior rival do Rosário, aliás, uma das maiores rivalidades do futebol mundial. A partida ocorre às 21 horas e 30 minutos no Gigante de Arroíto. O trabalho de Diniz foi fechado para a imprensa, mas o time deve ser o mesmo que venceu o Red Bull Bragantino. Caio César, com dores na coxa, virou dúvida, porém treinou normalmente. Para essa partida, dois desfalques importantes: Yuri Alberto, artilheiro do time, e André, vice-artilheiro na temporada. Ambos estão machucados e não jogam a partida de logo mais. Além deles, Kaique, Vitinho e Labiá, com lesões mais graves, são desfalques certos. Hugo, Mateuzinho, Gabriel Paulista, Gustavo Henrique, Bidu, Raniel, Alain Bidon, Garro, Caio César e Pedro Raul. Essa é a equipe para logo mais. O capitão do time, Garro, falou com os jornalistas antes do treino. Para o atleta, o caso Memphis é algo que não está no controle dos jogadores e o pensamento do grupo deve ser apenas no jogo. Ainda falando da saída de Depay do Corinthians, é algo simples. O clube não encontrou recursos para pagar o alto salário do jogador. Simples, convenhamos, nós já havíamos noticiado antes da Copa do Mundo que o Corinthians precisava de 25 milhões de euros para manter o fluxo de caixa. Esse dinheiro não apareceu e ainda por cima as dívidas com jogadores com salários atrasados ocorrem a todo momento nos últimos meses. Mas claro, o lado político também influenciou para que o clube não continuasse com a loucura que foi esse último contrato de Depay. Hoje um jogo complicado, o Rosário tem um time forte, foi semifinalista do Campeonato Argentino, lá tem dois por temporada e tem Di Maria, a grande esperança. E para finalizar, o Palmeiras. Falando em seguir vivo para continuar com chances, o Palmeiras ontem empatou com o Cerro Porteño no Nubank Park. A equipe comandada por Abel Ferreira desperdiçou muitas oportunidades e acabou castigada no final, com uma falha de Carlos Miguel. Mais uma. Palmeiras já havia tido problemas com o Cerro na fase de grupos e ontem o time paraguaio se mostrou uma pedra no caminho do Verdão. Palmeiras martelou, criou, porém, a eficácia que Abel sempre fala faltou. Arias perdeu uma chance incrível na segunda etapa. Flaco, artilheiro do time, com 17 gols, marcou. O gol veio quando Andreas, por um soco que não pegou no adversário, já estava fora de campo, expulso, e o Palmeiras com jogador a menos. O VAR não ajudou o Palmeiras na expulsão do Andreas, mas ajudou no gol anulado em posição irregular do Cerro, que abriria o placar. O Cerro reclama de um pênalti, que aí é interpretativo, e a grande verdade é que o Palmeiras criou, mas precisa ser mais assertivo. Ontem Maurício nem entrou em campo. Vitor Roque nitidamente estava sem ritmo e Emiliano, jogando como um terceiro zagueiro, é uma alternativa que Abel tentou criar, mas que, convenhamos, não deu certo. Os jogadores e o técnico dizem que o Palmeiras fez um belo jogo e Carlos Miguel, que foi ponto importante no empate de ontem para o Cerro, garantiu na zona mista que o time vai se classificar. O Verdão agora joga quarta-feira que vem contra o Cerro e sábado tem o Flu pelo Campeonato Brasileiro. As informações do Quarteto Paulista comigo, José Roberto Gayon, para Casa da Canal.
0: 8:27. Alô, Godoy! O Godoy tá aqui ligado na Casa da Canal, Godoy do Jardim Micali, lembrando da Fazenda Diamantina do técnico Nenê. É, Fazenda Diamantina do técnico Nenê, tá lembrando aqui o Godoy. Um abraço para todos vocês aí, né? E aqueles que gostam do futebol amador. O Cachoeira tá aqui, ó. O Cachoeira também gosta, tá mandando um recadinho pra gente, né, Cachoeira? Bom dia.
11: Bom dia, aqui é o Cachoeira. Obrigado pelo espaço. Eu tô feliz de ver você falar Lambari, Cachoeirinha, Guariroba, Santo Anastácio, Silistrim, Asa Negra da Vila de Sante, veterano do Tafu, funcionário, Associação dos Funcionários Municipais, Itamaracá, todos esses times nós participamos. Então, a gente, muito obrigado.
0: Legal, Cachoeira, que legal. E tá aqui o Fabiano Fiotti. O Fabiano Fiotti tá mandando um recadinho. Edson, eu vou levar uma camisa do Copo Limpo. O Copo Limpo do Zifio, papai do Fabiano. Oh, saudade do Zifio, né? Do Zero Micali. O Zero Micali também, lá no Copo Limpo, né? É, essas pessoas são amigos da gente, são pessoas maravilhosas e que passaram pelos campos, Cebol Amador aqui em Taquaritinga, nas fazendas, né? Lá em Vila Negre, Delcimar Guissoni, Zé Maria Alexandre. Quem que não chegava em casa às 11 horas da manhã para ouvir o Zé Maria Alexandre fica falando, panorama esportivo, tá lembrando aqui, e a tardezinha, quando ia tomar banho, colocava o radinho no Cat em Marcha, já era o Cat em Marcha, colocava o radinho às 6:30, o radinho no banheiro, no vitrô do banheiro, para tomar banho, e o radinho ligado, não era assim? Pois é. E a gente recorda com muito carinho isso aí, né? A Edna me informando que o Cláudio Roberto Rizzo faturou o Marmitex da Rotisserie Ipiranga. Alô, Cláudio Rizzo, um abraço para você. Você faturou aí o Marmitex da Rotisserie Ipiranga. A gente vai falar mais na segunda edição, né? Acerca deste evento, ou seja, né? As camisas, os mantos sagrados que estarão lá em exposição embaixo do prédio da Câmara. Amanhã às 6 da tarde e domingo pela manhã. 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
12: O Rotary Club vai realizar no dia 29 de agosto mais uma edição da Batata Recheada, em prol dos projetos que o Rotary desenvolve aqui em Taquaritinga. 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
0: 8 da manhã, obrigado, Alessandra. Você já comeu iguaria? Iguaria com iguaria é bom com, como é que chama? Com farofa, é bom também. Ô Zé Lucente, qual que é o seu destaque final? Conta pra gente aí.
9: Eu quero trazer o destaque final, que é a nota de falecimento aqui em Taquaritinga, Edson. Falecimento aos 84 anos de idade da senhora Odila da Cruz Martinez. Viúva de Urbano Batista Martinez, deixou os filhos Rosana, José Luiz, Irene e Roseli em memória. O corpo está sendo velado no velório municipal e será sepultado hoje, 11 horas da manhã, no cemitério local. Trouxe, Edson, falecimento aos 84 anos de idade de Odila da Cruz Martinez. A gente volta na segunda edição. Até lá. Bom dia, Edson.
0: Bom dia, Zé. Obrigado pelas informações. Mais uma vez, nossos sentimentos à família enlutada, aos amigos entristecidos, né? E a gente vai conhecendo, né? Conheço o Fabiano Fiotti, conheço, mas não sabia que é filho do Zifio, né? Aqui o Mateuzinho tá falando do Dinho, é neto do Dinho, né? Alô, Dinho, seu neto Mateuzinho aqui tá mandando um abraço pra vocês. A gente conhece todo mundo, mas não junta às vezes, né, as coisas aí, né? Mas eu quero falar da mensagem de sabedoria para mim e pra você, retirada hoje do livro de Salmos 34, versículo 17. Clamam os justos e o Senhor os escuta e os livra de todas as suas tribulações. Não tenha medo diante da montanha de dificuldades que se apresenta aí à sua frente hoje. Se Deus tirou Davi da cova de Adulão, onde estava escondido e com medo dos inimigos, certamente conduzirá você também à vitória. Não se esqueça de que clamam os justos e o Senhor os escuta e os livra de todas as suas tribulações. Mensagem de sabedoria para mim, para você, para os filhos e filhas amorosos do Deus Amor. Que Ele te abençoe e te guarde, faça resplandecer seu rosto sobre ti e te conceda a graça. Que o Deus amoroso volte para ti o seu rosto e te dê a paz. Que esse mesmo Deus abençoe a minha e a tua família. Amém. Que o Deus amoroso abençoe grandemente os aniversariantes de hoje, né? Você está aniversariando hoje, muita paz, felicidade. Nosso abraço ao doutor Dimas Amálio, que está aniversariando hoje. Dimas, que no próximo dia 18 vai lançar o seu livro Dimas Amálio, Década Contada. A gente já falou e vai falar mais. Parabéns, viu, pelo aniversário hoje ao conselheiro Dimas Amálio. Hoje é aniversário também de Maria de Fátima Gonçalves, o filho Júnior, mandando um grande beijo para a mamãe Maria de Fátima Gonçalves. E a família Paiva abraçando Heitor Paiva Ascensio. Parabéns também da titia Rita Paiva Stuck. Está aniversariando hoje, paz, felicidade. Deus te abençoe sempre, sempre e cada vez mais. Delcimar está triste, diz que torceu muito pelo Palmeiras ontem, né, Delcimar?
13: Principalmente no final do jogo.
0: Principalmente no final do jogo, quando estava vai, não vai, e agora eles querem mandar o Abel embora. Ô Abel, vai embora. Vai embora, Abel. Essa torcida ingrata, vai embora, Abel, vai lá pro Santos, aproveita e leva a titia Leila lá, a tiracolo, tá? Segunda edição, tem mais, a gente se fala, até lá.
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1: Já tô te esperando aqui, 8h38.
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1: E a quinta-feira de muito calor, nós vamos a 33 graus com muito sol no dia de hoje.
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1: Você já acompanhou a primeira edição do canal Uma Notícia? Muito bom dia de quinta-feira, 13 de agosto de 2026. Nós vamos juntos até às 11h30 da manhã, contando com a sua participação e com o seu bom dia aqui no nosso WhatsApp e também com o seu horóscopo. Já já você vai conferir a previsão do seu signo. É ou não é aí, ô dona Vicentina do Vale do Sol? Daqui a pouquinho a senhora confere a previsão do horóscopo. 8h39.

Direitos Iguais é a cantora Simone Mendes. Alô, Marcinha Gazeta. A Marcinha Pitty Love tá mandando especialmente pra Marcinha Gazeta pelo aniversário, né? Parabéns, parabéns. Deixa eu mandar um recadão aqui da nossa recepcionista, dona Edna. A Luzia Aparecida Moura de Oliveira, ela faturou a Marmitex, é isso? É, do Ipiranga, tá bom, alô?

0: 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Recadinhos atualizados aqui, agora sim, as primeiras previsões da sua manhã de quinta-feira.
1: Previsão para os nascidos entre 21 de março a 20 de abril. Áries.
0: Ó, vamos chegar aqui com o horóscopo, né? Atualizando o signo de Áries, atualizando para você aí o signo de Touro, também o signo de Gêmeos, nesta quinta-feira de muito calor, porque nós vamos a 36 graus, aliás, 33 hoje, viu? 33, tá? E esquenta um pouco mais no fim de semana, viu, gente? É, pra você ter uma ideia aí, esse calor horroroso, Jeca e Rastaquera, né? Que eu odeio. 10 horas e, aliás, 8 horas e 51 minutos. É um calor Jeca e Rastaquera, detesto o calor, viu? É, detesto o calor. Alô, Ariano, a rotina pedirá ajuste. É, resolva o que estava acumulado na agenda. É, além do calor, essa ventania horrorosa deste mês de agosto. A rotina pedirá ajuste, resolva o que estava acumulado na agenda e cuide da saúde. Uma conversa afetuosa com o par ou com o sócio destravará um acordo que estava emperrado. O charme fará mais efeito do que a insistência, hein, Ariano? O charme fará mais efeito do que a insistência. Sabe quando você tá aí insistindo com aquela pessoa? Calma, muita calma nessa hora, ô Ariano. O charme fará mais insistência, mais efeito do que a insistência. Guarde esta frase aí. Um imprevisto na comunicação ou em um deslocamento mudará os planos da manhã. Ative o plano B. Ative o plano B, Alexa. Olha... É, encantamento e prazer no amor para os arianos, hein?
1: Previsão para os nascidos entre 21 de abril a 20 de maio.
0: Touro. É, o dia terá surpresas gostosas na vida pessoal. Algo que estava emperrado em uma negociação de imóvel ou em um assunto de família, se resolverá com mais facilidade. Aproveite para aumentar a sua exposição e conquistar novos espaços. Os relacionamentos de trabalho estarão aquecidos. Mudanças na carreira aumentarão o seu poder financeiro.
1: Previsão para os nascidos entre 21 de maio a 20 de junho. Gêmeos.
0: Ô geminiano, bom dia. Uma conversa animada trará convite romântico ou uma boa notícia sobre um projeto criativo. Um imprevisto da vida pessoal poderá interferir na agenda. Respire fundo, reorganize os compromissos. As finanças ganharão reforço com uma iniciativa sua. Escreva, troque mensagens, brilhe nas reuniões de trabalho. Suas palavras abrirão portas importantes.
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0: É isso mesmo, você na sua casa, você no seu trabalho, você onde quer que esteja, o rádio te fazendo companhia na sua manhã de quinta-feira. Aliás, todas as manhãs, não é, minha amiguinha? Minha amiguinha Dona Vilma Dong, querida Vilminha Dong, tá deixando o seu bom dia aqui, né, Vilminha?
3: Bom dia.

0: Deus, em mais uma dong, mais um dia, vamos agradecer a Deus, né?
1: É isso aí, querida. Tem uma dong, bom dia. O Zé Antônio de Lima, bom dia. A dona Vicentina. O pessoal aí, ó, do Vale do Sol, bom dia. Boa quinta pra vocês. Olha, já é quinta-feira. A gente piscou e a semana voou. Já é quinta-feira. Quintamos. É, quintamos aqui, ô, minha amiga Cléo. Vamos ver o que a Cléo está mandando aqui pra nossa programação de hoje. Quintamos e muito bom dia. Trazendo Diego e Vitor Hugo na programação da manhã, gente, 8:55.

0: do Escrito nas Estrelas. Me leva pra casa, 9 horas da manhã, 3 minutos. Nosso salve aqui lá pra Cidinha Rocha, né? Cidinha Rocha, que esteve aqui ontem visitando a gente, que participou aqui da Hora do Café, que tirou foto aqui e que tá mandando um alôzão aqui. Diz que foi um prazer conhecê-la, viu, Alexa? Família Rocha aí de Cândido Rodrigues. E ela curte aí o sorriso maroto, né, Cidinha?
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0: É dependente.
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0: Foi um prazer muito grande recebê-la, viu, Cidinha?
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0: Boa quinta, hein?

isso aí, dependente do Sorriso Maroto. Alô, Michele Scalise, do Jardim Scalise. A Michele do Jardim Scalise. Olha, já vai sair uma encomenda de pão aí, né, Michele? Que legal, hein? Bom

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2: Previsão para os nascidos entre 21 de junho a 22 de julho. Câncer.
0: Olha, comunicações, contatos movimentarão o dia, uma mensagem bem colocada renderá mais do que uma reunião inteira, uma negociação sobre dinheiro terminará com um acordo agradável. Valorize o que você entrega. Com Marte em seu signo, a disposição estará alta. Você dará conta de muita coisa, o canceriano. A casa ficará bonita e confortável com pequenas mudanças.
2: Previsão para os nascidos entre 23 de julho a 22 de agosto.
3: Leão, leão.
0: Ô Leonino, como está, hein? Bom dia. Depois da virada de ontem, o dia pedirá pé no chão e cuidado com o orçamento. Organize as contas, defina as prioridades. Os planetas em sintonia deixarão sua fala irresistível. Aproveite para firmar acordos, negociar e harmonizar as relações, porque um contratempo repentino testará a paciência, viu? É, não leve para o lado pessoal, não, hein? Novo ciclo pela frente, o Leonino.
2: Previsão para os nascidos entre 23 de agosto a 22 de setembro. Virgem.
0: Hora de desacelerar, se dedicar ao autoconhecimento. A finalização de um ciclo virá acompanhada de serenidade e de mais consciência das suas possibilidades futuras. Você poderá encerrar a sua participação em um grupo e conhecer um em outro. Embarque na onda de energia positiva e inove na atuação profissional. Proposta financeira atraente dará no que pensar, hein? Atente aí.
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0: 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Vamos seguir aqui com a programação, porque já são 9h12. É Maurício e Eduardo agora. E depois a gente volta já já no outro intervalo para atender os ouvintes do nosso WhatsApp, tá bom?

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1: É, Texana 37, 9 horas e 20 minutos. E perdas e danos do sorriso maroto, minha amiga Marininha Barros.
2: Oi, bom dia, da senhora Marinha. Olha que tempo, como você disse, o tempo tá passando rápido, muito rápido. Uhum. Quinta-feira, amanhã já é sexta.
1: Pois é.
2: De novo. Que Deus abençoe todos nós, um bom dia.
1: Aí, bom dia, minha querida Marina Barros. A Neidinha, Neidinha, Neidinha.
3: Bom dia, meu Simar, bom dia. Tudo bem com você, meu amigo? Eu espero que sim, que está tudo bem com você. E com todos vocês.
1: Aí, bom dia. Neidinha, bom dia, querida. 9 horas e 21 minutos. 9 horas e 21 minutos. Ah, um abração aí para nossa querida Neide. E quem tá chegando aqui também é a Maria Rosa. Maria Rosa é da Estância Verde Flora, não é, Maria Rosa? Como está, dona Maria Rosa?
4: Bom dia, Deusimar. Deusimar, eu mando a programação de hoje para Vilma Dong, para Rosimari. E eu gostaria que você tocasse para mim de Paulo e Paulino, Amor de Trem. Obrigado.
1: Aí, minha amiga Maria Rosa, alô, Estância Verde Flora, 9 horas e 21 minutos.
5: Previsão para os nascidos entre 23 de setembro a 22 de outubro. Libra.
1: Muito bom dia, um dia mais introspectivo pedirá pausa e você fará bem em desacelerar antes de começar um novo ciclo de vida. Uma conversa com amigos trará informação valiosa e acolhimento. Marte manterá as conquistas na carreira aceleradas, mantenha a agenda flexível, o dia poderá trazer imprevistos. Diplomacia, elegância, receptividade serão o seu superpoder libriano.
5: Previsão para os nascidos entre 23 de outubro a 21 de novembro.
1: É, as amizades e os grupos abrirão caminhos de expansão profissional. Uma indicação poderá render novo contrato. Conversas nos bastidores esclarecerá uma dúvida de trabalho. Ouça com receptividade. Marte incentivará viagens, estudos e a resolução de documentos. Deixe a papelada em ordem. Mudança repentina de plano exigirá flexibilidade. Escorpião.
5: Previsão para os nascidos entre 22 de novembro a 21 de dezembro. Sagitário.
1: É, a carreira estará em foco. Você organizará as entregas, apresentará com grande eficiência hoje ideias, decisões sobre curso, viagem ou publicação avançarão com naturalidade. Espere por aprovações. Um imprevisto poderá bagunçar esta manhã. Comece o dia com folga. Amigos darão o empurrão que faltava em um projeto autoral. Prestígio em alta, Sagitário.
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2: Olha, 9:25, falando aqui do aniversário do Clube Náutico Taquaritinga em 56 anos. Fim de semana em comemoração aos 56 anos do Clube Náutico Taquaritinga, teremos aí na sexta-feira, depois de amanhã, a partir das 19h30, a noite do pastel com Companhia das Cordas, hein? Depois, no sabadão, show baile com Fernanda Mourão e... no domingo nós teremos o almoço com o churrasco no Clube Náutico Taquaritinga. Neste domingo, dia 16, a partir das 11 horas da manhã, espeto de carne cáfida, caipirinha e bolo à vontade, né? Nós teremos aí duas atrações ao meio-dia, Henrique Luan, e depois às 3 da tarde, Ronaldo Viola Filho. Venda limitada pelo aplicativo, venda limitada de convites pelo aplicativo do clube, no escritório na rua Duque de Caxias 260, e informações no WhatsApp 997430234. Portanto, final de semana de comemoração aos 56 anos do Clube Náutico Taquaritinga, começa na sexta-feira com a noite do pastel e Companhia das Cordas. 9:26. Manda uma alusão, agradecer a visita aqui da dona Cizínia, lá do bairro Itagaçaba, que está visitando aqui. Alô, dona Cizínia, do bairro Itagaçaba, nossa ouvinte querida lá do bairro Itagaçaba, sempre na nossa companhia, sempre aqui na nossa sintonia. E a Martinha, né, Martinha? Também tá mandando um salve para o programa. Bom dia.
3: Bom dia, Decimar. Hoje é um jogão, hein?
2: Opa!
3: Deus quiser, o Corinthians vai ganhar.
2: É Martinha corintiana?
3: Confiante.
2: Do Francisco.
3: Se tiver como
2: Romano
3: tocar a música aí depois? Do Eduardo Costa.
2: Ê, Martinha.
3: Só um flashback aí. A Martinha gosta.
2: Tá na sofrência, Martinha.
3: Martinha agradece.
2: Tá na sofrência, Martinha. Ô, Eli, você que tá aqui na fazendo aí a limpeza da rádio com os produtos da
4: ADG,
2: com os produtos da ADG, deixando o estúdio bem cheiroso, a nossa querida Eli, amiga da Martinha. Você viu, a Martinha tá na sofrência. Tá apaixonada, Martinha. É, lá do
4: Francisco Romano.
2: Francisco Romano, Martinha.

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1: Já 9h34.
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10: Previsão para os nascidos entre 23 de dezembro a 20 de janeiro.
11: Capricórnio.
12: Ótimo momento para viajar, aumentar sua exposição, participar de eventos e ampliar as parcerias profissionais. Uma nova associação poderá abrir um caminho de trabalho atraente, com respostas positivas na área financeira e aprendizados nesta fase. As mudanças serão bastante positivas. Renove suas estruturas. Respostas existenciais orientarão as próximas escolhas. Para você, de Capricórnio.
10: Previsão para os nascidos entre 21 de janeiro a 18 de fevereiro.
12: Os assuntos financeiros interferirão na vida íntima, hein? O dia vai favorecer acordos, aumentar a confiança num relacionamento especial. Uma conversa leve com o par ou um sócio resolverá o que a discussão só complicaria. Marte pedirá cuidado com a rotina e com a saúde. Distribua seus esforços melhor. Um imprevisto trará mudança de última hora. Encontre um atalho, você que é de Aquário.
10: Previsão para os nascidos entre 19 de fevereiro a 20 de março.
12: Peixe. Uma proposta de trabalho chegará com boas condições. Leia os detalhes com atenção, discuta o contrato. As parcerias estarão em destaque. Encare conversas delicadas com leveza, encerre um processo do passado. Marte esquentará o clima no amor e ativará sua criatividade. Um acerto financeiro aliviará pressões. Contorne imprevistos com humor, você que é de peixes.
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12: Muito bem, 9h37, hora de chamar aqui o repórter José Lucente.
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12: Aí, no Pique da Clarinha, direto do Ipiranga, Zé Lucente, 9:40. Patrícia Manoela.

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0: tocando Natanzinho Lima. Até quando, hein? Até quando, Natanzinho Lima? Pra Dani Garcia, valeu Daniela, bom dia, boa quinta-feira para você, obrigado pela sua companhia. E na nossa companhia também está a Maria José. Alô Maria José, muito bom dia.
1: Bom dia, Delcimar, tudo bem?
0: Bom dia, boa quinta-feira.
1: Você, bom dia.
0: Aí.
1: Deus abençoe nosso dia.

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3: 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Cerro Porteño marca no fim e empata com o Palmeiras pela Libertadores. Palmeiras e Cerro Porteño empataram em 1-1 na noite de ontem pelo jogo de ida das oitavas de final da Libertadores. O time brasileiro marcou com Flaco Lopes, enquanto os paraguaios estufaram as redes com Jonathan Torres nos acréscimos do segundo tempo. Vale destacar que o time paulista ficou com um jogador a menos desde os 27 minutos da segunda etapa, após cartão vermelho para Andreas Pereira. 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
2: Ah, mandando lá pro Júnior, especialmente pra sogra Maria de Fátima Gonçalves, que está aniversariando hoje.

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Só que você foca naqueles 10% que falta. Aí você sai pra rua, se aventura, e realmente você encontra aqueles 10%, mas não se deu conta que perdeu os 90%.

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1: Led Brito e Samuel e toda mulher aqui na programação da manhã. Já 9 horas e 56 minutos. Daqui a pouquinho tem a hora do nosso Café das 10. 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

0: É, de bem com a vida aqui na programação da Canal, tá a Rosemary, tá a Dona Filomena de Itajubi. Nem tanto, Dona Filomena. Cadê o bombom, hein, Dona Filomena? A minha amiga Martinha, não é Dona Martinha, bom dia. Alô, Martinha. E ouvindo a gente lá em Bebedouro, né? Alô, Bebedouro, ouvindo a gente lá em Bebedouro, tá a nossa querida, o pessoal lá de Bebedouro, sempre na sintonia, ouvindo a gente lá na cidade de Bebedouro, até eu atualizar aqui a página da internet, os ouvintes lá de Bebedouro, é a Tatiane Silva, né, Tati? Bom dia pra você aí na cidade de Bebedouro e toda a região, tá bom? Já 9:58, vamos fazer um intervalo e depois voltamos para o nosso Café das 10. Lembrando que o Júnior tá mandando especialmente para sogra Maria de Fátima Gonçalves, que está aniversariando hoje. Nós estamos aqui cumprimentando e estamos oferecendo, hein?
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1: Muito bem, já estamos aqui para a hora do nosso café de hoje, às 10 horas mais um minuto. 10 horas e mais um minuto. E começamos aqui o nosso café desta quinta-feira calorenta, porque vai fazer calor mesmo no período da tarde, muito quente, aliás, já vamos a 33 graus hoje. Nem quero ver quando o verão chegar, viu? O Alessandra, bom dia. Ontem nós tivemos aqui, recebemos tortilim de mamão da Elaine, né? Da Elaine. Aliás, veio quentinho, hein? Veio quentinho. E a senhora comeu os 6 que ela trouxe. A Eliana, aliás. Alô, Eliana. A senhora acabou comendo os 6 que ela trouxe. Hoje, bem quentinho, quem trouxe bolo de fubá para nós, ela fez o bolo lá no bairro Itagazaba, trouxe aqui a nossa amiga ouvinte de muitos e muitos anos, a dona Cisínia, trouxe um bolo de fubá do sítio. Bem quentinho, tá uma delícia. A senhora comeu já meio bolo, é inacreditável. Mal-humorada até pós-jornal, após o jornal, depois do bolo, que veio receber o bolo, ficou de bom humor. 10 horas e 2 minutos. Bom dia.
2: Bom dia. Bom dia, caro colega, a Cisínia, que nos enviou esse bolo maravilhoso de fubá, quentinho, feito lá na Itagaçaba.
1: Bolo quentinho, bolo.
2: Que delícia.
1: Bolo de sítio, hein? Bolo.
2: Isso bom. Porque eu trouxe uma maçã hoje. Mas joga fora, viu?
1: Horrorosa.
2: Tá oxidada. Não adianta nada, não vira nada isso aí, viu?
1: É tudo perfumaria. Gostou do bolo?
2: Uma delícia, tomamos já café com bolo de fubá.
1: Alô, Cisínia!
2: Tava quentíssimo, muito bem.
3: Muito bom, adorei!
1: Aliás, a Cisínia falando aqui, você viu na cozinha, falando sobre a falta de energia lá no bairro. Onde já se viu que falta de respeito é essa? Falta de energia, 5 dias sem energia lá no bairro, ô Alessandra.
2: Após aquele evento climático extremo, o pessoal da área rural realmente sofreu com a falta de energia e você doidinho pra arrumar uma briga.
1: Pensei que
2: me segura que eu vou falar no microfone.
1: Pensei que ia ficar um mês sem energia. Pra resolver um conserto é uma semana. Imagina pra resolver tantos problemas daquele.
2: Mas agora normalizou.
1: Pensei que... Mas vire dia sim, dia não, falta energia lá.
2: Não danificou o forno lá da Cisínia.
1: Ainda bem, né? Forno a lenha dela.
2: Graças a Deus, o forno foi conservado.
1: É isso que é importante. O forno a lenha da Cisínia tá funcionando,
2: hein, Cisínia? Tá funcionando.
1: Bom,
2: delícia.
1: Então, ontem foi café.
2: Recebidos da semana.
1: Recebidos da semana. Eu já falei pra senhora. Cola
2: pois
1: aqui
2: é.
1: Que é sucesso. Não cola, não. Cola aqui que é sucesso.
2: Depois das 8h30.
1: Depois das 8h30. Cola aqui que é sucesso. Ó, 10 horas e 4 minutos.
2: Agora aguenta
1: ontem,
2: ele.
1: Ontem, tortilim da Eliana. Tortilim de mamão. Uma delícia, hein? Tava quentinho. Hoje, bolo de fubá.
2: Você falou que eu comi 6. Você me deixou 2.
1: Bolo de fubá da Cisínia. Quentinho lá do bairro Itagaçaba para a hora do café, em nome do Watanabe.
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1: 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Alô, Roseli Henrique! Alô, Roseli Henrique, bom dia meus amigos do café, estou aqui no café mais animado, muito bom, Roseli Henrique, tá curtindo?
3: Muito bom, adorei.
1: Agora em nome de quem?
2: Não, pra ficar firme.
1: Inteligência artificial.
2: Pra só bolo de fubá mesmo, é por isso que os ouvintes nos
1: uma
2: agradam.
1: Uma delícia de bolo
2: nosso
1: de fubá.
2: Combustível.
1: Quentinho, quentinho.
2: Pra aguentar. Todo
1: quem,
2: dia.
1: Quentinho esse bolo de fubá. E olha.
2: Eu acho que é você que pede.
1: Saiu do. Não, é o carinho de muito. Só o carinho com esse apresentador é inacreditável.
2: Quatro décadas. Nossa,
1: quatro décadas.
2: Pedindo doce no ar. E me aguarde, que as próximas quatro serão piores.
1: Ainda mais com outro.
2: Que deselegância.
1: Ainda mais.
2: Que horror.
1: Horrorizada. Quanta deselegância. Só não vê a hora que chega aqui alguma coisa.
2: Quando alguém fala.
1: Não vê a hora que chega
2: fala
1: aqui.
2: Fala algum ponto pro Docimar. Docimar,
1: não
2: por favor,
1: hora,
2: se pondere. Ele, calma. Calma que amanhã eu vou fazer pior. Então a gente parou de falar.
1: Não vê a hora que chega aqui alguma coisa na rádio pra senhora comer. Inacreditável.
4: Mas quanta deselegância.
2: Não, essa vinheta aí.
1: Em nome.
2: Vai cansar.
1: Em nome de quem?
2: Na
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1: Pink.
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1: Isso mesmo, Nova Pérola Calçados, 10h08. A Marininha Barros está mandando bom dia.
5: Delícia, muito bom, adorei.
1: Adorou.
5: Esse bolo de fubá.
1: Adorou. Ô Marininha, ainda tem um pedaço aqui até o final do café. Depois ela vai comer tudo. 10h08, agora com a Naturalis, doutora Maria Luísa. Alô, Naturalis. 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Alô, a nosso ouvinte. Olha o pão que a Michele Moraes do Jardim Scalise colocou no forno e mandou a foto para nós aqui, para a senhora ficar de desejo.
2: Olha que delícia.
1: Até engoliu.
2: Pão no forno, pão caseiro lá da Michele no Jardim Scalise, porque as nossas ouvintes arrasam na cozinha.
1: Vou fazer uma analogia.
2: Lá vem.
1: Este pão está para como este apresentador. Tá fofo lá no forno.
2: Nossa. Todo mundo pensou isso, viu? Nem precisava ser dito.
1: Todo mundo
2: achou o pão fofo igual este apresentador.
1: 10h10 com a Naturalis.
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1: Mesmo porque agora com essa mudança de tempo, foi esquenta, um calorão, e esse tempo, esse mês de agosto seco, essa ventania.
2: Mês de tirar o umidificador do armário.
1: É um mês horroroso.
2: Sobrevivência.
1: 10 horas e 11 minutos. Vamos pro zap e depois eu vou falar. Vamos de Vetassi, Alessandra. Vetassi é Mateuzinho se preparando para o Barretão.
2: Sim.
1: É isso.
2: Fofa
1: aí.
2: E Delcimar, caro colega, vão para Ribeirão.
1: E a senhora na colheita do limão. 10 horas e 12 minutos. Em nome de quem?
2: Em nome da Cléo, que tá também. Com receita boa no fogo, hein? Opa. Olha só! Ô, Cléo, tá caprichando, hein? Bom dia, Roseli Henrique, para o café mais animado do rádio. Quem mais mandou aqui? Marina Barros, bom dia, Michelle, Maria Rosa Pires Ordine, lá do Vale do Sol, todos os dias, nossa querida Vicentina, ao ladinho dos netos, o Vitor, Benício, Júlia e Vinícius. Quem também está aqui, morto das batidinhas dos melhores eventos, Cidinha Rocha mandou a nossa foto, olha só, que carinho, Cidinha.
1: Levou aí a foto lá para a agulha para mostrar para as colegas lá, ô Alessandra.
2: Muito bom tê-la conosco aqui ontem no café, apareça mais vezes, viu? Um abraço para você, Martinha. E esse Corinthians?
1: Sem o Memphis agora, viu, Martica?
2: Sem o Memphis,
1: hein?
2: Agora dá seus pulos.
1: É isso aí, ó.
2: Quem mais aqui tá no trabalho ouvindo o café? O João e a Isilda.
1: Olha lá. Escutando e dos trabalhos. Olha a peixaria lá, ô Alessandra.
2: Peixe fresco na bandeja, separadinhos, com muito carinho. Quem mais aqui? Lá de Itápolis, Sérgio Porçani, alô Sérgio, nossa companhia, José Antônio de Lima também, mandou um café com cupcake também, que não é para se desperdiçar.
1: Mandar, né?
2: Não, o dele.
1: O bolo.
2: Né? Sim.
1: 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Agora você tem a Vetassi, tem Mateuzinho se preparando para o Barretão, camarote da Brahma vai gastar tudo que tem e tudo que não tem, viu, Alessandra? E ó, casamento esquece, a mansão esquece.
2: Não, agora o foco é o Barretão com as famosas e os famosos no camarote.
1: É, isso aí.
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1: A Ingrid, a Érica vai de...
2: A Fivela também.
1: Vai de Fivela, vai com Fivela.
2: Sim.
1: Chapelão, botona.
2: Notícia muito importante.
1: Espetacular, ele vai gastar todo o cartão da dona Cacilda, vai. Alô, alô Barretão, espere o Mateuzinho aí que ele tá chegando.
2: Tá penhorando a saveira.
1: É, já penhorou a saveira, inclusive, pra ir para o Barretão no camarote da Brahma. Inclusive, ele vai tirar foto dos comes e bebes, vai mandar pra senhora, passa a vontade.
6: É na palma da mão.
1: 10 e 16.
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1: Alô, Renato, tá na canal, tá ouvindo a gente, bom dia. Minha amiga Martinha, tá ligada aqui, minha amiga Martinha. Já mandaram, pro café, bolo de fubá da Cizinha lá do bairro Itacaçaba, quentinho. E pro almoço, já tem torta de...
2: Minha favorita.
1: Tem torta de frango da Michele Moraes, Michele Moraes. Assim, a jornalista vai virar uma bola.
2: Não, pra ir embora rolando na avenida. É. Não vai nem precisar de moto elétrica. Não.
1: 10 horas e 17 minutos agora. É, vamos falar do que, Alessandra?
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1: Ó, 10h22, vamos atualizar o zap, o Alessandra,
2: bom
1: e depois.
2: Bom dia pra Luzia, que tá trabalhando, mas antenada no Café das 10, todos os dias acompanhando a gente. Quem mais aqui mandou o seu recado? Vai participando, você aqui de Taquaritinga e também da região. Quem mais? O Júnior oferecendo a programação hoje para a sogra Maria de Fátima Gonçalves, que está fazendo aniversário hoje. Alô, Maria de Fátima, receba os parabéns de toda a família e também aqui da Casa da Canal. Quem mais aqui? A Rosemary. Bom dia para o meu locutor mais querido. Quem é? Quem você pagou dessa vez? Filó, quem, da Itajubi.
1: Ô, Filomena, cadê o nosso bombom? Aliás, os nossos não. Cadê aquele bombom, Filó? 10h23.
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1: 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E o Cooperac Run Experience, inscrições abertas, hein? 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O evento vai acontecer no dia 19 de setembro, é isso, Alessandra?
2: Isso mesmo, todo mundo convidado a participar. Com as informações aqui em Taquaritinga, hoje é dia de final, hein, da primeira Copa Benja de futebol de base. Hoje, a partir das 7 horas, lá no estádio Antônio Storti, finais da Série Prata. Os jogos do Sub-11, Sub-13 e Sub-15. E após as partidas, show com Daniel Ordine. Olha só, vai legal. Ter pipoca, algodão doce, vai ter bastante recreação.
1: Vai estar lá, né? Pipoca, algodão doce, recreação. Vai estar lá. 10 horas. No
2: Antônio Storti. Isso, todo mundo convidado para participar também e acompanhar as finais da Série Prata da primeira Copa Benja, hoje acontecendo no Antônio Storti. Alô, Flávia Márcico, que está também na nossa audiência. Às 11h30, ela tem informação importante na segunda edição do Canal 1 é Notícia. Acompanhe você também. Quem mais aqui? Luciano da Luz. Alô, Luciano da Luz. Sempre
1: abração,
2: também,
1: hein?
2: Nos ouvindo. De onde você nos ouve, Luciano, sempre pelas estradas deste Brasil.
1: Tá aí. Na Argentina.
2: Por que na Argentina?
1: Então tô no Paraguai. Manda um alô aí, Luciano da Luz.
2: Jura?
1: Onde quer que você esteja nos acompanhando.
2: Você tá entregando o nosso colega.
1: 10 horas e 29 minutos.
2: Bom dia aqui também pra quem? Pra Sueli Silva. ouvindo café, o melhor ouvinte de todos os dias. Ô, Sueli, que delícia de carinho. Bom dia pra você.
1: Aquela frase, nós é o Mioque da Tendo.
2: Bom dia lá pra turma do Erva Mix. Alô, Erva Mix. Tá.
1: Não,
2: adoro escutar o Café das 10.
1: Não é possível, não é possível que a senhora... Não é possível que a senhora vai falar de novo desse Erva Mix.
2: Da Erva Mix.
1: Cadê?
2: Toda a galera lá, principalmente a Ana Paula.
1: Ana Paula.
2: Que
1: não
2: nos
1: é
2: ouve.
1: Possível, não é possível falar desse Erva Mix e não ter a nossa parceria aqui no Café, Alessandra.
2: É verdade, mas a audiência a gente tem.
1: Cê
2: todos os dias.
1: Você vai ver como que...
2: Gente boa, pessoal.
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2: 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As formigas foram até embora, ouvindo você falar assim.
1: 10 horas e 31 minutos. É isso aí, um abração pra ela lá.
2: Pronto.
1: Dos produtos. Olha, oh, propaganda melhor do que essa vale 1 milhão, Alessandra.
2: Não, espantou até a formiga. Até eu fiquei com medo.
1: Isso.
2: Dos insumos para exterminar formigas.
1: Vai se transformar em uma formiga.
2: Mas vamos no foco?
1: Vamos
2: que
1: lá.
2: É o alô pro pessoal que ouve todos os dias o café. Estão ligadinhos aqui com a gente. Adoramos escutar o programa. Quem mais mandou uma mensagem aqui? A Verinha, claro, Verinha, bom dia pra você. Chegando aqui também com a gente, a Elite Car.
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2: 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Pena que o caro colega não vai poder ir, porque tá economizando para ver o Rei agora lá em Ribeirão. Agora, deixa comigo.
1: Mateuzinho, Barretão.
2: Mateuzinho,
1: é isso aí.
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1: 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Já são 10h34. 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
1: No café, a minha amiga Verinha, alô Verinha! E o Vanderlei, 10h38, com a Deborou Confecções Aurora, 10h38. Alessandra, temos mais o quê?
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1: 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Os últimos recadinhos aqui do café.
2: Muita gente participou com a gente aqui, participando conosco no café de hoje, mandando um alô.
1: O coração, eu tô aqui no Rádio Coração.
2: Alô, Marcinha Casari também mandou o seu bom dia. Quem mais aqui? Ó,
1: todas as copeiras lá da Santa Casa, em nome da Coração. Ô, Coração!
2: Não é o setor que você tem mais amizade,
1: ela,
2: né?
1: Ela quer que eu passe lá agora. Não dá pra
2: que
1: mim.
2: Que coincidência.
1: Não dá pra mim passar agora, Coração.
2: Agora
1: não dá, mas eu vou. Depois eu vou, Coração. Ô, Coração!
2: Alô, Elza Silva, bom dia! Vanderlei aqui, o homem vai levar todo o dinheiro do Corinthians. Aí tá falando do Memphis.
1: É, do Memphis.
2: Que está dando o seu adeus para o Brasil.
1: O diretoria do Corinthians pisou na bola com o Memphis. O Memphis tá na dele.
2: Love Memphis.
1: Não, love Memphis, pô, bombas.
2: Mas melhor do que o Memphis... Quem será no Corinthians? Fala, quem você quer?
1: Não, eu já ouvi a grande imprensa falar...
2: Mentira, que você
1: já,
2: que quer.
1: Não, eu já ouvi,
2: Você que tá torcendo.
1: Eu já ouvi...
2: Esse papo de grande imprensa.
1: Eu já ouvi...
2: Os gênios da raça.
1: E os gênios da raça do futebol. Tem os gênios da raça do rádio.
2: Gênios da raça local.
1: Gênios da raça local do rádio, não é verdade? E os gênios do futebol falarem... Que Yuri Alberto vai, ó.
2: Vai pra Itália, pra Semana da Moda.
1: Vai tarde. E Gabigol no Corinthians.
2: Gabigol.
1: Escreva.
2: Não deu certo com o cunhado. Lá no Santos.
1: Não deu certo com o cunhado. Não deu certo
2: com
1: o cunhado. Não sei. É problema, não sei. Não me pergunte que eu não sei, tá? Não
2: faça essas, nem precisa
1: essas
2: responder.
1: Perguntas. 10:40
2: A cara já me basta.
1: Gabigol no Corinthians, anote aí, eu ouvi a grande imprensa falar, viu? Tá quase assado o pão da nossa ouvinte lá, o Alessandro.
2: Da Michele.
1: Olha, quase assado
2: o pão e a torta de frango já saindo também. Quem tá aqui, Fátima do Algodão Doce, um beijão pro pessoal do café. Mandando um alô também pro esposo Fábio, a vizinha Ana, todo mundo que acompanha a gente. Amanhã, sexta-feira, a gente se encontra aqui para muito mais Café das 10. A gente espera vocês novamente. Amanhã tem muito mais Café.

0: E a música do Roberto de hoje foi Fera Ferida, de 1982.
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0: Novamente aqui com a gente, o repórter é o José Lucente.
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1: 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Deus, Simara, agora é você.
2: Agradecendo a todo mundo aí da Atlas, hein? 10h51.
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6: Olha, a Márcia, aliás, a Mara Miarelli. Alô, Mara Miarelli, especialmente pra amiga que é a Márcia Gomes pelo aniversário, hein?

0: É a fofoca do ano.
1: Davi, bom demais.
0: 11-2. Olha, vem aí o grandioso festejo em louvor ao padroeiro Senhor do Bom Jesus no bairro da Barra Mansa. Anota aí na sua agenda, vai ser no domingo, dia 23 de agosto. 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E depois, a festa continua com aquela quermesse completa. Vai ter leilão de prendas e assados, deliciosos, né? Leilão de prendas e assados realmente deliciosos, muita animação musical para a família toda, show da dupla Cadu e Matheus. 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Valeu? É a sensacional festa do Senhor Bom Jesus no bairro da Barra Mansa no dia 23.
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0: O repórter José Lucente está chamando.
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0: Obrigado a todos, José Lucente, 118.
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0: Hora do repórter José Lucente de novo, 11:19, Zé.
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0: Aí, obrigado a todo mundo do Galassi. 11:22.

Amor de Trem, de Paulo e Paulino, Tionzinho e Alessandro, no final do programa. 11 horas e 25 minutos, canal Uma Notícia, tá chegando aí a segunda edição deste dia 13 de agosto. Obrigado pela sua companhia, pela sua sintonia. Até quando estamos tocando Natan?

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5: Olha, uma ótima quinta-feira para você. Estamos chegando neste 13 de agosto, dia do economista, dia do psiquiatra, esses profissionais, nosso abraço, o nosso bom dia. A comunidade cristã católica mundial comemora hoje a festa da Irmã Dulce. Hora de a gente conferir a primeira informação. Repórter José Lucente, pois não?
6: Olha, eu recebi agora pela manhã um vídeo do vereador Gabriel Bellarmino, ele que é do PL, tratando aí de um assunto, Edson, sobre transporte na área de saúde. E a gente vai acompanhar esse vídeo que ele gravou e enviou na Casa da Canal.
7: Boa tarde, Zé. Boa tarde, Edson. Boa tarde, Alessandra. E a todos os nossos ouvintes da Canal FM. É um prazer estar falando com vocês. Eu gostaria de informar a nossa população que na data de ontem, o micro-ônibus da saúde acabou o combustível. Tinha 9 pacientes dentro, aqui dentro do município, e precisou de 2 motoristas irem socorrer lá. E isso é um absurdo, uma falta de profissionalismo, e a nossa administração, mais uma vez, acaba deixando a população em segundo plano. Há um tempo atrás, eu abordei sobre esse assunto. Agora, eu vou notificar, fazer um requerimento para o Ministério Público, para ele tomar ciência do que vem ocorrendo em relação ao combustível, que eles limitaram a 30 litros aí por veículo, e se tivesse terminado isso na pista, como que ia fazer esses 9 pacientes aí? Ia ficar correndo risco de vida por incompetência de uma administração. Se eu não tolero, eu sou vereador para fiscalizar e ajudar a população. E o que eu vou fazer é isso. Muito obrigado, pessoal. Tamo junto. Abraço.
5: Bom, isso sem contar que a questão de semanas atrás, a Câmara enviou R$100 mil de aporte para justamente isso, transporte de pacientes para não parar. Transporte de pacientes, porque não pagaram o posto de combustível, aquela história, o posto reduziu ou limitou o fornecimento de combustível, e a Câmara fez um aporte de 100 mil na questão de semanas aí para não parar o transporte de pacientes. Nós temos um problema com transporte de alunos na rede rural, né? Na zona rural, problemas aí também, não pagamento. E ontem, os funcionários aposentados e pensionistas da prefeitura receberam o seu pagamento porque a Câmara mandou mais um aporte aí acima de R$300 mil. Senão não tinha pagamento, né? Então, essa é a realidade, né? Desse desastre administrativo que estamos aí vivenciando no nosso município. Alessandra, 11:34, pois não?
8: O Sindicato Rural aqui de Taquaritinga está com um curso aberto para tratorista, que é uma oportunidade gratuita para se profissionalizar. E agora, a diretoria também me informa que haverá mais um curso profissionalizante aberto para a população. É o curso de eletricista residencial, que será ministrado do dia 31 de agosto ao dia 3 de setembro, das 8 horas da manhã até às 5 horas da tarde, na sede do sindicato. As inscrições são somente através do WhatsApp, o 99993-5119. Lembrando que as vagas são limitadas.
5: Neste domingo nós teremos o 26º encontro de carros antigos na Praça do Balão, ali a Praça Guilherme Franco. Tá todo mundo convidado aí a conhecer preciosidades, né? Carros antigos, carros que marcaram época e que ainda estão, né, em perfeita atividade. Tem muitos carros originais, carros adaptados, mas mantendo aquela performance, né, que chamou bastante atenção em várias épocas. Haverá café exclusivo para os expositores, né? Uma promoção, Clube do Automóvel Antigo, Os Introcáveis. O clube vai fazer uma homenagem ao Fábio Colombo, que era integrante, que infelizmente faleceu recentemente, aí, vítima da linha de cerol, né? É, aberto a toda a população, domingo, a partir das 8 horas da manhã, na Praça Guilherme Franco, a Praça do Balão lá, a Praça Central. Nós temos o Colesterol, Praça do Colesterol, e dentro a Praça do Balão. Vai ser lá o 26º encontro de carros antigos. Terá show com Na Madruga, banda Na Madruga, rock and roll para você até o final do evento. Participe do 26º encontro de carros antigos, promoção Clube do Automóvel Antigo, Os Introcáveis, aqui de Taquaritinga. Zé Lucente, 11:36, pois não?
6: Edson, eu estou aqui na administração do cemitério de Taquaritinga, estou mostrando uma imagem de Nossa Senhora Aparecida. Deixa eu puxar um pouquinho aqui para a gente ver ela todinha, que é uma imagem grande. E o pessoal que estava tentando levar ela embora não conseguiu pelo peso, porque é bem pesada, viu, Edson? E ela foi encontrada hoje pela manhã pelos profissionais que trabalham aqui no cemitério, né, pelos coveiros e os funcionários do velório, ali próximo à Rua 4. Então, a pessoa que tem, né, o seu túmulo, o seu jazigo aqui em Taquaritinga, e essas Nossa Senhora Aparecida possa ser de sua família, primeiro você passa na delegacia, registra um boletim de ocorrência e depois você vem ver aqui se realmente essa imagem pertence a você. É bonita a imagem, Edson, grande, né, pesada, e é por isso que as pessoas que cometeram esse crime não conseguiram levar. Estava aí abandonada dentro do cemitério, próximo à Rua 4. Então a gente mostra mais uma vez essa imagem, Edson, ali da quadra 4, né, que foi encontrada hoje pela manhã. E existem também outros apetrechos aqui do cemitério. Esses aqui foram furtados, né, segundo as informações, em 2025, e até agora os proprietários não vieram fazer aí o seu resgate na administração. É no escritório da administração que você pode ter essas informações, tá? Então tem essa imagem de Nossa Senhora Aparecida, que foi encontrada hoje, ali na quadra 4, e tem esses outros apetrechos aqui, que foram encontrados em 2025, mas até agora ninguém veio fazer o resgate. E ainda aqui no escritório do velório, Edson, tem algumas outras imagens também. Essa aqui é do Santo Antônio, né? A gente já tinha registrado a tentativa de furto da imagem de Santo Antônio, mas é pesada demais, as pessoas não conseguiram levar, né? E tem placas, argolas e outras coisas que já foram recuperadas aqui dentro da delegacia do cemitério, e também depois recuperado aí pela polícia, que estão à disposição dos moradores da cidade, né, que tiveram prejuízo aí dentro do cemitério. É só procurar a administração que você vai ter todo o detalhe por aqui. Olha, então, se você reconheceu alguma imagem, alguma coisa que pertence à sua família, está aqui, viu, à sua disposição, no escritório do velório de Taquaritinga. Tem essa imagem de Nossa Senhora Aparecida, tem outras imagens que eu mostrei, tem também aquela imagem de Santo Antônio, está tudo por aqui. Você vem com um boletim de ocorrência, faz o reconhecimento e é restituído para você e para sua família. O pessoal, Edson, não dá mesmo, né, nenhum tipo de trégua. O pessoal está sempre ali dentro do cemitério aprontando alguma coisa diferente, né? É um local santo, é um local para você visitar os seus entes queridos, mas na verdade o que eles querem mesmo é bagunçar. Eu deixo com você, Edson.
5: É o famoso salve-se quem puder, né? Bandidagem deita e rola. Deita e rola. É furto de carro, é furto de imagens, é depredação de patrimônio, né? Depredação de túmulos também, né? Então, de repente, se você teve, faz tempo que você não vai no cemitério, de repente você nem sabe que foi furtado lá. Essas imagens, dá uma passada por lá, de repente é do túmulo da sua família. Se tiver faltando alguma coisa, procure pela administração do cemitério ali para obter mais informações. 11:40, quinta do preço baixo no Bela Vista, o preço que lhe conquista. 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
0: Agora 11:45, eu falei há pouco, né, do encontro de carros antigos, domingo lá no balão do na praça do balão, né? Dentro da praça do colesterol, né? Então o que acontece é que a Associarte, a Associação de Artesãos de Itaquaritinga, estará presente, né? E convida a população a prestigiar o artesanato local. Obrigado, Cristina, aí pela informação da Associarte. E nesse domingo também, você, associado do Clube Náutico Itaquaritinga, não pode perder almoço com churrasco, caipirinha à vontade e dois shows fantásticos para você acompanhar. R$70 o convite, é churrasco à vontade, com caipirinha à vontade, para você ainda com arroz, farofa, vinagrete, mandioca, pão, batata temperada. Haverá sorteio de prêmios e dois shows. Ao meio-dia, Henrique Luan, e às 3 da tarde tem Ronaldo Viola Filho.
2: Alô, galera de Itaquaritinga e toda a região, aqui é o cantor Ronaldo Viola Filho. Tô passando para dizer que nesse próximo dia 16 de agosto estarei fazendo um super show Ronaldo Viola Filho e banda no Clube Náutico Itaquaritinga. Vocês não podem perder. Eu conto com a presença de todos vocês. Valeu!
0: Um abraço, Ronaldo Viola Filho, e lembrando, né, que os convites são limitados e a venda até amanhã à tarde, viu? Até amanhã à tarde, para que o Náutico possa se preparar, né, com a carne, né? Para que carne não falte e também não sobre, não é? Venda limitada pelo aplicativo, escritório ou portaria. Informações 997-430234. Lembrando que amanhã, sexta-feira, no Náutico, vai ter a Noite do Pastel e Companhia das Cordas. Imperdível, no sábado, Fernanda Mourão. Associado, não perca. 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
3: Edson, a gente está aqui pela delegacia de polícia, estamos observando aí uma viatura da Polícia Militar, porque há um registro de acidente aqui no município. Um acidente aconteceu há pouco, Edson, ali no cruzamento da rua Campos Salles, também com a avenida Paulo Roberto Scanda. O que aconteceu foi o seguinte, Edson. Uma pessoa estava com o veículo Astra e acabou colidindo com uma moto. A motociclista, né, uma mulher, ela acabou se ferindo sem gravidade, ferimentos leves, mas ela foi, né, se queixava de dor no joelho, nas costelas, também na mão. Ela foi levada ao pronto atendimento da Santa Casa. Os policiais estiveram por lá, registraram esse acidente, fizeram todo o seu trabalho e agora, é claro, tem que também ser registrado na delegacia de polícia. Como eu disse, é um Astra e uma moto. Houve esse acidente e a motociclista acabou se ferindo sem gravidade, mas mesmo assim foi encaminhada ao pronto atendimento da Santa Casa de Taquarigiga. Esse acidente aconteceu no cruzamento da Avenida Paulo Roberto Skander com a Rua Campos Salles. É você, Edson.
0: É, boa recuperação para motociclista. São 11h49, Alessandra Cazon, Central de Relação, pois não?
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0: Agora são 11h50, 11h50. Estou mandando aqui um abraço para a fantástica audiência da Casa da Canal. Alô, Fabiano Fiotti, um abraço para você. Lucas Micali, um abraço. Gerson Begiato, tá ligadinho, né? Também o senhor João Batista dos Santos, que é o pai do Sidão, o pai do Baixinho do Posto, tá sempre ligado aqui na Casa da Canal, João Batista dos Santos, ele mais a esposa, é audiência qualificada aqui da Casa da Canal. Tá aqui no Face a Lourdes Romanelli, a Lourdes, Nenê Romano passou por aqui, a Ana Cláudia, também o Alex Carincio. Ligado aqui na Casa da Canal, quem mais aqui? Arilson Gibertoni, um abraço para você, né? Tem

0: meu irmão, é só dar uma vasculhada por aí, né? Se quiser pegar, pega. Se quiser pegar, pega, né? Mas tem que querer pegar, não é verdade? Ah, Maria Helena, quem passou por aqui também, deixando o seu recado, o Fabinho Valenço, ele tá abraçando o doutor Dimas Ramalho, conselheiro do Tribunal de Contas do Estado, hoje aniversariando. Além do Dimas Ramalho, aniversário hoje também da Maria de Fátima Gonçalves, parabéns e um beijo do filho Júnior. A família Paiva abraçando o Heitor Paiva Ascêncio pelo aniversário hoje. Beijo especial da tia Rita Paiva Stuck. Zé Lucente, informação pra gente.
1: Edson, deixa eu falar com a Rita de Cássia, aqui de Itacoaritinga. Ela está conosco agora, Edson. Até para fazer um apelo aí a quem estiver ouvindo a gente agora na Casa da Canal, porque a Rita está passando por um problema de saúde grave, ela precisa fazer uma cirurgia, já tem até o encaminhamento dessa cirurgia lá para a América Brasiliense, mas já faz quase 3 anos, Edson, não surge aquela vaga que ela precisa, né? É isso, Rita, bom dia.
2: Bom dia, é. E eu estou esperando essa cirurgia, eu sinto muita dor, muita dor. E eu não tenho condições de ficar comprando os remédios que eu tenho que tomar e nem as injeções.
1: Você tem uma ideia, Edson? Ela precisa tomar 2 injeções para tirar a dor, né? Por semana. Ela, para tentar segurar o orçamento, porque dinheiro é muito pouco que ela tem, ela está tomando só uma, quer dizer, ela está ela mesma se medicando, ao invés de 2, está tomando uma. Essa cirurgia é para quê, Rita?
2: É para o mioma, que eu tenho 9 miomas, que nasceu 9 miomas. Tinha 3 de um lado, aí nasceu mais 6 do outro. Aí eu fui para médico, aí eu precisei falar com o anestesista. O anestesista veio e deu, ele falou que eu ia operar. Aí eu voltei, levei os outros exames que eu tinha feito aqui com o Dr. Francisco. Aí eles viram esse exame que eu fiz com o Dr. Francisco. Aí eles falaram para mim que tinha que fazer mais um outro exame lá pélvico, por causa que a massa estava até aqui em cima, assim, perto do, pra cima do estômago. E eles não sabem o que, que é essa massa. Ela falou assim que eu tinha que fazer esse exame para poder ver o que, que era essa massa, senão eles não podem fazer essa operação. Aí eu fui na prefeitura para ver essa operação, se já estava pronta. Aí eles falaram para mim que não tem nem previsão de quando vai sair, tem muita gente esperando. E eu sinto muita dor.
1: É, o seu caso é crítico, né? Você tem dor, tem sangramento também?
2: Tem. De vez em quando tem sangramento. O que mais me ataca é a dor.
1: Você tem me falado que precisa de 2 injeções por semana. E você só está tomando uma?
2: Uma. Eu tomo só uma por semana.
1: Isso porque não tem dinheiro, Rita?
2: É, porque eu estou desempregada, estou sem dinheiro.
1: O pessoal que está te ajudando?
2: É.
1: Chega uma hora também, né, que acaba até os amigos ficando sem dinheiro.
2: Verdade. Porque, como se diz, não está bem para ninguém, né? Não está bem para a gente, não está bem para ninguém.
1: Você tem algum telefone, Rita, que alguém possa te ligar para te ajudar nesse caso, né? Sim. Até a sua cirurgia aparecer, porque a gente também vai depois entrar em contato com a saúde e saber, né, acelerar um pouco isso para que você possa ter tranquilidade, uma vida melhor, né? Porque você está com muita dor.
2: É, muita dor eu sinto, principalmente no útero. E é uma dor que é insuportável. Eu ainda tenho que tomar o de Pietra também, que é o comprimido também, que é para não deixar os miomas crescer mais.
1: Você tem todo esse medicamento aí, né? Se alguém quiser te ajudar, você encontra aí na rede pública ou não?
2: Na rede pública eu ainda não consegui, só em farmácia mesmo.
1: Tem que ir na farmácia comprar,
2: tem
1: né?
2: Tem que ir na farmácia comprar.
1: Muito bem. Bom, me passe seu telefone então, seu endereço.
2: 16-981-61-5746.
1: Esse é o seu telefone?
2: É o meu telefone.
1: E você mora onde?
2: Eu moro na Dilermano Dias dos Santos, número 17, fundo.
1: O pessoal te encontra ali com facilidade?
2: Encontra.
1: Tá certo. Se alguém puder ajudar, Edson, fica à vontade, a Rita precisa dessa ajuda. Imaginou? Dor o tempo todo, a cirurgia para ser marcada e ela está aqui esperando, né? Enquanto isso, algumas injeções conseguem te dar um pouquinho de qualidade de vida.
2: Consegue. Consegue tirar um pouco
1: elas,
2: da dor. Sem elas eu sinto muita dor.
1: Deixo com você, Edson.
0: Ô, Rita. Ei, Rita. Por que você está reclamando? Só porque está 3 anos que você está esperando essa cirurgia? Apenas 3 anos. 3 anos, né? Com um mioma uterino.

né? Ela tá há 3 anos aí, né? Sente muita dor, né? 3 anos que ela espera por essa cirurgia aí, né? Olha, falar a verdade, eu tenho vontade de chorar, mas eu também tenho uma raiva interna, sabe? Com essa safadeza que acontece, né? Com esses caras, né? Que são responsáveis pela administração do dinheiro, dinheiro tão suado de tanta gente. Às vezes o cara deixa de dar o comprar comida pro filho para pagar o imposto, né? Aí os caras vão administrar o dinheiro. Então é carro para lá e para cá, carros novos, casas, né? Que são sendo construídas, não é verdade? Casas maravilhosas, né? Pois é, enquanto isso, nada, nada, absolutamente nada. Tô aqui, não dá para você abrir jornal ou coisa, que você só coisa ruim, só coisa ruim. Qual que é a informação agora do jornal Opinião Taquaritinga? Tá aqui, ó, tá aberto aqui, ó, na minha mão, na minha frente aqui, ó, ó. Agora é a casa abrigo, agora é a casa abrigo. A casa que cuida das crianças vitimizadas. A casa das crianças que foram retiradas dos pais. Você imagina uma criança que é retirada dos pais, né? Você imagina como é que deve ser na cabecinha dessa criança. Ela foi agredida pelos pais, ou ela foi abusada pelos pais, ou ela foi sei lá o quê, ou violência psíquica, violência de qualquer jeito, né? Violência física, sei lá, né? Aí a informação é que, tô lendo o jornal Opinião, a lista de atrasos nos pagamentos da prefeitura ganhou mais um capítulo. Segundo informações, a empresa responsável pela prestação de serviços na Casa Abrigo estaria sem receber desde abril. Abril, maio, junho, julho. Então, em agosto, 4 meses. 4 meses. E com dificuldades, né? Um cenário de dificuldades que já alcança diferentes setores da administração. É, não sei, eu não vou mais fazer comentário, porque eu corro o risco aqui de mandar pra ponte que partiu, não é verdade? Dá vontade. Porque não tem, né? Eu não tenho mais estrutura para isso. Caboclo não tem mais estrutura para, entendeu? Para falar, para medir o que fala. A gente tem que medir o que fala, né? Mas é alguma coisa que eu pergunto. Tribunal de Contas do Estado ainda está funcionando? Ministério Público ainda funciona? Justiça ainda funciona? Ainda funciona? Tá funcionando ainda? Não sei. Tô questionando, tô perguntando aqui. Pode entrar online para me falar se tá funcionando ou não. Né? Nós vimos aí o Belarmino, mas tem uns que, não sei, parece que morde e assopra, né? Gente, tem que ter responsabilidade, uma ação conjunta. Eu sei que muitos aí são da bancada da administração aí, né? E vão morrer tudo abraçado. Vocês vão morrer tudo abraçado, tô avisando, hein? Já faz tempo que eu tô avisando, vocês vão morrer tudo abraçado, pois não vai falar que a cigana se enganou, tá? Tem que ter uma ação conjunta, porque não pode, né? Aí você vem a Dona Rita de Cássia, há 3 anos, ela espera por uma cirurgia de mioma. Ô, dona Rita, eu quero dar aqui, é lógico que siga a orientação do seu médico, né? Siga, falou o doutor Francisco, falou também o outro médico aí que está atendendo e precisa da cirurgia, né? Eu conheço uma pessoa muito querida que ela conseguiu, né? Sarar desse mioma uterino, apenas deixando o carboidrato de lado. Ela parou com o carboidrato, porque o mioma é uma doença inflamatória, e o carboidrato, ele é inflamatório, ele inflama no organismo.
Eu sei que muita gente vai falar diferente para você, eu sei que vai ter muita gente que vai falar, ó, que besteira que você está falando. Eu estou falando o que eu vi com meus próprios olhos, né? Então conheço uma pessoa muito querida e que curou, né, esse mioma, esse problema aí, simplesmente parando de comer carboidrato. Aí você vai falar, mas também eu vou comer o quê? Olha, você vai incluir, vai colocar, dona Rita de Castro, a sua alimentação vai ser ovos, eu vou falar só uma coisa baratinha, hein? É porque precisa de carne, né? Proteína. Então, ovos, sardinha, fígado, que mais lá? Coraçãozinho de moela, coraçãozinho, aí, muito legume, e algumas frutas aí. E seja feliz, viu, Rita? Vou estar aqui torcendo por você nas minhas orações, vamos ver se a gente lembra da Rita de Cássia também. 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
2: Alô, Alex Carencio, tá ligado aqui, Edson, parceiro da Casa da Canal, vai ter fanfarra no dia 16, desfile da cidade. Eu mandei mensagem pro velho, mas o velho tá com dengue, não respondeu, tá dizendo aqui o Alex Carencio. Alô, Zé, alô, meu querido velho, então um abraço para você e boa recuperação. Agora, Alex Carencio, não vai ter desfile da festa da cidade, não tem nada, viu? Não tem nada no dia aí, no dia 16, agora domingo, aniversário de Taquaritinga, foi tudo cancelado, tá bom? 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
2: 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Estamos recebendo aqui a veterinária Flávia Márcico Gali para falar da adoção de um animal, um cachorro, que foi localizado aonde? No lixão? É isso mesmo? Foi abandonado no lixão. Aliás, entra em vigor, eu acho que entrou em vigor essa semana, uma lei federal que o cidadão vai perder a carteira nacional de habilitação no caso de abandono de animal. O cara foi constatado abandono de animal, ele vai perder a carteira nacional de habilitação. Já perdeu a vergonha, né? Deveria perder muito mais, né? E a Flavinha tá aqui para falar. Ô Flávia, muito boa tarde, prazer recebê-la na Casa da Canal, pois não?
6: Bom dia, Edson, bom dia aos ouvintes da Canal 1, bom dia, Lê, bom dia a todo mundo. É isso mesmo, o cabeça aí, mandei a foto pra Alessandra ontem, eu acredito que ele seja um American Bully, né? Ele chegou até mim, até o Dr. Samir, através do pessoal da coleta hospitalar, que faz a nossa coleta dos resíduos, né, da medicina, e eles pediram ajuda para esse cachorro, que ele estava lá no lixão, caquético, com o peito machucado, e, mais uma vez, não tem como a gente negar, né, visto que o nosso município não tem um local adequado, então nós aceitamos atender este animal, não tinha para onde ir, então o cabeça, né, nós demos um nome para ele de cabeça, porque ele estava tão magro que só tinha a cabeça mesmo, e ele acabou ficando lá com a gente, só que agora ele precisa de um lar, né, ele tá na clínica lá, na SOS, na clínica do Dr. Samir, e ele precisa de um lar agora, então tô vindo aqui, né, para apelar, a gente já postou em rede social, mas assim, ninguém se manifestou ainda. Então, a gente precisa encontrar um lugar para ele.
2: Quais as características? Esse animal, por exemplo, é um cachorro, né? Mas quem talvez queira adotá-lo, às vezes gosta de um cachorrinho pequeno, às vezes um cachorro médio, às vezes gosta de um cachorro de porte grande. Como é que é esse cachorro?
6: Ele é dócil. É. Assim, é como um cachorro meio filhotão grande, né? Então, ele é um pouco espalhafatoso, ele tem umas brincadeiras estúpidas, mas ele não é um cachorro bravo, ele não é um cachorro hostil. Ele é um cachorro que a gente consegue lidar com ele muito tranquilamente. Então, a gente passeia com ele todos os dias. Ele não avança em nenhum cachorro, ele vê outro cachorro, ele tem medo de outro cachorro, né? Isto não quer dizer que ele vai se dar bem com outro cachorro. né? Mas assim, não é um cachorro agressivo, é um cachorro super dócil, que sinceramente eu não consigo nem entender como que ele foi parar ali no lixão e estar na situação em que estava, porque ele estava totalmente machucado e assim, em situação de desnutrição mesmo. Ele não estava magro porque ele estava doente, ele estava magro de fome.
2: Ele estava lá no lixão porque ele estava procurando comida lá.
6: Provavelmente.
2: Tava sentindo o cheiro de comida, procurando comida por lá, né? Porque tá, assim como eu e você, ele também tem fome, né?
6: Sim, eles são. Tanto, né? Hoje eu até postei no meu Instagram que o Senado aprovou, enfim, né? Que reconheceram a senciência dos animais, né? Dos cães e gatos, e estipularam algumas coisas realmente em relação aos maus tratos, daquilo que não se deve fazer com o animal. Então, quando a pessoa tem, ela tem que ter alguma consciência de que esse animal tem que ser vacinado, tem que ficar em ambiente adequado, né? Livre de ficar muito exposto 100% ao sol, de ficar exposto 100% ao tempo. Então tem que ter uma área coberta e tem que ter uma área que ele tenha um acesso ao tempo, né? Que o animal precisa de sol para poder também ter uma saúde melhor. Então, só que como esse cachorro foi para lá, eu não sei se ele fugiu de algum sítio, se ele fugiu de algum lugar. Mas é um cachorro muito dócil, então assim, não é um cachorro que me aparenta ter sido criado ali. É um cachorro que me aparenta que ou alguém abandonou ali o cachorro, ou o cachorro fugiu de alguma casa e foi parar
2: alguém
6: ali.
2: Alguém pode perguntar, é para mim adotar esse animal, ele precisa de uma alimentação especial ou uma ração comum para, enfim, aí para.
6: Hoje ele tá comendo Special Dog, né? A ração que a gente tá comprando para ele, ele tá comendo Special Dog. Não tem nada assim específico, é um cachorro que vai castrado.
2: Ah,
6: vai...
2: A ração Special Dog não é uma ração cara, é uma ração bem
6: acessível. 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
2: Então é R$9 o quilo, né?
6: Você vai
2: o
6: gastar aí, talvez, de comida com ele aí uns 150, R$200 por mês aí, no máximo, de comida. Tá? Não é um cachorro de alta manutenção, desde que você faça tudo aquilo que é necessário, né? Desde que você vacine, um cachorro vacinado não pega doenças.
2: Bom, ele estava em situação difícil, agora foi acolhido lá por vocês, lá inclusive pelo Samir. Como é que está a situação dele agora? Tá, já pode ser levado para
6: casa? Já pode ser levado para casa e ele já está disposto, já está disponível para adoção. Hoje ele vai ser castrado, então, mas mesmo se alguém se interessar hoje, pode levar ele para casa hoje, depois da castração.
2: Então já vai ser, você vai levar o animal tratado, castrado, é só cuidar dele, né? Da alimentação, muito carinho. Quem tiver interesse, como é que faz?
6: Opa, pode entrar em contato pelo meu celular, né? Que é 16997517426. E também pela clínica da SOS Ovet, que eu preciso pegar o WhatsApp aqui que de cabeça eu não lembro.
2: Pode ir lá na sua clínica, lá também, na rua dos
6: É que ele tá ficando, na verdade,
2: Eu sei, mas pode ter informações. Pode ir lá na minha clínica. Ali na rua dos Domingues.
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2: 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Ali,
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2: Olha, então, tomara, né, que o cabeça encontre aí. Cabeça até então, depois você pode colocar o nome que você quiser, né? Pra acolhê-lo, né?
6: Pode falar.
2: Porque é uma coisa de louco, né? O que tem de animal abandonado, a APA não aguenta mais, o Gama não aguenta mais, é impressionante, né?
6: Na verdade, ontem eu até pedi um espaço ontem no Clóvis, justamente para isso, para esclarecer algumas coisas para as pessoas, que eu percebo que às vezes, assim, algumas coisas ocorrem até por falta de informação. Os médicos veterinários de Taquaritinga, Edson, eles são particulares, né? Eu não recebo verba de prefeitura, nem de deputado, nem de ninguém para fazer o trabalho que eu faço. O doutor Samir também não. Entre outros veterinários que eu conheço e converso, também não. Tem veterinário associado à ONG aqui em Taquaritinga? Tem sim. E aí entra naquele debate, né? Tem o dinheiro da prefeitura, que tem as emendas positivas, que não repassa para a ONG. E a ONG também aí, a ONG quando é solicitado, a ONG se nega a pegar mais animais. E eu te falo que se nega e posso falar com propriedade, porque já negaram para mim, tá? Não foi nenhuma e nem duas vezes. Teve uma vez que um conhecido meu me ligou e eu precisei ir lá acionar o bombeiro para poder tirar cinco filhotes que estavam numa tubulação lá numa rua lá atrás do... Ali no Laranjeiras 3, Alessandra, sabe onde que é? Tem um campinho de futebol ali e tem uma rua abandonada. Não sei como que os filhotes foram entrar ali. E aí, ligaram para mim e eu falei, puta, e agora, o que eu faço? Foi, liguei pro Samir. Falei, Samir, me ajuda. Ligamos pro bombeiro, acionamos a prefeitura para poder retirar esses cães, porque tava na tubulação. Eu falei, gente, se chover, esses cachorros vão morrer. Como é que deixa esses filhotes aqui? Graças a Deus, conseguimos tirar os filhotes. E aí, vamos mandar para onde esses filhotes? Ligamos para Anjos de Rua, se negaram. Ligamos para a APA, se negaram. Resumo da ópera, os cães foram para a clínica particular. Então, assim, não tem como o médico veterinário particular ficar arcando com isso, porque isso é custoso.
2: Mas eu não estou aqui para defender ninguém, mas eu creio também que as ONGs também estão endividadas aí também, porque não recebem o que deveriam receber.
6: Sim.
2: Estão com dívidas aí. É uma coisa de...
6: Mas aí aquela história, porque assim, a prefeitura fala que não paga porque as ONGs não estão mandando as documentações solicitadas. E a ONG fala que não pega porque a prefeitura não paga. Então fica o cachorro correndo atrás do
2: casa,
6: rabo.
2: Casa e, que falta pão, todo mundo briga e ninguém tem
6: razão. E não vim aqui para fazer uma caça às bruxas e nem para ficar tentando ver quem que é a culpa disso ou não. A culpa total é do poder público.
2: Bom, então vamos arrumar um rumo pro cabeça aí. Quem puder, quem tiver interesse em acolhê-lo, quem foi, se comoveu aí, põe a imagem do cabeça lá, que é mais bonito que eu lá.
6: Ah, ele é lindo.
2: Mas
6: tem que colocar eu e o cabeça, não o cabeça e o Edson.
2: Ah, mas então, pronto.
6: Aí a cena fica bonita.
2: Então tá, beleza. Ah lá, então, tá, quem entra em contato com a Flavinha, com o Samir, né? Na clínica do Samir, na clínica lá da Flávia, né? Pra você que tiver aí interesse. Dona Flávia, a senhora vem com mais tempo aqui, porque a gente
6: tem interesse em conversar. Hoje eu atrasei.
2: Então tá bom.
6: Eu venho semana que vem no Tribunal de Minúsculas Causas, eu venho reclamar mais da causa animal.
2: Muito bem, então tá beleza. Um abraço pra senhora, boa tarde.
6: Agradeço, obrigada.
2: Boa sorte aí pro cabeça, boa sorte aí. Vamos às informações finais, dona Alessandra já foi. Zé Lucente, a informação final, põe na tela.
7: Edson, está na hora do destaque final e eu vou trazer meu destaque final com as notas de falecimento. Faleceu aos 84 anos de idade a senhora Odila da Cruz Martinez. Era viúva de Urbano Batista Martinez e deixou os filhos Rosana, José Luiz, Irene e também Roseli. O corpo, Edson, foi velado no velório municipal e foi sepultado no cemitério local hoje, 11 horas da manhã. Edson, pela manhã a gente falava de uma pessoa que teria passado mal no distrito de Guariroba e chega agora a informação que essa pessoa infelizmente acabou falecendo. A senhora Rosalina Peruquete Justo, viúva de Domingos Justo, deixa a filha Isabel Cristina. O corpo será velado no velório de Cândido Rodrigues, onde será sepultado. Trouxe, Edson, falecimentos como destaque final: Odila da Cruz Martinez e também Rosalina Peruquete Justo. Amanhã eu estou de volta. Até lá. Boa tarde.
2: Boa tarde, Zé. Obrigado pelas informações. Mais uma vez, às famílias enlutadas, aos amigos entristecidos, os sentimentos de todos nós aqui da Casa da Canal e também da Funerária Cristo Rei, uma empresa em que todos confiam.
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2: Agora são 12 horas e 24 minutos. Quem que tá aqui mandando um recadinho pra gente? Alô, Marcão, um abraço pra você. O Kim, um abraço.
9: Edson, bom dia, tudo bem? É o Marcos Botecchio. Edson, dá uma reforçada pra gente aí, pedido do Padre Daniel, né? Aqui no Jardim Santo Antônio, Paraíso, na igreja. Sagrada Família, né? que no sábado vai continuar a quermesse, né? No sábado, no domingo, no horário do almoço, para as pessoas ajudarem e colaborar. Tá bom, Edson? Muito obrigado. Reforça pra gente aí. Valeu.
2: Já está reforçado e foi você mesmo que fez o convite aí para esse final de semana na paróquia da Sagrada Família Jesus de Nazaré. Obrigado, viu, Marcão? Um abraço para você. E o Gaião, atualiza as informações do seu time do coração, Gaião.
10: Alô, amigos da Casa da Canal, muito bom dia. Eu, José Roberto Gaião, chegando com as últimas informações dos quatro grandes clubes de São Paulo. Palmeiras empatou com o Cerro Porteño numa falha de Carlos Miguel. O Corinthians joga hoje contra o Rosário Central. Pela Sul-Americana, o Santos joga contra o Macará e o São Paulo agora começa a pensar na sequência teoricamente fácil de jogos que o clube terá. Eu já começo falando do São Paulo. 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O São Paulo voltou ao Brasil e inicia sua preparação para encarar o Coritiba no sábado, 21 horas. Para esse duelo, o técnico Dorival Júnior deve mandar uma equipe forte, já que a partida de volta da Sul-Americana terça-feira contra o Bolívar também será em casa. Uma das preocupações do São Paulo tem sido os gols sofridos na segunda etapa. Já falamos aqui o que tem ocorrido. São Paulo joga, às vezes razoavelmente bem, marca um gol e sofre um empate. Talvez falte um pouco de concentração, embora algum desses gols tenha sido por bola parada, no qual a gente sempre falou, a bola parada define se o time é bem treinado ou não. Ainda sobre o confronto contra o Coritiba, os jogadores têm tratado a partida como uma final, pois já são 8 jogos sem vencer no Brasileirão. Com isso, a zona do rebaixamento fica cada vez mais próxima. Na Sul-Americana, o time conquistou um bom empate na Bolívia. O jogo teve as estreias de Domingo Duarte, Newton e Iago, além de Buta, que entrou na segunda etapa. Todos os reforços fizeram uma boa partida. Além do mais, a altitude, algo que sempre preocupa quem joga em La Paz, foi um fator a mais para o São Paulo comemorar o bom resultado. A sequência de jogos agora contra Coritiba e Bolívar em casa e depois a Chapecoense, última colocada e praticamente já rebaixada no Brasileirão, faz ao menos, nas contas, a possibilidade do Tricolor ter 3 bons resultados. Sempre existe a dúvida se jogar em La Paz é algo que deve ocorrer ou não, por conta da altitude. Caleri, por sua vez, fez duras críticas no pós-jogo e mostrou que jogar acima do nível do mar, sim, faz total diferença, principalmente na parte física. E hoje tem o Peixe. 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Seguindo falando de Copa Sul-Americana, o Peixe enfrenta hoje o Macará do Equador na Vila Belmiro, 19 horas. Essa partida mostrará o dilema vivido pela equipe da Baixada Santista. Na zona do rebaixamento, e já dito pelo técnico Cuca que com elenco curto fica difícil jogar as 3 competições na qual a equipe está, será que o Peixe vai realmente priorizar o Brasileirão? Domingo tem um jogo muito difícil no Rio de Janeiro contra o Vasco. Para a partida de logo mais, ao menos entre os relacionados, 4 são as baixas. Lucas Veríssimo se recupera de uma lesão na panturrilha e Igor Vinícius segue fora com uma lombalgia. Esses 2 são peças consideradas titulares. Moisés, com problema no tornozelo, e Gustavinho, mais uma vez lesão na coxa, seguem fora. A ideia é fazer um bom resultado nesta noite, tendo em vista que na próxima semana a viagem ao Equador é algo considerado uma logística ruim. Portanto, o pensamento do Santos é vencer ou vencer. Quem está na lista dos relacionados é Neymar, que ficou de fora da partida contra o Atlético Paranaense na última rodada do Brasileirão. É aquela velha história. Nesse time, com Neymar, a equipe não vai. Sem ele, pior ainda mais. Como nós já falamos, o atleta tem uma possibilidade de jogar nos Estados Unidos ao fim do seu contrato. Cincinnati e Inter Miami já demonstraram interesse em contar com Neymar. O Macará é o segundo colocado do campeonato equatoriano. Neste ano perdeu apenas 7 jogos, está invicto na Copa Sul-Americana e olho em Franco Posse, centroavante goleador uruguaio. O Santos é o favorito, mas sempre bom ficar de olho nesse duelo. Quem joga hoje também é o Corinthians. 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Alô, nação corintiana! O Timão encara o Rosário nessa noite, fora de casa. O time do técnico Fernando Diniz fez o último trabalho no centro de treinamento do Nils, o maior rival do Rosário, aliás, uma das maiores rivalidades do futebol mundial. A partida ocorre às 21h30 no Gigante de Arroíto. O trabalho de Diniz foi fechado para a imprensa, mas o time deve ser o mesmo que venceu o Red Bull Bragantino. Caio César, com dores na coxa, virou dúvida, porém treinou normalmente. Para essa partida, dois desfalques importantes: Yuri Alberto, artilheiro do time, e André, vice-artilheiro na temporada. Ambos estão machucados e não jogam a partida de logo mais. Além deles, Kaique, Vitinho e Labiá, com lesões mais graves, são desfalques certos. Hugo, Mateuzinho, Gabriel Paulista, Gustavo Henrique, Bidu, Raniel, Alain Bidon, Garro, Caio César e Pedro Raul. Essa é a equipe para logo mais. O capitão do time, Garro, falou com os jornalistas antes do treino. Para o atleta, o caso Memphis é algo que não está no controle dos jogadores e o pensamento do grupo deve ser apenas no jogo. Ainda falando da saída de Depay do Corinthians, é algo simples. O clube não encontrou recursos para pagar o alto salário do jogador. Simples, e convenhamos, nós já havíamos noticiado antes da Copa do Mundo que o Corinthians precisava de 25 milhões de euros para manter o fluxo de caixa. Esse dinheiro não apareceu e ainda por cima as dívidas com jogadores com salários atrasados ocorrem a todo momento nos últimos meses. Mas claro, o lado político também influenciou para que o clube não continuasse com a loucura que foi esse último contrato de Depay. Hoje um jogo complicado, o Rosário tem um time forte, foi semifinalista do Campeonato Argentino, lá tem dois por temporada e tem Di Maria, a grande esperança. E para finalizar, o Palmeiras. Falando em seguir vivo para continuar com chances, o Palmeiras ontem empatou com o Cerro Porteño no Nubank Park. A equipe comandada por Abel Ferreira desperdiçou muitas oportunidades e acabou castigada no final, com uma falha de Carlos Miguel. Mais uma. Palmeiras já havia tido problemas com o Cerro na fase de grupos e ontem o time paraguaio se mostrou uma pedra no caminho do Verdão. Palmeiras martelou, criou, porém, a eficácia que Abel sempre fala faltou. Arias perdeu uma chance incrível na segunda etapa. Flaco, artilheiro do time, com 17 gols, marcou. O gol veio quando Andreas, por um soco que não pegou no adversário, já estava fora de campo, expulso. E o Palmeiras com jogador a menos. O VAR não ajudou o Palmeiras na expulsão do Andreas, mas ajudou no gol anulado em posição irregular do Cerro, que abriria o placar. O Cerro reclama de um pênalti, que aí é interpretativo, e a grande verdade é que o Palmeiras criou, mas precisa ser mais assertivo. Ontem Maurício nem entrou em campo, Vitor Roque nitidamente está sem ritmo e Emiliano, jogando como um terceiro zagueiro, é uma alternativa que Abel tentou criar, mas que, convenhamos, não deu certo. Os jogadores e o técnico dizem que o Palmeiras fez um belo jogo. E Carlos Miguel, que foi ponto importante no empate de ontem para o Cerro, garantiu na zona mista que o time vai se classificar. O Verdão agora joga quarta-feira que vem contra o Cerro e sábado tem o Flu pelo Campeonato Brasileiro. As informações do Quarteto Paulista comigo, José Roberto Gayon, para Casa da Canal.
11: Esporte. Esporte.
2: Obrigado, Gayon, atualizando as informações do seu time do coração. Olha quem tá chegando agora para você que fica, é ele, Delci Marguissoni, é o fuxico do dia, a gente se fala amanhã.
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2: Ah, e a lista de presentes do casamento da Vitube e do Eliezer. Ó, itens de até 12.800. Ô, Mateuzinho, eu já vou desistir de ser padrinho, viu?
3: Nossa, hein, Delcimar, o meu não vai chegar tudo isso, não.
2: Ah, porque senão aí não tem condições. Eu vou passar aqui qual cartão, Mateuzito?
3: Ah, o cartão da dona Cacilda vai ter que passar.
2: A Vitube e o Eliezer se casam, ô, Mateuzinho, no próximo sábado, hein?
3: Já tá aí.
2: É, no interior de São Paulo. E a lista de presentes do casal reúne itens que chegam a quase 13 mil reais. Vai imaginando aí um presentão aí de 13 mil reais.
3: Olha só, hein?
2: Ô, Mateuzinho, vai pedir um presente desse?
3: Uma geladeira, Delcimar.
2: Olha, o site oficial do casamento, ao qual tivemos acesso, reúne opções para casa dos noivos e também experiências para a lua de mel, hein? É o casamento do ano. Presente de maior valor disponível na lista é uma hospedagem para o casal na Itália, avaliada em pouco mais de 12 mil. Você também vai para a Itália, Mateuzito?
3: Opa, vamos para a Itália, sim, muito bom lá.
2: É, tem um aparelho de jantar aqui, ó, de 5 mil, quase 6 mil reais. Tem um faqueiro, Mateuzinho, de 30 peças, 130 peças, de também quase 6 mil reais. Você não vai pedir isso, vai, Mateuzinho.
3: Olha que luxo, hein, Delcimar? Eu não, mas a cobrinha é enjoada.
2: Ah, então eu tô cascando fora. Não aceito mais esse padrinho do seu casamento, Mateuzito.
3: Ô, meu Deus do céu, hein?
2: Pode chamar, ó, chama o jornalista.
3: Ah, jornalista vai.
2: É, mas aí você não vai ganhar presente da mão de vaca, Mateuzito.
3: Ah, então você já que é mão de vaca, vou recusar o convite.
2: E quem vai participar do programa de hoje, Mateuzinho? Conta aí.
3: Ah, Delcimar, é a Paula Fernandes. Olha, a cantora tá sumidinha, né? Paula Fernandes vai reencontrar um dos palcos mais importantes da sua trajetória na Festa do Peão de Barretos. É isso aí, Delcimar. A Festa do Peão de Barretos está se aproximando e a gente vai falar muito, hein? 10 anos depois da sua última apresentação no evento, a cantora retorna à Festa Sertaneja da América Latina para estrear na turnê 30 e poucos anos. Tá velha, hein?
2: Ah, legal, a Paula Fernandes, Mateuzinho.
3: É, tá muito velha a Paula Fernandes, eu achei, Delcimar.
2: Ah, Mateuzinho, tá bonita, tá mais bonita que a Dona Cobrinha.
3: É um projeto que celebra suas 3 décadas de carreira. Olha a Paula Fernandes aqui, ó, Delcimar.
2: Ah, muito bonita, Mateuzinho.
3: Muito bonita, né?
2: É verdade. E você vai, já preparou o camarote Brahma, Mateuzinho?
3: Com certeza, Delcimar. O show da Paula Fernandes está marcado para sexta-feira, dia 28, no palco Amanhecer. Vamos amanhecer então com a Paula Fernandes, Delcimar.
2: Aí, quem pode, pode, hein, Mateuzinho?
3: É, e justamente nesta data, a artista comemora o seu aniversário, Delcimar.
4: Eu lembro que fui recordista de público lá, não sei se alguém tenha colocado numa quinta-feira tanta gente lá em Barretos, eu tenho até procurar saber. Eu tenho muitos motivos pra ficar feliz e emotiva, porque primeiro que eu tive que mexer nos meus guardados todos pra compor o álbum, pra cantar o álbum, pra produzir o álbum, pra dirigir o álbum e mexer nos meus baús, minhas fotos e tudo, e de repente a gente vai estrear uma turnê nova no Barretão, né? É uma grande responsabilidade. Coincidentemente, vai ser no dia do meu aniversário. Essa turnê vem com o pé na porta, assim mesmo, sabe? Porque é uma virada de chave minha, muito mais madura, né? É um show que vai ter muito do álbum, mas eu também vou adaptar muita coisa pra Barretos, que eu acho que é bem importante, assim. E como eu canto inglês também, e nós tivemos vários embaixadores aí durante esses anos de Barretos, eu vou trazer um pouco disso, que também acaba sendo referência pra mim desde sempre. Agora também tá mais na moda, né, o cowboy, o western, né, a música folk, mas eu faço música folk desde que eu entendo por gente, eu faço música country desde que eu entendo por gente, com a minha essência toda lá no palco. A gente tá, o cenário tá lindo, o conteúdo tá lindo, a gente vai ter uma mega banda lá, o figurino tá lindo. E eu vou apresentar um dia antes, né, que a gente vai... Eu também recebi um presentão de poder estar na Arena Grande, montada num cavalo, pra cantar Ave Maria na Arena, pra abertura lá do rodeio. Ave Maria, pra quem não sabe, foi uma música que colocou comida na minha mesa há muito tempo. Era o sustento da minha casa, porque eu cantava Ave Maria nos rodeios, né? Quando eu era pequena. E até os 15, 16 anos. Eu fiz isso depois de adulta também, mas naquela época era bastante. Então, eu acabei colocando ela no DVD também pra... em agradecimento mesmo, né? Eu tô motivo com tudo. Eu lembro que fui recordista de público lá. Não sei se alguém... eu tenho colocado numa quinta-feira tanta gente lá em Barreto.
2: Ah, Matheusinho, tem jeito de ser muito chata essa mulher.
3: É, eu concordo com você.
2: Aí a Sabrina Sato, Matheusinho, transformando o look comportado pra levar filha à escola em estilo sexy com o barrigão de fora. Já tá mostrando o barrigão. Sabrina Sato, de 43 anos, se divertiu ontem ao mostrar uma mudança de estilo. A apresentadora contou que com o mesmo look conseguiu ficar comportada pra levar a filha Zoe, de 7 anos, de volta às aulas e logo depois é mais sensual, com direito à barrigona de gravidez de fora pra ir trabalhar. Tá mostrando o barrigão, Mateuzinho, precisa?
3: Tá toda Sabrina Sato.
2: É outra chata também, viu?
3: É, a dona Marta adora ela.
2: Meu Deus do céu, Mateuzinho, não acredita.
3: Te juro.
2: Sabe quem tá causando aqui no programa, Mateuzinho?
3: Quem que é, Delcimar?
2: Ah, Luana Piovani.
3: Tinha que ser.
2: Compartilha post debochando Virgínia, Mateuzinho, após saída da Grande Rio. A atriz que frequentemente faz críticas a Luana Piovani não compartilha com a mesma enfermaria da Virgínia, viu, Mateuzinho?
3: Meu Deus do céu, é muita dor de cotovelo. Você não concorda comigo?
2: Ah, é mesmo, Mateuzinho. A atriz que frequentemente faz críticas à influenciadora publicou um vídeo que cita um namoro com o Vini Júnior. O que que ela tem que se intrometer, Mateuzinho?
3: Pois é, Delcimar, quer se aparecer, tem muita dor de cotovelo.
2: Nossa, só tem mulher chata no programa de
3: só
2: hoje.
3: Só mulher chata.
2: Ah, olha, Luana Piovani, de 49 anos, compartilhou hoje, Mateuzinho, um vídeo no qual o influenciador Pedro Batuque faz conteúdo sobre carnaval, debocha da decisão da Virgínia de deixar o posto da rainha de bateria da Grande Rio. Vale lembrar que quando a influenciadora foi anunciada para substituir Paola Oliveira, abre aspas, bombom, Mateuzinho, a atriz e apresentadora deu declarações de que não concordava com a escolha da agremiação, viu?
3: Olha só, Delcimar, a Virgínia fez um post aqui. Olha que linda que está a Virgínia com a sua fantasia.
2: Maravilhosa, Mateuzinho. E a Luana Piovani morrendo de inveja.
3: Pois é.
2: Aí tem gente falando aqui que o bombom da Virgínia vai explodir, Mateuzinho.
3: Meu Deus, quem que é, Delcimar?
2: Olha, a amiga falou sobre o bombom da Virgínia. Quais são os limites da harmonização? É o seguinte, ó. A Virgínia voltou a chamar atenção nas redes sociais ao exibir de forma descontraída o resultado de um novo procedimento estético no bombom. Diz que vai explodir agora, Mateuzinho.
3: Ah, eu vi ela malhando, Delcimar. Tá muito grande.
2: Em vídeo gravado pela amiga, a Marissa Lopes, a empresária, mostrou o corpo e brincou com a própria aparência. Ela vem e surpreende. Diz que, ó, parece que o bombom vai explodir, Mateuzinho.
3: Meu Deus do céu.
2: É inveja da Luana Piovani, viu?
3: Muita inveja.
2: Aí ela vai falar aqui no programa de novo, Mateuzinho, porque ela tá com muito calor hoje.
3: Tá muito calor lá em São Paulo, ela está indo para o Rio de Janeiro, Delcimar.
0: Já estou aqui prontinho pro meu compromisso do dia. E São Paulo não sabe se faz frio, se faz calor, já tá calor de novo, um calor surreal.
2: Tá todo mundo comentando, Mateuzinho, tá todo mundo falando sobre a Virgínia que deixou o posto de rainha de bateria da Grande Rio.
3: Olha só, todo mundo com dor de cotovelo da Virgínia.
2: É, porque a apresentadora explicou que pretende priorizar os filhos, as empresas e uma rotina mais equilibrada. Em despedida, agradeceu a escola, a bateria e as pessoas que fizeram parte da trajetória, Mateuzinho.
3: É, isso aí mesmo.
2: E o Zé Felipe, Mateuzinho? E o Zé Felipe, ó? Ele fala o seguinte, ele diz que tá buscando aqui um novo amor agora, Mateuzinho.
3: Oh, meu Deus do céu, Zé Felipe
2: buscando uma nova namorada. Tá encalhado, Mateuzinho, tá encalhado. Hein? Após recado para Ana Castela, o cantor revelou que não está com pressa de engatar mais um romance, tá bom, Mateuzinho? Não tá com pressa, tá encalhado, hein? Ele revelou que está à procura de um novo amor, mas não está com pressa, Mateuzinho.
3: Meu Deus do céu, tem que arrumar uma cobrinha pro Zé Felipe.
2: Isso, arruma uma cobrinha pra ele. Apesar de ter chamado atenção ao mandar recado pra boiadeira, durante um show recentemente, ele explicou que não tem

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1: O programa tá maravilhoso hoje porque ela vai falar, é a nossa querida Mônica, essa fofura que a Mônica Mateuzinho vai mandar um recado aqui no programa, vai ou não vai?
3: Vai sim, ela vai falar, ela não esqueceu da gente não, Dilcimar.
1: É muito simpática a Mônica, vai falar da loja, vamos ouvir a Mônica Mateuzinho?
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1: Alô, Moniquita. Gostou da Mônica no programa, Mateuzinho?
3: Opa, com certeza. Manda mais áudio aí, hein, Mônica?
4: Olá, aqui é a Mônica da Mora Rosa. 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
1: Alô, manda um salve aqui para nós, Moniquita.
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1: Acabou o programa já, Mateuzinho.
2: Mas já, Deusimar, tá cedo.
1: Opa, acabou o programa, Mateuzinho.
2: Ah, vamos almoçar então. Vamos lá na minha sogra almoçar que sobrou almoço.
1: E vem aí a programação da Super Tarde 93.
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Galera, quintou pra todos nós, 13 de agosto, 2026 é o ano. Começamos nosso encontro com Gustavinho Lima. Você que é tão apaixonada por esse cantor, curta. Boa tarde.

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0: sentimento.
1: Displicente.
0: Conta essa história pra nós, pai.

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Cris, 2:17, Max Oliver, meus braços. O Max Oliver Vanderlei da 7. Vou chamar você de Vanderlei da 7. Não 7 de setembro, Vanderlei da 7. Porque aí você fica com o nome artístico, Vanderlei, entendeu? O Max Oliver também é do nosso balaio, balaio corintiano. Sei disso, meu diretor, porque eu já entrevistei o Max Oliver e perguntei, logicamente, o time que ele torce. Ele falou que é o Rangers. 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

0: carinha de Brito e Samuel, toda mulher. 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
0: Tá na canal, tá de bem com a vida. 2:35 desta quinta-feira, 13 de agosto de 2026. Deixe-me ler aqui o recadinho da minha querida Limarim. Boa tarde, manda beijo pra Cidinha. Tá bom, menininha. Beijinhos pras duas. Abraços também pra queridíssima. Deixe-me ver aqui. Boa tarde, Malu. Tarará. Alô, Vilma Dong. Beijinhos pra você. Deixa ver aqui que tem recado. Boa tarde, Malu. Tarde. Quem está trabalhando? Cidival, palmeirense, veio estragar minha parreira de uva. Tadinho, ele tá arrumando a sua parreira. Eu gosto muito de uva. Ô, frutinha boa, deliciosa, né? E você tem no seu quintal? Que inveja. Um abraço. Alô, Cidival Baraldi, palmeirense. Parabéns pelo seu trabalho. E beijinhos. É, prateado. Prateado. Prateado? Você não sabe fazer isso, ô prateado? Prateado!
5: O nome dela é Flash, hein?
0: Você está trabalhando, né, meu amigo? Quem trabalha aqui não pode estar ali fazendo outro serviço, entendi.

0: Ignora! Felipe e Rodrigo estão pedindo na canção que a gente ignore. Ou você ignora. Especificamente o recado é pra você. Não é, minha querida Fabi? Um beijo pra você. Fabi me manda aqui a foto de um ferro elétrico. Não, não, não. Olha, Fabi, poderia ter ficado do seu lado, mas assim, você faria o serviço, meu amor. Passar roupa é demorado, cansativo, enjoado. Ai, a não ser passar duas pecinhas, né, meu diretor? Mas aí dá preguiça, porque você fala assim, se eu tenho muita roupa, eu não tenho coragem de passar roupa. Porque eu não gosto de passar roupa. E aí tem duas pecinhas pra passar, você fala, ah, depois eu passo a hora que for sair, né? Olha, isso é uma mania minha, da minha mãe e das minhas irmãs. Passar roupa lá em casa sempre foi um tormento. E normalmente, deixa-me tomar meu café. Que a minha querida Rê trouxe pra mim. Muito obrigada, Rê. Sempre muito obrigada. Então, voltando aqui. Então, a gente só passava a roupinha, aquela roupinha que tinha que passar 2 minutos antes de estar no evento. Minha querida Fabi, diferente de você. Malu manda beijos pros amores da minha vida. Todinha, Helena, Maria Cecília, Antônio, Maria Clara e Rafael. Beijo pra esses meninos lindos. Muito belos. Olha que foto linda que você me manda. A Rafa, o Rafinha é a cara da outra avó. Bonitinhas, fofinhas. Olha, Fabi, pouco a pouco você me atualizando com as fotos dos seus netos. Eles estão crescendo assustadoramente, hein? O que será que você coloca na mamadeira dessas crianças, hein? Eu quero chegar a 175. Oh, desculpa, 175 eu já tenho. Obrigada, Fabi, super beijo. Tô desde as 8h30. 8h30 da manhã passando roupa até agora. Fabi? Fabi, você tá com febre? Menina! É mais coragem que eu tenho em toda a existência humana! O cara é profissional na poda, Malu. Por isso que eu não posso meter a mão no pé de uva que tem no meu quintal. Falou que tem... O Cidival, né? O palmeirense podador. Falou que tem 16 variedades de uva. Vai te levar aí 3 variedades delas. São Tutti-Frutti, Núbia e Benitac. Meu Deus! Quanta especialidade, prateado! Fiquei agora de queixo caído! Obrigadíssimo. Eu sou fã mesmo de uva. Aliás, tem umas uvas que a gente compra aqui, hein? Que é do meu querido Nordeste, lá de Pernambuco. São frutas por irrigação. Aliás, o Nordeste, nas feiras, é recheado de banquinhas vendendo uva maravilhosa. Extremamente docinha, dá até sede. Muito maravilhosa e gigante assim, ó, grandalhona. 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
0: Cidinha Rocha tá mandando parabéns a você, querida Fabi, que gosta. Tudo bem que é seu trabalho, mas 98%, uma pesquisa minha, né? 98% da população mundial faz o que faz pelos boletos. Eu sempre lembro da Limari toda vez que eu falo em boletos. Mas assim, é verdade, toda pesquisa que é feita, seja com que categoria for, a maioria das pessoas, a grande maioria das pessoas, estão no emprego que não gosta, sairia correndo amanhã para outro emprego, então, e muita gente não gosta do que faz. Enfim, a Fabi não, ela faz porque precisa pagar boletos, mas ela gosta de fazer isso. Beijinho. A Cidinha disse que ainda bem que o ferro da casa dela não esquenta mais. É, assim não tem risco de precisar passar roupa, né, Cidinha? Não, o ferro queimou, não, tá queimado, ó, faz tempo, tá queimado. Coitado, tá jogado lá num canto, menina, nunca substituir. Pronto, vamos de roupinha amassada, né? Por que não?

abraço aí pro Popai. Fazendo belo trabalho, hein? Olha que poda caprichada, hein? Popai Parmeira. Essa é a sua cara, hein, querido prateador?

0: Boa tarde, Malu Monteiro. Tudo bem?
1: Tudo jóia, meu
0: Malu,
1: amor.
0: toca pra mim a música do Chapeludo.
1: Chapeludo.
0: E eu mando aí pra Vilma Dong, pra Rosemary.
1: Sim.
0: E mando aí pra vocês da Canaum.
1: Obrigado.
0: Toca pra mim, fazendo um favor. Beijo no seu coração.

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0: Hora certa, 3:07. 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
1: 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Olha, a Vaninha tá me pedindo uma música aqui do Zezé de Camargo e Luciano. Vou tocar pra você. Beijos no seu coração, Vaninha. Tô vendo aqui pela sua foto. Menina, você tem algo que eu aprecio muito na cabeça da gente, que é trancinhas. Como eu gosto de trança, meu diretor. Acho trança lindo, lindo, lindo. Qualquer tipo de trancinhas. Será que alguém vai me dar uma trancinha de presente, meu diretor? E tanto que eu falo de trancinhas. Vaninha, beijo.

0: você escuta essa música em tudo que é emissora. Sucessaço. Não é, Vaninha? Irmão da Lua, amigo das estrelas. Tudo isso tem a ver com noite, né, meu diretor? Não, dá pra ver a lua de dia, mas não tem a beleza que ela tem à noite, meu diretor. Tô trazendo você pra ser notívago. É notívago, meu diretor? Esqueci, preciso pesquisar no Google se é essa mesma palavra que eu falei. Amantes da noite, eu sou uma delas. Noite, madrugada, uau.
1: Boa tarde, Malu Monteiro, aqui é o Paulinho da Mora de Palmares. Mandou uma música da programação aí pra gente aí. Foi isso pra minha esposa Denard, pro Jaime, pra Jaqueline, pro Antônio, pra Alice, pra Diane, pro João, pra Milena, pra Demar Dess, pro Zé Eduardo Paiu, pra todos os motores que estamos juntos, puxa, ali do 220 ET, pra todos os motores da região aí, pra todos os gente, pra vocês da canal. Aí, Malu, tô descarregando uma viagem aqui na VO, vou mandar filmagem pra você aí.
0: Opa!
1: Boa tarde aí, fica com Deus.
0: Legal, Paulinho, manda mesmo. Eu quero ver a filmagem. Por quê? Carreta, meu diretor. Sou companheiro do Paulinho.

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3: Alô Marquinhos!
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3: 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Olha, Paulinho Lamanda, muito obrigada pelo vídeo, mas você sabe que como eu sou exageradamente apaixonada pelas carretas, eu quero que você sempre me mande todos os vídeos. Mostrei pra Valéria, mostrei pro italiano, vou mostrar pra rádio inteira, meu amigo. Mas assim, Paulinho, tava até falando pros meninos aqui, que estrutura gigante, cara. Eu achei que era uma coisa, no meio da rosa, joga lá, joga aqui. Não, que é isso, cara? É muita estrutura. E a distância que fica uma da outra aí, Paulinho, eu achei que era menor também pra... Que coisa, cara. Pela foto que você mandou, parece que inclina esses containers, é isso? Alguma estrutura gigante pega esse container e coloca ele de lado, vira ele de lado, é isso, Paulinho? Porque eu não achei que era assim. Sou uma carreteira, mas eu nunca trabalhei nas usinas. Por isso que eu não sei, Paulinho. Essa música é o Libelo da MPB.

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0: 3 horas 46, quase 47 minutos. 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
3: A roça venceu.
0: Amores de minha vida, beijinho no coração. Até amanhã, se Deus quiser. Daqui a pouco, tempo de rodeio com o Ítalo, que já está traiado de
3: uma mansão.
0: Presidente do Corinthians.
3: Falaram
0: que tá numa fria, seu Ítalo. O Ítalo ontem estava de faixinha. Meu querido faixinha, Memphis Depay. Hoje tá de presidente. Quem pode, pode. Tchau.

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0: Hoje é quinta, quinta-feira, meu amor, véspera de sexta.
1: Hoje eu vou beber.
0: Ai, ai, ai, tá fazendo calorzão, agora vem o veranico, é, agora tem esse nome, agora veranico. É o verão na época do frio, né? Até agora a Balu tava no pedaço, agora eu, italianinho, te faço companhia até às 7, muita moda boa, rolando na aurora. Ó, vou começar com Murilo Rufi, saudade estranha, assim, ó.
2: É inevitável.

0: fala pra mim, vai.
1: Aí a saudade estranha, Murilo Huff, começando bem sua tardinha de quinta-feira.
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1: Essas são 4h23, vamos de moda, italianinho, Cleiton Romário. É, não namora.

0: Bate, Romão.
1: Bate 25, meu povo.
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1: Você tá na canal, você tá mais, é de bem com a vida, você ligou agora, que seja bem-vindo, que seja bem-vinda, você de perto, você de longe. 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
2: Vamos na moda italianinha do céu, Kleber e Cauã, mil adjetivos.

0: Fred e Fabrício, 4h44. 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
0: 4:58, boa tarde pra você.
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0: vamos na moda italianinha, que hoje não é tão mais enrolado que namoro de cobra. Ó, Sinésio e Henrique, direitos iguais. É isso, vamos ver?
1: É, Sinésio. É esse mesmo? Ah, não acredito.
0: Vou ver aqui, se não puser errado. Não. Você pôs errado aí, filho. É com a Simone Mendes, viu? É com a Simone Mendes. Cadê aqui? Eu tô falando que hoje. Direitos iguais com a Simone Mendes. Aí!

0: Aí sim, ó, Simone Mendes, direitos iguais. 5 e 2, eu vou falar mais uma vez o Mercado Inês, a rotatória da economia, hein? 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
0: Texana 37, Bruno Barreto.

0: R$ 12,40 no clube. Linguiça toscana sadia no clube do japonesinho, R$ 16,50. Só isso. 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
1: É a sequência musical, a Patrícia e Manuela. Vai pra NASA.

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1: Existe uma teoria que se chama 90-10, onde uma pessoa tem 90% daquilo que você procura em alguém.

0: 90% por 10%. Maiara e Maraíza.
1: Os 10% a gente deixa pro garçom, né, não?
0: Isso, pode deixar pro garçom. 5:18. 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
4: É, vou começar a atender meu povo, criação 5:27, rapaz, tô mais atrasado que remorso hoje. Fala aí.
5: Boa tarde, Italianinho, aqui é a Nena de Pirangi.
4: Fala, Nina.
5: Quero pedir pra você uma música com... Gilberto e Gilmar,
4: sim.
5: A foto 3x4.
4: Foto 3x4.
5: Ofereço a Helena de Santa Adélia. A Regina Padilha,
4: certo.
5: A Márcia, a Tuta, a Creonice,
4: certo.
5: O Ademir e vocês aí todos com muita alegria, muito
4: valeu.
5: Obrigado.
4: Falou, meu amor, vou ver aqui outro recadinho. Nossa, rapaz, esse aqui mandou um monte, hein? Vamos ver onde que tá aqui o dele, o último. Vai, manda.
6: Oi, Italianinho. Boa tarde.
4: Tarde.
6: Aqui é o Reinaldo de Piscabal, que tá mandando essa mensagem. Como é que você tá, Italianinho? Tudo bem com
4: bom,
6: você?
4: Bom, graças a Deus.
6: Italianinho, é que você toca pra mim enquanto tinha um carreiro pardinho, irmão do Ferreirinha. Oferece pro Rubão do Tangará lá de Monte Alto. O compadre Ronaldo lá do bar Recanto Sertanejo de Jaboticabal, junto com os demais cachaceiros de plantão. Pra dona Tereza. Pra toda a minha família, pros meus filhos, pros meus netos.
4: Certo.
6: Minha mãe que te escuta sendo Corvo Rico,
4: um
6: o Avril, o Edinho, pro Fio da Motosserra. E uma boa noite, fica com Deus, Itália, tá na canal, tá de bem com a vida.
4: Valeu, meu compadre, vamos ver aqui, é o Ivo, é o Ivo.
7: Boa tarde, Italianinho, tudo bem?
4: Tudo.
7: É o Ivo de Botão. Oi, Italianinho, tá com o Milionário de Rico pra mim?
4: É.
7: Reconciliação. Aí eu quero oferecer pro Careta, pro Mirinão, pro Thiago, pro Cavalo, pro Caio Júri, pro Trigo. O Genário.
4: Valeu.
7: E para todos os seus ouvintes. Tchau, obrigado.
4: Tchau. Vamos ver aqui o seu João. O seu João, ele mandou um monte aqui também. Vamos ver onde que tá o dele. Que é isso? Larga a mão disso até chegar aqui. Vamos ver. Vamos ver aqui.
8: Aninha, Aninha, meu nome é João Alves de Melo. Tô falando de Monte Azul Paulista. Queria pedir a música Gato de Três Couros. Queria oferecer pro Nilson aqui que tá ouvindo e o Zoinho. Eu tô. Todo dia eu tô ouvindo seu programa.
4: Tá bom, beleza. Vamos ver outro recado aqui, manda.
9: Boa tarde, Italianinho, aqui é o Paulinho Mona de Palmares.
4: Diga.
9: Manda uma música pra nós aí, que tinha um carreiro e golpe de mestre.
4: Nossa,
9: fiz minha esposa Denard, pro Jaime, pra Jaqueline, pro Antônio, pra Alícia, pra Diante, pro João, pra Milena, pra Demar Destro, pro Zé Eduardo Paiuco, pra todos os motores que estamos junto no PEG aqui no Puxa do Palito 212 no Tietê, pra todos os motores da região aí. Pode pra vida, obrigado, Italianinho, fica com Deus.
4: Você também, vamos ver o outro aqui, manda aí, meu filho.
10: Ô, Gacho, bem, boa noite.
4: Não, esse foi do Gaúcho, esse
10: bem.
4: Foi de ontem esse recado, o meu aqui, ó.
10: Boa tarde, Italianinho, aqui é o Tony Jardim, São Sebastião.
4: Olá,
10: toca
4: Tony.
10: Pra mim aí, com o Pio Carreira Zé Paulo, meu Cajuzinho.
4: Meu Cajuzinho.
10: Vai lá pro mercado, ponto certo, o Mirtinho, meu sobrinho lá.
4: Grande Mirtinho.
10: E a Márcia, minha sobrinha, aquela branquela. E vai pro Gomalino, pra Silvana, pro Nivaldo. Pra Marisa e lá pro bairro do Boy, naquele cavalo branco também. Ô, bichão!
4: Falou, meu filho! Vamos ver o outro aqui. Vai falar ou não vai falar? Vai!
11: Boa tarde, Talaninha. Aqui quem fala é a Cida, que do Jardim Palmeiras.
4: Ela sempre manda
11: pro Isaldo. Sara Regina, Rita Helena, Michele Regina, Neto, Victor e Murilo. A neta minha de Rio Preto tá aqui, Stephanie L, e meu Miguelzinho aí, de Rio Preto. Então, toca aí, ó. Demonte Maraí, Mercedes, fazendo favor. Adoro essa música, tá? Só tem que beijar, meu. Muito obrigado. Tenha uma boa tarde, abençoada por Deus. Um abraço, tá? E é só isso. Tchau. Fechou. Quero ver, quero ver, quero ver, quero ver.
4: Você vai ouvir, fica tranquila. Ah, a minha amiga, a Maria Campanha. Fala, Maria.
12: Oi, boa tarde.
4: Tarde.
12: Campanha, Maria Campanha.
4: Oi, Maria.
12: Oi, Taliani.
4: Oi, Maria.
12: Olha, manda pra nós aqui a música. Tá ruim, mas tá bom.
4: Tá ruim, mas tá bom.
12: Vou mandar para o Paquinho. Fala aí. Vamos para
4: Dona Hortência. Tá bom, mas tá bom, ela riu, fazer o quê?
12: É, na Rosa.
4: E casou com Chicuta?
12: Eu vou mandar para o Nicole no Horizonte.
4: Certo.
12: Deus abençoe essa tarde. Tchau.
4: Alô, Maria! Maria Campanha! E o Matoso, fala ou não fala o Matoso, velho? Vai falar, né, Matoso? Se abrir o áudio dele, ele vai. Por que que não tá abrindo? Não abriu o áudio do Matoso, rapaz? Vou ver de novo. Vou tentar sair e voltar. Vamos ver agora. Agora abriu. Vai, Matoso.
13: Boa tarde, Italianinha. Aqui é Matoso de Catanduva. Toca pra nós aí. Rio Negro Solimões, de São Paulo, a Belém, vai pros caminhoneiros que estão na estrada aí, tá bom? Pra minha mãe, Ana Maria, que mandou um abração pra você, minha filha Heloísa Dóris Garcia, aqui da Vila Souto, Catanduva, minha sobrinha Isabela, e pra todo mundo aí, pra galera do bairro Roberto, aqui na, no Rompres lá. Um abraço pra você, meu amigo.
4: Falou, meu filho! Vamos ver o outro aqui, cadê? Ó, tá só no pé de frango aí, o que que ele vai fazer? Diga aí.
14: Ô, Italianinho, boa tarde. Aqui é o Adriano, mais conhecido por Cavalo. Você tá cavalo. Bom, Italianinho? Ô, Italianinho, se for possível, manda pra nós aí. Chitãozinho, Chororó, Pago Dobrado. Vai pra todos lá do grupo, só por Deus. Só o seu Adão, ao Rodolfão daqui do Mão. Ao Lucas Xavier de Pradópolis, ao pai dele. A equipe Toca Porco daqui do Mão. E a todos que estão antenados aí na Canal 1, Italianinho. Tá na Canal 1, tá ali bem com a vida. Vamos pra cima, chama. Claro. E a gente tá fazendo um pezinho de frango aqui, hein, Italianinho?
4: Tô vendo aí. Vai sair um pezinho de frango. É colágeno. Minha amiga Luísa de Jaboticabal, um beijão no seu coração, viu, Luísa? Vamos ver aqui.
15: Oi, Italianinho, boa tarde.
4: É Maria
15: Domingos de Santa Adélia. Eu queria pedir a música Meu Cajuzinho. E eu vou oferecer aí pro meu esposo João Domingos, vai lá para meus filhos, vai para Helene Engo, para Tata do Queijo, para Ana Rosa, vai para Creuza, vai para Marina, vai para o Laerte Pirassol e a esposa dele, a Ione. E vai para todos os ouvintes, Italianinho. Vai lá também pro seu João Bataillé, lá de Itajubi. Vai para todo mundo. Tá bom, Italianinho?
4: Tá bom.
15: Muito obrigada. Tenha uma ótima tarde, uma ótima noite.
4: Você também, meu amor. Ah, eu vou falar. 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
16: Oi, Italianinho, boa tarde, beleza?
4: Bom.
16: Eduardo aqui de Pradópolis. Oi, Italianinho.
4: Oh.
16: Toca pra gente aí, Chico Rei Paraná. Canarim Prisioneiro, oferecer para todo mundo que está na sintonia da canal, pessoal do bar Recanto Sertanejo lá de Jabuticabal.
4: Certo.
16: Tá na canal, tá de bem com a vida e agora bora mandar um shampoo gelado.
4: Faz parte, vamos ver outro aqui. Rapaz, aqui, aí.
17: Boa tarde, Italianinho, aparecer. Tudo bem? Aparecida Gonçalves aqui de Monte Alto. Gostaria de ouvir uma música com Zezé de Camargo e Luciano. Cada qual tem seu valor. Ofereço para o Emerson, para a Cibele, para a Maria das Graças, para o Adriano, para você, para a sua família, Italianinho.
4: Obrigado.
17: Para os seus ouvintes, que você tenha uma ótima tarde.
4: Você
17: abençoado.
4: Também.
17: Tchau, muito obrigado.
4: Tchau,
17: tá
4: obrigado.
17: Na canal, tá de bem com a vida.
4: Ah, ele aqui, o peido da pinga do Nicola. Ei, Nicola. Rapaz, não sei o que tá acontecendo aqui, que tá voltando tudo lá pra raiz.
18: Aí, Italianinho, seu égua. Tá com modão pra nós aí. Pior carreira e... de Zé Paulo, Detalhes da Vida, oferecer lá pro Ventania, Giba Sorocaba, Luquinha Cachaceiro, Tiago Comedor de Bolo, Sandro Santana de Catanduva, Laurinho de Graçadinho, Melvec lá de Jabuticabal, Roda Torta, o Rogério da Arocaia, o Bernardo Ouro e Pata do Queijo, Maria Campanha e Mariano Padarim Central. E para todo mundo que está assistindo lá. E não está tomando ele, mas cuidado desses caras, seu cadelo. Tchau, mulher.
4: Pei da pinga. Manda um abração pro Giba. Ô, doutor Giba. Um abraço pro Zé Malacabado. Grande Giba, hein? Faz tempo que eu não vejo ele. Doutor Gibertoni, meu amigo, meu irmão. Gente que a gente gosta, que gosta da gente. Vamos ver aqui.
19: Oi, italianinho, boa tarde. Aqui é a Regina. Eu queria ouvir de coração para coração. Ofereço para os irmãos que estão fazendo aniversário hoje. Sofia, Pedrinho, recebe os parabéns dos familiares, da mãe, das avós, dos tios, viu? E que você tenha uma tarde abençoada.
4: De coração para coração. Aí, vou pôr pra dentro da gaveta, meia lentona, né, da sono, mas boa. Oi, italianinho, queria ouvir uma música aí, Arrependida. Voltava da Bizai, Júnior e César. O que que é? Arrependida, vamos pôr Arrependida aqui. Arrependida. Arrependida é o Tiãozão também, né, que canta. Tem um carreiro, vamos pôr aí pra dentro da gaveta. Vamos ver o outro aqui. Boa tarde, Italianinho. Boa tarde. Vou ver o outro aqui. Pai, ficou doido esse zap. Eu preciso tocar moda, gente. Senão eu tô na água, hein?
20: Vai. Boa tarde, Italianinho, meu amigo. Você tá bom? Mano. Reginaldo Arantes, Santa Adélia. Quintou, hein?
4: Quinto.
20: Já estamos aqui no bar do meu sogro Gil. Seu galho tá reunido. Tá o Paulo, tá o André. Tá o Ricardo, tá o Vivaldo. E eu tô tomando uma coquinha gelada. Ei, que beleza.
4: Coquinha?
20: Vamos no modal pra nós aí. Boiadeiro de palavra. Abraço.
4: Olha o Luquinha cachaceiro aqui, vai Luquinha! Eu não sei o que fizeram nesse zap que tá mortando todas.
20: Boa tarde, Taleninho, companheiro. Aqui é o Lucas de Monte Azul, como é que tá o treinador aí, Taleninho? Ah, Taleninho! Toca o modão aí! Tom Carreiro, Pardinho aí!
4: 99!
20: 99, Cola, Tiaraquara, Santo Santana, Sorocaba, aí, tchau, obrigado!
4: Tchau, vamos ver aqui, meu amigo Celso Zanotti, um forte abraço, Celsão! O outro aqui, Taleninho! Boa tarde, tamo pra cá. Quem que é esse aqui? Não pôs o nome, gente do céu. Pediu o Rei da Cana, mas quem que é esse diabo desse que não fala aí, não falou o nome? Vamos ver se eu consigo puxar aqui. É o Prateado, né, Prateado? Ê, Prateado, não pôs o nome aí. Ele pediu o quê? Rei da Cana. Bom, vamos ver o outro aqui.
21: Oi, Talaninho. Boa tarde. Oi, Talaninho.
4: Oi.
21: Boa tarde.
4: Boa tarde.
21: Toca pra mim aí, César e Paulinho, Talaninho. Manda pra todo mundo da Canal 1. Pra você, oi, Talaninho. Manda lá pra todo mundo da Canal 1, falou? E pra todo mundo do quadro aqui. Manda pra todo mundo da região do quadro, falou?
4: Falou.
21: Fui.
4: Vai. Vamos ver o outro. Vai.
22: É Maria.
23: Oi, Taleninho. É o Manuel. Oi, Taleninho. Toca uma tapete gaçada aí, oferecendo lá pro Bringar, lá com o Lóso Moreno. Tchau, obrigado.
4: Tchau. Depois fica tudo essa moda pra trás, que não dá tempo de tocar. Que eu fico pondo eles no ar aqui, e se não põe no ar, eles ficam tristes. Talianinha, Maria Tasso, passando para desejar uma boa tarde para você, com muita paz. Valeu, Maria! Vamos ver o outro aqui. Vai, vai falar, fala comigo aí, meu compadre. Não abriu. Vamos ver, tá aqui embaixo também, ó. Eu falei que... É o Rogério da Araucaia.
24: Boa tarde, Talianinha. Bora tomar uma, né?
4: Ó, a Cristalzona comprada na promoção, ó.
24: Já pode, né?
4: Ó lá.
25: Essa. Oi, Italianinho. Se possível, toca Rick Renner, Sonhando. Ofereço pra você, minha esposa Kátia, o Jonas de Rondônia, Thiago Tomador de Café, Nicola 1, Nicola 2, Santo Santana, Giba Sorocaba, todos que curtem e todos que estão antenados.
4: Falou, meu filho. Vamos ver o outro aqui. Hoje tem, tá bom? Vamos ver quem que é.
26: Boa tarde, Italianinho.
4: Tarde.
26: Aqui é Martinha.
4: Ô, Martinha! Tira
26: como tocar uma música do Rio Negro e Solimões. Frio da madrugada.
4: É frio da madrugada, chega de frio.
26: Feliz pra vocês aí, quem gostar.
4: Ah, bom.
26: Obrigado.
4: Alô, doutor Giba, você gosta dessa moda, ó. Pescador e catireiro, cacique, o pajé. Moda pra mais de quilômetro.

0: É todas as manhãs, grandalhão Sérgio Reis e Zezé de Camargo e Luciano, 5h52, meu povo. 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
0: Beleza, dona Tereza, aqui que é o Rodolfão aqui, fi. É o Rodolfão? Ah, vai falar ou não vai? Fala aí, meu compadre.
2: Oi, Talianinho, meu parceiro, você tá bom, cara? Boa tarde, é o Rodolfão de Dumont. Talianinho. Ô. Vou pedir uma moda pra você hoje, hein, companheiro? Tenta tocar ela pra nós. Com João Paulo e Daniel, Olhos Verdes. Ê, modão, hein, Italianinho? Vai pra vocês aí da rádio, parceiro. Manda lá pro Irson lá de Santa Ernestina, lá pro Sou Cachoeira.
0: Dia de visita
2: aqui, chama a música. Manda lá pro grupo Só Por Deus também, que tá todo mundo antenado lá. Manda pra mim aqui pra Pradópolis, ô Italianinho. Pro Lucas Xavier, pai dele, manda aqui pra Dumont também. Do Corgi também. Firma lá atrás, Italianinho. Aí sou.
0: Pelo ronco, pelo berro, já vi que levou ferro, meu filho. Tá aí a foto 3x4, Gilberto e Gilmar.

0: irmão do Ferreirinha, tinha um carreiro e pardinho. 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
0: Vamos rezar um pouquinho, agradecer a Deus por mais um dia que tá se findando, né? Eu volto Jazinho, não me sai daí não.

0: Obrigado a todos. O Negrão, Zé do Prato, apaixonado. Do desejo também.
1: Uma boa.

graças do dono do mundo, nosso Pai, nosso amigo, grande.

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2: É o melhor do sertanejão, é aqui nos 93.7 da Canal, já são 6:15. Tem recadinho pro italianinho aqui, vamos ver, fala aí comigo, meu compadre, moda não dá mais tempo mesmo.
5: Boa noite, Gaúcho.
2: Gaúcho,
5: e aí, como é que tá as coisas? Deu uma sumida aí.
2: O Gaúcho é mais tarde, filho, entra 7, meu compadre, perdeu o contato 14, meu compadre.
6: Oi, italianinho, boa noite.
2: Boa noite.
6: E é o Vanderlei de 7 de setembro, como nós por aqui no aguarde aí.
2: Olha ele aí.
6: Uma descansadinha pra mais a noite.
2: Aí, ó.
6: Tem mais uma pegada ainda, hoje é quinta-feira, né, de Luana. E tamo nós por aqui.
2: Valeu.
6: Falou, tchau, obrigado.
2: Tchau. Alô, minha amiga, cadê? A Cleo lá do Jardim São Luís. Ô Cleo, um abraço pra você, pra todos aí do Jardim São Luís. Tá aí a reconciliação, milionário José Rico.

0: deu cajuzinho. Quem gosta dessa moda é minha amiga Dayana, lá do Portal de Gás, né, Dayana? A Dayana gosta dessa moda. Fala, Quininho.
1: Oi, Italianinho, boa tarde.
0: Tarde.
1: Manda uma musicona pra nós aí, ó, empreitada, perigosa.
0: Não dá mais tempo, Quininho.
1: É, oferecer pro meu amigo Carlão do bar lá.
0: Certo.
1: Oferecer pro meu primo João Bataé lá de Itajubi, pra todo mundo de Itajubi, de Itacoaritinga, quem gostar da musicona.
0: Beleza.
1: Pro meu cunhado Dena.
0: Hoje encontrei o Rosarbino. Ô, Rosarbino, o Binão, né? Trabalhou muitos anos na prefeitura, aposentou já. Grande Binão, um abraço.
2: Italianinho.
0: Oi.
2: Oi. É. Boa noite, você tá bom?
0: Tô.
2: Ótima quinta-feira abençoada, hein?
0: Tem que
2: amanhã
0: começa
2: já
0: também.
2: Pode, hein, cachorro velho? Amanhã tá liberado, hein?
0: É,
2: amanhã,
0: né?
2: A senhora deixa tomar um shampoozinho, hein?
0: Vai, oferece aí pro Donizete lá do sítio não sei o quê, pro Tião, pra dona não sei quem.
2: Manda um abraço pro Giba Sorocaba, Santo Santana, Luquinha Cachaceiro,
0: é.
2: Nicola Pudim de Pinga, Trinca, Cezinha, Tião, Dona Rosta Coritinga, Donizete,
0: Rose,
2: Sítio
0: é
2: Paraíso, Rogério Araucária. Amanhã sextou. Manda um beijo pro Cláudio também.
0: Tá bom. Você que começa também, que a gente vai ver só, né,
3: Cezinha?
0: O pai!
3: A mãe!
0: O
3: Icaco!
0: Certo!
3: O pé! O Aú, que é uma muca!
0: Tá bom, Cezinha!
3: O Aú!
0: Falou, meu amigo! Vamos ver aqui! Rapaz, boa noite, ninja! Você tá bom, meu compadre? Bom, fi! Vai escutando o gato esperando o leite. É o Santo Santana esse aí. Ah, eu vou ver o outro aqui. Vai.
4: Fala, Italianinho.
0: Ui,
4: boa tarde, guerreiro. Manda um alôzão pra nós aqui do Mototáxi Matão.
0: Beleza.
4: E toca, por gentileza, o Caixa 7.
0: Não dá tempo de tocar mais nada, não, fi. Vamos ver aqui. Olha, essa aqui já tá no grude. Vamos ver quem que é. Tá bom. Tá legal, é o Jer, quem que é isso? É o Jer, né? É o Jer. Fatura aí. Não, vamos na moda, vai uma Mercedita aí, Belmonte, Amaraí.

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0: É, vamos na moda italianinha que vai ficar um monte de moda pra trás, hein? De São Paulo a Belém, Rio Negro e Solimões.

Marinho, prisioneiro, Chico Rei, Paraná, Macabogento, Italianinho vai ficando por aqui. Eu agradeço a você de perto, a você de longe, os amigos patrocinadores, obrigado pela credibilidade. O gaúcho já tá no pedaço, eu prometo voltar amanhã, se Deus quiser. Vamos lembrando que se eu amanhecer amanhã, Deus estará comigo, se eu não amanhecer, eu estarei com ele. Um forte abraço, uma boa noite. Até amanhã, se Deus quiser, e Nossa Senhora Aparecida me ajudar.

0: nos últimos tempos, tantas coisas bonitas aconteceram em nossa carreira.
1: Realmente, e uma delas foi cantar ao lado do rei.
0: E a coisa foi mais ou menos assim.

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19:06, prepare seu coração. Bem, amigos da 93,7, venha para o mundo da Comitiva, canal 1 FM de Bem com a Vida. Tchau! Olá, amigos sabantes do rodeio, está começando de novo Comitiba, canal FM aqui 93,7. Para mais de 180 cidades antenadas com a gente, 6 milhões de ouvintes, aos internautas, um forte abraço. Noite de quinta-feira, 13 de agosto de 2026, já estamos chegando por cá, meu filho, só o Curia Gatinho e o Podagai também. Procede perto, procede longe, uma boa noite, o Gaúcho da Guaratinga, para todo mundo, meu filho. Você vai mandando seu recado pra cá no WhatsApp da canal, hora 16-3252-7293. Eu te gavo, você de lá do Arazé. Indefinitivamente, eu te faço companhia no seu rádio até às 21 horas. Em nome dos Baluarte, os maiores patrocinadores, vamos chegando pros quatro cantos de Taquaritinga e toda a nossa imensa região. Com muito amor, com muito carinho, com a graça de Deus, o arquiteto dono do universo, pra mais uma noite de trabalho, sabe, meu povo? 19:07, informa o relógio da máquina sonora, tudo pronto, tudo certinho pra gente começar. E o Madão é do Zoom, mais um milionário, quero ver. Este pão desse jeitão aí chega na quinta-feira pra tocar Madão pra vocês. Este pavão, amigo, o Zoom é forte.

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1: Bom demais, minha gente aí, 19 horas e 11 minutos, madão de primeiríssima qualidade aos amantes da boa moda sertaneja. E a galera na rodagem, antenado com a gente, os caminhoneiros, um zumbi forte a você. Maestro Oscar, boa noite.
2: Boa noite, Gaúcho.
1: O bichão aí da Soucura e a Gadinha, né?
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1: Bora do lado de Camanha, Soscar, Dona Tereza, no bairro Recanto Fernandes, Chama de Cabal, os demais cachaceiros, vai lavando o pescoço por dentro, tomando uma por lá também, vambora.
3: Substituto.
1: É quinta, Maestro Soscar, ajeito, terra. Mineiro de Araraquara já vem pra brojar comigo, alô você.
4: Ô Gaiteiro, boa noite, Gaiteiro. Ô Gaiteiro, oi. Toca aí hoje, Eu, a Viola e Deus, com Rolando e Boldrin. Peço aos amigos em Taquaretinga, Turvina e Araraquara. Anda lá pro Marquinho Coqueiro, Sandro Santana também. Falou, caboclo, uma boa programação aí, que Deus lhe abençoe aí.
1: Abraço, quero ver, maestro. Bora aqui, maestro Oscar de Garra, já coração aqui, manda o ar, o parceiro vai, vai pra dona Adriana, meu amigo Falcão também tá lá em Baté, entrado com a gente, tá ajeitando também um trupe lá pra, já coração, ó.
5: Uma coisa estranha.
1: Ajeitando um trupe pra comer lá e ouvindo o madão, Oscar, ai, ai, ai, dona Adriana.

0: Padrão de primeiríssima qualidade a vocês, amigos de perto, amigos de longe. Vambora, quero ver mais essas caras aqui. Daqui pra cima, só os caras. Daqui pra frente é só pra trás. Lá de cá, vambora aqui. Ademir, vem pra bronzear comigo.
1: Boa noite, Gaúcho.
0: Como é que tá? Gaúcho,
1: é o Ademir. Gaúcho, vou pedir uma música. Toca cabelo de trança aí.
0: Tá beleza.
1: Agora eu vou oferecer pra Dona Cida Participical, a Maria Tasso, vocês da rádio, pra quem gostar da música. Viu, Gaúcho? O abacaxi tava uma delícia, Gaúcho. Docinho, viu?
0: Abraço.
1: Um abraço, Gaúcho. Boa noite.
0: Abraço. Obrigado de coração pelo carinho. Vambora.
2: Que saiu por aí.
0: Calhão do Guincho, Araraquara, Dona Leonice vai preparando a merenda por lá. Vambora.
2: Sim.
0: Evandro Salada Monte, Arda Bendio, errado ligado, comercial, só levando. Um abraço pra você. Vambora lá ligar, maestro, ajeita.
2: A vida.
0: De espada, antenado com a gente também, tomando um vinho também lá em casa hoje, parceiro. Tá bom o show lá do Durval, lá, o Durval, hein, parceiro? Um abraço pra você lá do Davi, lá. Um abraço pra toda a galera. O Marquinho Coqueiro tá fazendo ginástica naquela triciclo lá, só que fica parado. Tudo isso é pra não dar uma volta na fazenda lá, seus caras, dá uns 3, 4 quilômetros lá, rapaz do céu.
3: Isso é uma vergonha.
0: Estão falando pra você? Não, vai acabar o mundo mesmo,
2: é mesmo.
0: Já tá acontecendo umas coisas absurdas agora com os negócios desse aí. Manda até foto que tá pedalando que as bicicletinhas ficam paradas agora. Santa madrugada, organiza, parceiro, velho. Amor de moda, parceiro. Essa aqui, ó. Trem chorar. 19 horas e 14, tá chegando a festa do Barretão, vambora! Alô, Chiquinho da Califórnia!

0: Bom demais, mas seus caras lá de cá, na direita, mas seus caras, vambora. Ajeita o teado aí pra nós, hein, seus caras. Ah, já coração, mineiro dá por lado de rádio ligado, lavando as coisas por dentro, curtindo o modão, mineiro, vai. Um abraço pra você, vambora, quero ver, quero ver. Ajeitando a toalha, quanta gente na beira da tua, mas seus caras. Ô, Neizinho Espada, rapaz. Ei, Neizinho Espada, lá da Americana, rapaz. Tá tomando vinho lá, cadando a pezão, cabelo cacheado, cegadinho em casa. Diz que ontem tá arrebentado, só os caras chegou e teve um convite lá, eu fui lá no show do Roy Davi lá, rapaz.
1: Ia mesmo, né?
0: Você tá só o cura e a catinga, velho.
1: Gente do céu.
0: É, faz parte, Cadeira, velho, vamos levar a vida do jeitão, velho. O Zé Rico não falava assim, vamos levar a vida sonhando aqui, tipando aquele jeitão, velho. Marquinho lá em Mira, só do Oeste, alô Marquinho, abraço pra você, tá no pega por nada, bem, tá vendendo ovo lá ainda, vou ter uma hora dessa lá na Mira, só do Oeste, que é uma hora mais antes lá, 6h22 lá no Mato Grosso, velho. Marquinho, velho, um abraço, um super forte. 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Grande abraço lá pra dona Rosa, também um abração lá pro tio Mortari, tá lá na tuia, antenado com a gente, lá no fundão da carência. Tinha um abração lá pro Fio também, pra toda a galera por lá, vambora. 19h24, eu trago o recado da Precisão Carcaça. 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Precisão Carcaça, manda aquele abraço aos guerreiros da estrada também, um abraço, um super forte, vambora! Manda um abração pra galera que tá na estrada de joelho dobrado, seus caras, porque o meu amigo Cristiano Queçada também, alô Cristiano, abraço você lá da Trans Queçada, lá na Novo Horizonte, antenado com a gente. Lá pro bar do Valentim também, lá pro Velho Tim também, sempre antenado com a gente, alô Velho Tim, abração também lá pro Marcão. Marcão sumiu, rapaz, tá numa dieta veiaca também lá, hein? Santa madrugada, suas carganinhas, velho, vambora.
1: Ia mesmo, né?
0: Passa a receita da canelinha lá pra ele lá, seus caras. Tomar umas canelinhas, tá ligado? Pois é, vai perder todos os amigos, seus caras.
2: Trevo!
0: Isso, passa pra ele lá. O Marquinho do Coqueiro tá pedalando aquela bicicletinha silenciosa lá, seus caras. Fica escutando o programa pedalando aquela bicicletinha lá. Meu Deus do céu, isso é uma vergonha, velho. 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Um abração lá pro Irso, a dona Marlita, bem antenado com a gente lá na Santa Legenda. Alô, Irso, velho, um abração pra você. Ei, capuchê, como é que tá o teatro? Quero ver, quero ver.
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0: 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Alô, Soninha, como é que tá tu por aí, Soninha? Tá chique, um abraço, obrigado de coração pelo carinho, viu, Soninha? Tá sempre curtindo a programação, ele vem de Americana pra prosear comigo na máquina sonora. Vambora, parceiro.
2: Ô, gaiteiro, boa noite, amei. Aqui de Americana, gaiteiro. Só o pó da gaita aqui também,
0: percebendo,
2: hoje,
0: gaiteiro. Tô percebendo.
2: Ô, gaiteiro, toca uma do Zoom, mais um milionário.
0: Quero
2: corpo
0: ver.
2: E alma.
0: Nossa.
2: Vai pra todos os ouvintes que tá sintonizado na máquina sonora, pra você aí. E que todos tenham uma noite de quinta-feira abençoada por Deus. Um abraço, meu irmão. Fica com Deus.
0: Outro pra você também, gaiteiro, velho. Vambora. Jardina Espanquei a moda Pititir.
3: Ô, nota mil. O locutor diferenciado da canal, agora passando por Rei do Abacaxi.
0: Um abraço.
3: Ícone.
0: Faça chão.
3: Vamos pôr aí pra nós hoje. A Taída Alexandre, Laço Aberto.
0: Vambora.
3: Vamos oferecer para todos os ouvintes da canal de Bem com a Vida, aqui por Sandro Santana, Regiane Cardoso, João Costa e Sarrafo. Para todos os ouvintes. Uma ótima noite, já partindo para o final de semana.
0: Olha que beleza.
3: A Regiane mandou um abraço para você lá de Uberlândia.
0: Uberlândia, um abraço para ela.
3: Vamos oferecer para todo mundo que ouve a canal de Bem com a Vida. Vamos chamar o Bruno aí, Soscar?
0: Vambora.
3: Para lavar o pescoço por dentro.
0: Para
3: sangar os teus com Deus aí.
0: Agora é hora de chamar o Bruno, Soscar. Agora é hora, na quinta-feira, nesse horário. Rapaz, Bruno, fala aí comigo. Agora! Pode pegar o vidrinho, Bruno? Você vai, seus caras?
4: Eu vou.
0: Ai, meu Deus. Ei, velho cachorro, um abraço pra você, velho cachorro. Abração lá pro João Betácio também, lá de Jogamita, Santenado com a gente, amor. Alô, Trinca, um abraço pra você, Trinca, lá na América Brasileira, Santenado com a gente, o Trinca lá da concessionária Marca Volkswagen.
1: Reconheço.
0: Ajeita aí o rádio, menino. Expõe alguma coisa, com arame, alguma coisa. Pega um, sei lá, um bombril, alguma coisa. Ajeita aqui, dá um zoom aí. Quero ver. O velho Bentivite, o rádio ligado, antenado com a gente. Um abraço, um super forte. Seu Expedita, Dona Dilma, lá na Boa Sorte, lá na Itajubi, antenado com a gente, o Juarez, a Dona Tati, o Gabrielzinho também. Lá pro Xixa também, Itajubi. Alô, Xixa, abraço você, lá pro Dr. Fábio Betarelli. Conseguiu o alvará lá também, Soscar, disse que ajeitou o alvarazinho lá, agora tá prosseguindo um pouco mais no zap, né? Cada seis meses ele manda um bom dia, uma boa tarde, vamos lá.
5: Ia mesmo, né?
0: Adeus, Chipão, desse jeitão, os amigos. Raja coração. Reginaldo lá em Santa Fé do Sul também gosta demais da programação, vambora. Reginaldo também tá igual aqui também, Soscar, tá? Não tem alvará também. A Dona Tati mandou o facão também por lá, velho. Santa madrugada, velho. Tá perdendo os parceiros, vambora. Alô, você.
6: Ô, gacho, velho. Já tô em Jardim dos Passiões, toca pra mim aí. Eu fiz lá pro bairro do Boi, né, lá?
0: É.
6: Aquele manguaceiro, cachaceiro.
0: Rapaz,
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0: Ué!
6: Aquela cadela também, né, mano?
0: Rapaz!
6: Milionário Zé Rico, vá pro inferno, seu amor, moço!
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0: Quero ver, zoom! Abraço!
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0: pega o Madão Mestre, pega na tua lá, do lado de cá, vambora, vai bronceando comigo, 19:31, eu vou de moda, alô você.
4: O Gauchão, boa noite, aqui é o Adriano, mais conhecido por cavalo, você tá bom, companheiro? Uma boa programação pra você aí. Ô, Gauchão, se for possível, manda pra nós aí, João Mulato, de novo em teus braços. Vai pra todos lá do grupo, só por Deus, seu Adão, Rodolfão daqui do Mon, Lucas Xavier, a turma, a equipe Toca Porco e a todos que estão antenados aí, Gauchão. Chama, vamos pra cima, uma boa noite pro seu irmão.
0: Abraço, vambora, quero ver.

0: 19 horas e 32 minutos. É a Comitiva Caramu FM, de bem com a vida no seu rádio. Alô, Bento, funileiro, abraço pra você, Bento, lá pro William, toda a galera. É mais uma Dando Sul, mais um melhor horário pra vocês. Amigos, enquanto descansa, a gente dá mais uma volta ao mundo. Zoom!
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0: De corpo e alma. Saudade de alguém, mas eu não sei se hoje ela vem. Vambora! Canta Zoom! Se quando precisasse de mim. Quero ver, quero ver.

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1: Bom demais, minha gente, aí, 19 horas e 40 minutos. A Laço Aberto, Ataído, Alexandre, boa noite pra você. Abraço pra toda a galera de errado ligado. Cristiano Queçada se encontra em casa, Cristiano. Ei, Cristiano Queçada, tá apoiado em casa hoje. Um abraço pra você, parceiro. Vai embora, quero ver, quero ver. 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
1: Bom demais, 19h43, Maestro Oscar, rumo a Barreiros, Maestro Oscar, com a Califórnia Store. 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
0: 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Quero ver, maestro. Do lado de cá, quero ver o pavão bronzear comigo. Alô, você.
2: Olá, Gaúcho, boa noite pra você e seu Oscar. Gaúcho, você toca com Chico Rei, Paraná. Destinos iguais. Obrigada, um ótimo programa e Deus os abençoe. Alice de Novo Horizonte.
0: Um abraço, Alice, obrigado de coração pelo carinho. Vambora, maestro. Ajeita, vambora, maestro, os caras lá de cá. Prossiga comigo, alô, você.
3: Oi, Gaúcho, boa noite. Aqui é a Regina, queria ouvir Dois Corações e Uma História. Eu ofereço para os dois irmãos, Pedrinho e Sofia, que estão fazendo aniversário hoje. Recebe os parabéns de todos os familiares, dos pais, das avós e dos tios. E que você tenha uma santa noite abençoada.
0: Um abraço, um zumba forte. Pedala, acelera, Maestro Oscar. Canta Mira Osmar, um abraço. Cristiano Queçada, lá da Trans Queçada, Novo Horizonte.
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0: O Marquinho do Coqueiro tá pedalando, rapaz. Dizendo. Alô, Marquinho, lá na Miração do Oeste, abraço também. Lá, seus caras, a gente tem aí o pessoal lá em Miração do Oeste, no Mato Grosso, Antenado com a gente, mora. Luciano Mordinho, lá nas Minas Gerais, um abraço pra você. O Júnior, lá no Texas, nos Estados Unidos, vai curtir a programação.
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0: A Soninha da Guaratinga passou lá hoje, já pegou o abacaxi também, por lá, Soninha. Um abraço, beijo no coração pra você, viu, Soninha? Vai lá, Rodolfão.
5: Aô, Galchão, você tá bom, meu parceiro? Boa Chico. Noite.
0: Vambora.
5: Como é que tá o barracão velho assombrado aí, Galchão?
0: Ah,
5: é Rodolfão de Dumont, cara. É que... Galchão, se Oi. Possível, cara, manda pra nós aí hoje, Quando Bate a Paixão. Com João Paulo Daniel e Milionário Zé Rico. Vai pra vocês aí da rádio, companheiro. Manda lá pro Isso, lá de Santo Ernestino, do outro lado do Corgo, lá. Pro seu velho Cachoeira, véio. Seu Adão.
0: Achei.
5: Manda pra equipe Toca Porco daqui de Dumont também, o Gaúcho. O cavalo Horse, que tá lá no ranchalho dele lá também, já poitado, escutando você. E manda lá pro Prado, pro Lucas Xavier e o pai dele, que tá antenado também. Positivo, meu amigo, um pra todo mundo aí desse mundão, meu Deus, aí. Tamo dessa cidade do Corvo aqui também antenado, hein, Galchão? Firma lá atrás, companheiro.
0: Quero ver.
5: Vai, cachorro, e manda pro seu Oscar, esse mal acabado aí. Firma lá atrás, Gaúcho.
0: Vai! Quero ver, quero ver.
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0: É o que, Mirosmar?
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0: Hoje que eu vou até amanhã, parceiro.
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0: 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Vida abandonada, parceiro. Vamos.
7: E é mesmo, né?
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0: Umas modas dessas dá vontade de pegar o vidrinho de Oscar, ajeitar o teado, sei lá, projear.
7: Eu vou.
0: Calma, ô. Você. Pegar o vidrinho, o senhor e o Berrantir, quando o Berrantir não tá fazendo mais nada, não sei porque que tá contratado ainda, suas gargarinhas.
7: Isso é uma vergonha.
0: O povo só tá pedindo moda derramada e o Berrantir falou que só participa quando é a moda, é sertaneja bruta, suas gargarinhas. Rapaz do céu. Manda um abraço pra galera, o senhor e o Berrantir tá tomando aquela, não vou dar querência.
7: Eu tomo o uísque.
0: Rapaz.
7: Eu só bebo o uísque.
0: Tá propício assim, é na noite, gostosa assim, velho?
7: Pelo amor de Deus.
0: Eu vou mandar um abraço pra toda a galera, seus caras.
7: Queria mandar um abraço pra todos os conterrâneos e cajaceiro, Guinho.
0: Santa madrugada, até o Cassio Menatti tá antenado com a gente, tá ventando por lá. Do lado de calor você.
8: Ô, Gauchão, boa noite. Zé Pedreiro Monte Alto.
0: Bora.
8: Ô, Gauchão.
0: Oi.
8: Você consegue tocar uma música pra nós aí com o Dino Franco que mora aí?
0: Quero ver.
8: Caboclo na Cidade.
0: Rapaz do céu.
8: Aí, Gaúcho, essa música eu vou ter que oferecer. Eu vou mandar lá pro seu Wilson e pra dona Marli, da cidade de Santa Ernestina. Quero mandar pro Venício e pra Valéria, lá do Capão Redondo. Quero mandar também pro nosso grande amigo Chapéu Preto, Fernando dos Prestes, pra família Moraes.
0: Certo.
8: E pro Clodoaldo. E vai pra você também, Galchão.
0: Abraço.
8: E pra quem gostar dessa música aí, viu?
0: Chique demais.
8: Tá na Canal 1, tá de bem com a vida. Felicidade pra você. Um fortíssimo abraço, Zé Pedreiro Monte Alto.
0: Outro pra você, vambora, parceiro. 10 minutos, faltando pra 7 da noite. Rapaz, 8, seus carganias, rapaz.
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0: Um abraço lá pro Zé Rosa também. Oh, tá chegando o circo, meu Zé Rosa. É, o Fortuninho abandonou. Não comprou a lona do circo, nós damos um jeito de fazer uma campanha aí, o menino de Araraquá. O Zé Cachoeira comprou a lona do circo aí. O Santo Santana também. Carga na vitrola aí, um Cristian errar pra nós aí. Você tem certeza que é essa moda mesmo, parceiro? Então você escuta ela longe da toda a pensão, porque se ela escutar eu falar seu nome, vai dar a gata no gudão. Você vai dormir lá no tapete da sala.
9: Ele cheio.
0: Tem uns caboclos perto das modas, com certeza. Depois vira aquele discussão, aquela coisa errada, dali coitado.
10: E é mesmo.
0: Não, mas discute. O senhor não é assim com a dona Luzinete, não, né, seus caras? A dona Luzinete entende, né, seus caras?
10: Sei não.
0: Rapaz. O senhor fica uns 3, 4 dias fora de casa, assim, seus caras, dona Lucinete, rapaz, do céu, como é que conversa com o senhor?
10: Gente do céu.
0: É bom nem falar, seus caras, mas é desse jeitão que nós vivemos, ó. A saudade só faz morada no peito de quem amou. Quem não sente saudade nessa vida, parceiro? Talvez nunca amou, vambora. Alô, tchau, um abraço pra você, lá na Matão, antenado com a gente, vai.

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0: Bom demais, mas já tá aí 19 horas 58 minutos, 93,7. 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Ajeita tu e amanhã só os caras. Um abraço pra toda a galera por lá de errado, ligado, antenado com a gente. Ô, tio! Pega na tua e amanhã só os caras. Pega na tua e mistura com as ondas aqui pra frente, só pra trás, hein? Raja, coração, barbaridade. Como é que tá o teado aí, seus caras? Santo Deus, organiza aqui pra nós aqui, rapaz. Eu não acredito num negócio desse, velho. Não, fala a verdade, seus caras. Olha, é pra acabar. Tá difícil aí. Você viu lá a situação do caboclo? Rapaz do céu. Não, tá lá, Soscar, tá lá, tá. Tá na curva da igrejinha. Tá ventando demais da conta lá, velho. Tá ventando demais lá. Diz que tá uma ventania lá. Rapaz do céu. Ah, o Jorge derrubou os pés de canelinha, tudo, né, velho? Ah, tá lá no barracão. Diz que tá tentando segurar o pilar. Meu Deus do céu. Ai, Senhor amado. Ajeita então. Vambora. Vai lá, gatilho, velho.
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0: Bom demais, parceiro, tá aí, noite de quinta-feira, 13 de agosto de 2026, comitiva, cara, UFM, eu trago o Rafael aqui, seus caras, não é Rafael não, seus caras, organiza aqui o telhado aqui, o senhor pegou errado o trem aí, velho, ai, ai, ai, pai do céu, aqui, tio Oscar, aqui, faz alguma coisa também, nossa, é o Irso tá dando trabalho pro senhor aí, seus caras, é o Irso, mas tudo bem, faz 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

0: 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Poço de Molas Mascote, um abraço, um super forte a toda a galera, o Alexandre Diego lá em Madão, antenado com a gente, um forte abraço. Obrigado de coração, a galera que vai trabalhando lá, seus caras de rádio ligado, curtindo a programação. Obrigado de coração pelo carinho. Vambora, um super forte. 20 horas e 2 minutos, ajeitando a tuia, amanhã, seus caras, vai. Ei, Valdir Aleixo, lá na Itajubi, subiu, Valdir Aleixo, onde anda, cowboy?
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0: Prossiga comigo, cowboy.
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0: Ajeita a tua mãe, só os caras aqui. Acha coração, vambora.
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0: Lá de Galo, você.
2: Boa noite, Gaúcha, a Júlia Polido. Manda música pra nós, Casa de Caboclo. E eu ofereço pros meus netos João Pedro, Miguel e Cauane, pra minha filha Ariela, meu marido Pedro. Para todos os seus ouvintes, tenha uma boa noite, Gaúcho, fica com Deus, Deus te abençoe. Quero ver, quero ver.
0: Um abraço, obrigado de coração, quero ver, maestro.
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0: Manda abração na Botinho Mortal, também tá lá na tua, alô, tio, um abraço pra você, tá lá na tua, tá. O Wilson tá comendo abacaxi aí, velho, tio Mortal, rapaz do céu, o que é isso? É pra acabar com essa, hein? O Wilson, você pegou os mais miudinhos pra levar pro homem, rapaz, organiza, velho, vai alguma coisa, me ajuda aí também, velho.
1: Mas voltar.
0: É isso, aí, vendeu uns 1.500 pra ele aí, agora você levou o mais miudinho, velho, tio Mortal, me ajuda aí.
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0: Uma vontade de valer nada, Sosco. Vamos mandar uma dose dupla do milionário aqui pra galera aqui, Sosco. Lá de cá, vambora, pra você. Aqui, Giba, pra você comigo, Giba, lá de Bitinga. Fala comigo, parceiro.
3: E Galchão, vem doido. Boa noite, boa noite. Se seus caras, seu molecado, tudo por aí sintonizado. Vamos que vamos, gaiteiro velho. Tamo por aqui, tamo no fundão da querência. Só apita e grita, tapa na boca do litro. Se desse, manda pra nós aí, moradia de caboclo aí com ele, Silvio e Zé Goiano aí. Pra tudo é piazado, tá sintonizado aí. Vamos pegar pegando, seus caras. Vamos pegar pegando. Tamo aqui no fundão da querência, gaiteiro velho.
0: Vai saber que você vai querer pegar pegando. Desculpa trabalhar, não vai não, velho. Organiza aí, chega. Ai, meu pai do céu. Santo Deus. Pega a moda na tua, só. Vamos escutar o Cezinho aqui. Alô, você.
4: Oi, Uaú. Oi. Capim. O pai. A mãe. O Kika,
0: o Trinca,
4: o Ricardo, o Pé,
0: que mais?
4: A Mamica, o Homem, o Aú, que é o Caqui,
0: o Bacaxi,
4: tá? a tia, a mãe,
0: tá bom.
4: Ixi, tá?
0: Carão do Guincho,
4: o Homem é o Malucado, tá? A Malu,
0: a Maluzinha,
4: tá? O Aú,
0: oi.
4: O Pauá, o Quinca,
0: o Trinca,
4: tá? O Homem Uma, o Calo,
0: o Baitão,
4: que é o Mamuca, é o Cé,
0: o Baitão,
4: o Aú, Caca, eu bem,
0: um abraço, Cezinho,
4: tá? Um palco, mil. Um
0: abraço, lá pro pai Mentirinha, carregando,
4: tá?
0: Abraço, tá, beleza, tava na quermesse sábado, rapaz. Barbaridade. Suspira, muchacha, no tinido da minha espora. 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Até no domingo, porque na segunda-feira já trotei e fui embora. Vambora, maestro.

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0: As modas dessa aqui lembra o pedido da Costa, KF Mil Preta, chegando nos botecão daquele jeitão daquele de pão, rapaz do céu.
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0: Toca a fita, mandava o pau pro reto mesmo, era desse jeitão, velho. Pedido da Costa, assumiu também, Alan vai pensando pro Carneiro, parceiro.

0: Se escutar uma moda dessa, extravessa a faixa preta, vou tocar uma do Zoom pra ficar diferenciado. Vamos!
1: Eita! Oh. Modelo do nosso!
0: Do nosso!
1: Do nosso repertório pra você!
0: Essa moda é chique demais! A saudade só faz morada no peito de quem amou. Quem não sente saudades nos amigos, na vida, Zoom, talvez nunca vou. Quero ver!

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1: Bom demais, me ajuda aí, 20 horas e 17 minutos, caboclo na cidade. Ih, mandeu, velho. Manda pro Giba, pediu lá na Bitinga. Ô Giba, manda no meu particular aí, Giba. Um abraço pra você, um abraço. Vambora, Zoom.
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1: Quero mandar um abração também pra galera, suas caras agiteadas aí pra nós aí. Ai, Kitio, aí, só mandar um abração também lá pro Vitor também. Alô, Vitor, um abraço pra toda a galera que tá curtindo a programação lá na Congonha, seus caras, tá lá no Rancho do Madé. Do Mané, Valderrama também por lá, tá o Vitor, tá o Beto, Sardinha também tá por lá, o Mané Valderrama também, tá o Paulo Valderrama, nossa rapaz, só cachaceiro, hein, velho. Lá pro Zé Bertinho também, lá pro Pedro, um abração pra toda a galera, lá pro Bendão também, lá de Marapuama. Alô, Bendão, um abraço pra você, lá pro Vitor, toda a galera por lá. Chega no Wes, manhã, vai, ajeita.
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1: E a galera que vai curtir na programação também lá na minha querida cidade, aqui, seus caras, ajeita, daí lá pro Jean. Lá do Poço Monte Cristo também, lá em Marília, interado com a gente, um forte abraço. Gia, velho, um abraço pra você. Chico no Wes, o Cristiano que é só tá na estrada, tá na rodagem. Alô, Cristiano, um abraço pra você também, lá pro Vitor, toda a galera por lá do Poço Monte Cristo, lá em Marília, interado com a gente, um forte abraço a toda a galera por lá, os frentistas. Gosta demais de curtir a programação, vambora.
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1: Ajeita seus carros, barbaridade, cowboy vagabundo. De calor você vai.
3: Ô Galchão, boa noite, estamos aqui na Fazenda Barrinha. Tá eu, o Toninho, o Santinho, o Jean e o Quelão aqui da Barrinha. Manda os dois mineiros pra nós escutar aqui na Barrinha. Um abraço, Galchão.
1: Deixa comigo, vamos. Pega aquela uma lá dos dois milhões lá, seus caras. Manda um chique demais. Vai lá também, vai lá pra minha querida cidade aqui, seus caras. É mistura com as outras aqui, daqui pra frente, só pra trás, seus caras. Esquenta a cabeça, comoda, só vem. Negócio é o copo, vou organizar. Lá pro Alfredão também. Alô, Alfredão, lá na minha querida aqui, seus caras. Boa Esperança do Sul, lá pro Alfredão. Lá pro velho Gobercio também. Um abração pra galera por lá, Gominha, velho Guma também por lá. Lá pro seu Chiquinho de Castro também, da Curva da Ponteato. Chiquinho de Castro, lá pro Bui, pra toda galera, o Zói também lá de Boa Esperança, antenado com a gente, o Galvão e Galate, um abração pra galera por lá.
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1: Uma galera que às vezes some do WhatsApp, seus caras, aí eu organizo aí. Mas vai com calma, tá tudo certo, tudo ok, vambora, ajeita o teatro. De coração pelo carinho aí, 20 horas e 20 minutos. E às vezes aqui o tempo é curto demais, a gente não consegue lembrar todos os amigos, se perde amigos do lá, viu, gente? A galera tem uns que gostam de participar, tem outros que gostam de só ficar curtindo. E aí fica meio sumido, tá ligado, coisa e tal. 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Vambora, maestro. Voltei pra cá. Minha velha, um abraço pra você, lá pro velho Gobertinho também, um abraço, vambora. E a toda a galera da Boa Esperança do Sul, obrigado de coração pelo carinho. Beijinho espado, o farol tá baixando, parceiro, vai, já coração, vambora. Abraço lá pro Jean também, lá no Poço Monte Cristo, lá em Marília, treinando com a gente. 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São 20 horas e 26 minutos. Eu vou de moda, maestro, o povo que é proseado lá de cá. Alô, você.
4: Boa noite, Gaúcho Velho Guerra.
1: Chique.
4: O Frávio, Santa Adélia. Luísa e Maria Vitória. Manda qualquer modão que tiver a ponta da agulha pra nós aí, Gaúcho.
1: Mando.
4: Tudo de bom, bom serviço.
1: Abraço, obrigado de coração, vambora. Mandou um bom serviço pra nós, seus caras.
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1: Bom serviço tá pro Cassim Benatti, né, seus caras? Na curva da igrejinha lá, velho. Rapaz, disse que estão contando as tampinhas lá, seus caras. Ai, ai, ai. Quanta tomou já? 36? Nossa, rapaz.
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1: 20 horas e 26 minutos, mas seus caras é a comitiva, cara, o FM de bem com a vida.

0: Velho Bentivi, antenado com a gente, velho Bentivi, obrigado de coração. Hoje o Bidula passou por lá. Ei, Bidula, velho. Marquinho do Coqueiro tá pedalando ainda, Soscar. Diz que vai ficar pedalando até acabar o programa, Soscar. Eu não sei o que tá acontecendo, rapaz. Diz que quer emagrecer, quer ficar fit agora. Como é que é esse negócio aí, Soscar? Ficar fit? Rapaz, pega uma enxada, pega alguma coisa, sei lá. Tem tanta coisa aí, rapaz, na fazenda pra você ficar fit, rapaz. É, não, comprou uma bicicletinha lá pra pedalar silenciosamente. É, boa pra mim, você tá com a depressão, organiza. Rapaz, eu não dou conta não, Soscar. Vambora aqui, vai. Ah, meu Deus do céu. E tomara que esse trem fique longe de nós, Soscar. Fica longe de nós, que aí não pega nós, não, parceiro. Que nós vai pra cima, velho. Vai, quero ver, quero ver. Ô berrandeiro, vem cá, você não faz nada mesmo, né, berrandeiro? Organiza aí, vê se toca o berrante pra galera aí, pelo menos uma vez por semana, alguma coisa, tal coisa, que o patrão já tá de zona em nós aqui, viu, berrandeiro? No sur, né, que o senhor não tá fazendo nada.
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0: Vai. Repico berrante, deixa a saudade corcoviar, meu patrão. Chiquinho de Castro, da curva da Ponte Alta. Oxi, na minha querida Boa Esperança, gosta demais da programação da gente. Vambora! Gostava de ver o poeirão da estrada. Ao toque do berrante, sabe, somos famílias reunidas. Os amigos se perto, os amigos de longe. A gente gostaria de falar o nome de cada um de vocês, meu povão. Mas está na mente e no subconsciente. Taquaritinga de região. Ao toque do berrante. A saudade corcoveia, velho Gobertino, velho. E é deste pão que a gente manda o madão pra vocês, meu amigo. Eu, Fredão do Boteco, a que hora dessa eu vou pra Boa Esperança, Fredão. Eu vou em Galate. Um sum, bem forte, a vocês, amigos.

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Um abraço lá pro Fabinho, pro Cezão, pra toda a equipe por lá, maestro. Tempo corrido, maestro Oscar, vambora. Um abraço também pra toda a galera que vai curtir a programação também, seus caras ajeitando aí, o Júlio César lá na minha querida Curitiba. Júlio César, um abraço pra você, parceiro, vambora. Cassinho Benatti na curva da igrejinha, antenado com a gente também. Ei, Cassinho, velho, como é que...

0: chama, chama na moda, Márcio Oscar, vambora.
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0: Saudade de alguém, mas eu não sei se hoje ela vem. Deixa eu mandar um abração lá pro Vera Tomberra, lá em Novo Horizonte. O Vera Tomberra tá sempre adenado com a gente por lá. Obrigado de coração pelo carinho, grandeiro, velho. Vambora, quero ver mais.
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0: Chama na moda amanhã, só Oscar, vai. Quero ver.
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0: A noite é gostosa, a noite de quinta-feira, do lado de cá, você fala, eu te escuto, alô,
2: boa noite, Gaúcho.
0: Oi.
2: Alberdei daqui da Aranha.
0: Tá bom, véi.
2: Manda uma moda aí do Tião Carreira aí.
0: Vamos mandar.
2: Ô. Qualquer moda do Tião Carreira aí pra nós aqui.
0: Tá beleza.
2: Deixa tô comigo. Aqui no sítio do Zé da Pinga aqui, vamos fazer um churrasquinho aqui, só bolhar uma cachaçinha. Tá aí, minha mulher, o Zé da Pinga, daqui a pouco tá o Thales, o genro dele, o neto dele e a filha dele.
0: Olha que beleza.
2: Beleza?
0: Fique.
2: E aqui vai saber que hora que nem vai acabar aqui, porque pinga aqui tem.
0: Taca ali pau, parceiro, vem, vamos!
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0: É copo duplo de paixão, parceiro! Noite de quinta-feira, a comitiva Canal 1 FM. A máquina sonora, um abraço, meu amigo Julião também, um abraço pra você, parceiro. O tempo é corrido, é um coicinho de porco no seu rádio, parceiro. É duas horinhas, rapaz, você organiza. Ô, seu Oscar, vem cá.
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0: Eu já comecei, só falta 20 minutos pra acabar, Márcio Oscar. Acho que a direção tem que arrumar um tempo maior pra nós aí, ajeitar, pra nós falar dos amigos de perto, amigos de longe, pra vender uns comercial mais bruto, mais daquele sistemático, do jeito que não gosta.
3: Ia mesmo, né?
0: Daquele tipão mesmo, e trazer o Carlão do Guincho de Vorda pra cá também, pra nós aqui. O tempo tá muito curto, viu, direção? O tempo tá muito curto, tem muita gente de errado, ligado?
1: Opa.
0: A máquina sonora não para, olha quanta gente na beira da tuia.
1: Eu não bebo nada porque a minha mulher amada ligou dizendo que vai voltar.
0: Quero ver, vambora.
1: Não sou do tipo que se entrega na bebida, mas eu não tive outra saída pra sufocar essa minha.
0: Quero ver o Cassinho Benatti lá na curva da igrejinha, Cassinho, velho. Um abraço pra você, vambora. Prossiga comigo.
4: Aô, Gaúcho velho de guerra.
0: Fique.
4: Boa noite, você tá bom?
0: Bom também.
4: E aí? O que você achou da festa São Lourenço do Turvo aí?
0: Maravilhoso.
4: Luiz Isso.
0: Maravilhoso.
4: O Tozete.
0: Tozedão.
4: O velho Xim, tomador de carcanhar de sapo.
0: Espetacular, meu parceiro. Espetacular. Rapaz, ô, do céu.
4: Você tá parecendo o Mato Grosso com essa barba aí, rapaz. Você tava lá atrás do barcão lá, tomando os carcanhar lá, e eu não, nem te conhecia você, moço. Não, bandona, velho. Alô, Gaúcho, boa noite pra você, tudo de bom. Abraço pro povão São Lourenço do Turvo aí, bela festa, hein?
0: Chique demais, Cassinho.
4: Bela festa, abraço, velho, tudo de bom.
0: Cassinho, um abraço pra você, pro Bernardo, pra toda a galera da Curva da Igrejinha, os abanços da Boa Moda Sertaneja, mas eu tirei um tempinho na segunda-feira, eu fui no barbeiro, amanhã Sascar, a gente ajeitou. Eu não sei o que tá acontecendo com a vida da gente, mas tá virando uma correria tão medonha, tão grande, que eu não sei o que está acontecendo, que a gente não tem tempo nem de nada. E não é correria em busca de ganhar dinheiro, não. É trabalhar. Essa semana, Cassim, essa semana foi uma pancada seca, parceiro, no Morão da Bordeira, velho. Eu não sei se eu estou arrebentado, se eu estou esmagueado, eu nem sei. Vou pedir perdão pros amigos aí que a gente gosta de mandar um recado e que às vezes a gente não lembra, viu, gente? É canseira. A pancada fica seca no morro da porteira. Nós tem que pegar do lado de cá, parceiro, aqui, seus caras aqui. Pega a direita aqui, seus caras. Vai por mim, parceiro, vai por mim.
1: Já ganhei.
0: Não vai do lado de cá, não, que dá errado. Pega aqui na direita, pega aqui. Isso, de jeitão, seus caras aqui. Não é pra mim, não. Não é pra mim, não, que a pancada fica seca.
3: E é mesmo, né?
0: É, qualquer coisa também, o senhor fala com o diretor.
3: Você tá despedido.
0: Fala com ele lá.
1: Tá bom.
0: Não, não mexe comigo não, só rapaz do céu, que é isso, véio? Que canseira é essa?
3: Gente do céu.
0: Não tem tempo pra nada mais, seus caras, tomou um whisky, pegar o vidrinho lá, sei lá, seus caras, aquelas madrugadas loucas, medonha que nós vivia. Bora comigo.
3: Gente do céu.
0: O senhor tem alguma coisa aí, seus caras, no fundo da querência, para aí, vê aí. Porque não tem mais jeito, não tem mais situação, não tem mais vida também nessa.
3: Ia mesmo, né?
0: Você trabalha também, tá ligado, coitado, não tá virando nada também, acelerar. O motor tá indo pro pau, o motor tá indo pro pau, quando já tá com 490, não é problema também, seus caras. Qualquer hora dessa, nós dá um pano também aqui, falando com vocês aí, ó. É desse pão que nós tá.
3: Ia mesmo, né?
0: Manda a moda pro povão, quero ver, quero ver. A saudade e o Carreiros, dois meninos, é moda bruta demais.

0: lá de cá, mas só se pega a direita, parceiro, vai, vai. Ajeita o telhado, 20 horas 50 e o minuto aí. É só dizer o preço, ai, ai, ai. 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Quero ver, maestro. Tenho 6 minutos e o crepúsculo é final, maestro. Vai, Zé Rosa.
1: Boa noite, gaúcho. Aqui é o Zé Rosa de Pirangi, gaúcho. É o homem mais bonito de Pirangi, gaúcho.
2: Tá de lado o Marrocão aqui, que também é bonitão também.
1: Marroeiro vai pedir uma música aí pra você. Nossa.
2: O gaúchão aqui é o Marrocão. Ô, gaúchão, bota aí pra nós um Ronaldo Viola, Paixão Desenfreada. Nossa. Pra deitar essa cachaça aqui na pedaguela aqui.
1: Você não deu nada. Agora é o Ronaldão.
3: Ô, gaúcho, tudo de bom, meu companheiro? Excelente programa, estamos sempre ligados, viu? Um abraço.
0: Obrigado.
1: Vamos esse embora. É nosso fã, gaúcho.
2: Foi em cima aqui o Zé Rosa hoje, gaúcho.
1: São 6 milhões de ouvintes.
2: Ele é tão rosa que ele é bonito mesmo.
1: Eu sou bonito, senhor?
2: Ele é rosa mesmo, rosa choque.
1: Tchau, obrigado, gaúcho.
2: Abraço.
4: Gente do céu.
0: Vamos. Aí vem o velho Cachoeira pra bronzear comigo, Cachoeira, vai, vai.
5: Boa noite, gaúcho. Aqui é o Rei Cachoeira. Oi, tchê.
0: Oi.
5: Eu vou de carona com as outras músicas, viu, tá gaúcho?
0: Bom. Muito obrigado.
5: Vou oferecer pros dois meninos de Dumão, Adriano e Rodolfo, o Trinca, Dona Cida Post-Tropical, o netinho dela, Miguel, Aninha do Cid São Luís, Pedrinho da Costa, Santo Santana, Chapéu Preto, o Lourivó Fedor, Seu Adão, o Bota de Cândido Rodrigues, o Zé Rosa de Pirangi. Obrigado.
0: Abraço, vambora. Vou chamar no modão pra você, Gaiteiro, velho, que eu tenho mais 5 minutos e meio. Vambora, maestro. Velho Ben TV gostava demais desse modão, ó. Gosta, né, velho? Quero ver, quero ver.

Bom demais, maestras, cadê aí? Madão de primeiríssima qualidade, o Samança Boa Moda Sertaneja. Os homens de Brasília, vem aí, maestro.

0: Foi pra carregar lá, maestro. Foi pra carregar. Ajeita o telhado, vambora. Ah, não é pra carregar cimento, não, seu chefe. É pra carregar a programação aí, organiza. Você já entendeu tudo errado, né?
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0: Vai trabalhar amanhã, seu Oscar? Organiza pra mim, fala comigo aí. Amanhã é sexta, seus caras aí.
2: Não vou.
0: Tá bom, ué.
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0: Jura que manda, organiza, velho.

0: Nossa, aquela paixão desenfreada, então, em seus cabelos. Opa, eu quero, o que que é isso? A senhora que manda, tô por conta, seus caras, que organiza. Não tem condições de colocar todos os povos no ar, não tem jeito, seus caras, vambora, tem que vazar na braquiária, velho. Ah, já coração aí, já o salve de Brasil lá, velho, vai carregando, vai girando de novo, vambora. Vê agora aqui, tio Oscar, organiza pra nós, vai alguma coisa.
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0: Não, pode falar, senhor, não tem problema, velho.
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0: É que violência que o senhor dá também, pelo amor de Deus, hein, velho.
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0: Pega do lado de cá da direita, senhor, aqui. Sempre na direita aqui. Rapaz, Deus, vai ter que ensinar o senhor, velho. Senhor amado, que não tem canoa, atravessa o guarganado.
3: Oh, Jesus.
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0: Um abraço, um zumbi forte a cada um de vocês, de rádio ligado, Andrado com a gente, mas são os caras ajeitando o teatro pra nós, hein?